tava aí, Infinita Highway, aqui na Rádio Rock. Teve Soundgarden com Black Hole Sun. Teve Mike Boston, The Impression That I Get. Seguimos curtindo uma hora direto de música. Boa noite pra você, eu sou a Bia Sato. E vamos de Rockset, How Do You Do? Assim.

0: anos, Ana Júlia, teve Imagine Dragons com Radioactive, teve Rolling Stones, Don't Stop, Blink-182, I Miss You, e Sublime, What I Got. Tô indo pro break, já volto com mais música, fica aí.
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1: 10h05, boa noite pra você que tá aqui na Rádio Rock. Eu sou a Bia Sato, seguimos juntos curtindo muita música até a meia-noite. Neste finalzinho de quinta, 23 de julho, vamos curtir então Charlie Brown Jr., quinta-feira.

Pearson Candy aqui na Rádio Rock. Agora são 10h44. Boa noite pra você. Antes teve Pearl Jam com a Live. Teve The Wonder, That Thing You Do. Teve a Flock of Seagulls, I Ran. Teve Cássia Eller, All Star. Estamos aqui curtindo uma hora direto de música neste finalzinho de quinta na Rádio Rock. Seguimos juntos até a meia-noite. E vamos agora com Rembrandt's I'll Be There For You.

Skinner, Sweet Home Alabama, teve Capital Inicial, música urbana, agora são 10h55, curtimos mais uma hora de música. Eu vou para um break rapidinho, mas eu já volto com mais música, até a meia-noite estou aqui com vocês, fica aí.

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1: Boa noite pra você que tá aqui finalizando muito bem sua quinta na Rádio Rock. Eu sou a Bia Sato. Seguimos juntos até a meia-noite. E bora começar mais uma hora de música com Arctic Monkeys, Fluorescent Adolescent.

Skank Resposta. Teve John Jett, I Love Rock and Roll. Você tá na Rádio Rock, curtindo uma hora de música. Boa noite pra você, bom finzinho de quinta. Eu sou a Bia Sato e seguimos com Alanis Morissette. Hands

0: Esse foi o Sumora de Música. Vem aí o Ti com Heavy Peronomútil. Amanhã tô de volta às 8 da noite. Te espero, tá bom? Beijo, se cuidem. Até mais.
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2: Chega aí, tá começando o Heavy Pero no mucho. Você tá aqui na 89, a Rádio Rock. Eu sou o Thiago DJ, nós vamos juntar até as duas da mamãe. Tocando hardcore, punk, ska, no metal, grunge, rap, reggae, entre outras alternatividades, certo? Vamos começar uma live ali no Instagram, @ThiagoDJSP. Também estamos com imagens no site da 89, radiorock.com.br. Hoje tem uma pá de coisa no programa, vão ter uma pá de banda, convidados. Vamos começar aqui com a galera do skate. Salve, Cezinha, seja bem-vindo.
3: E aí, galera do 89, um prazer estar na área, velho.
2: Cezinha, vamos falar desse campeonato aí que vai rolar esse fim de semana lá no Corinthians. Vai, Corinthians! O campeonato de para skate, mano, é isso mesmo?
3: Pô, primeiramente, obrigado.
2: Seja bem-vindo, mano, mais que bem-vindo.
3: Puta, show de estar aqui, de falando de skateboard, de uma modalidade irada que é o para skate. Cara, quem nunca viu, tá convidado já de antemão, antes de começar o programa, Thiago, porque o bagulho é louco, deficiente visual, sabe, síndrome de Down, toda a galera muito especial, a energia lá em cima. Esse final de semana...
2: Sexta, é sábado e domingo, né?
3: Sábado e domingo, né? Duas modalidades, o Tony vai explicar melhor.
2: Tony Alves, skatista, monstrão. Achei que eu não conhecia, mas eu fui tocar no campeonato de skate lá na Moca esse dia e esse doido tava lá, mano. Tony, diretamente de Santos, skatista profissional aí também, né, mano? 26 anos, Tony, é isso mesmo?
4: Isso.
2: E você anda de skate desde quando?
4: Pô, desde os 2 anos de idade.
2: Pode colar mais no mic aí. Então. Desde os 2 anos de idade?
4: Isso.
2: Como é que começou esse seu relacionamento com o skate aí, mano?
4: Pô, mano, o skate...
2: Você já saiu, Dudu? Chegou no mundo de skate?
4: Pô, quase no parto ali já veio... Mas já quase me deu um skate ali.
2: Que legal, mano.
4: É, eu nasci sem as pernas, né? Então, tipo, o skate ele surgiu assim fácil como um meio de locomoção, né? Tipo, então com 2 anos de idade eu tava no casamento. Aí tinha um skate lá de um dos convidados. Já tomei pra mim como se fosse meu mesmo. E aí, tipo, falando, pô, é uma boa ideia, né? Pra ele se locomover e tudo mais. Nunca gostei de cadeira de rodas, nunca usei, no caso. Nunca, também não gostava de usar a perna mecânica. Então o skate entrou como esse meio de substituir as pernas que não veio, né?
2: E aí, mas quando é que você entrou nessa parada pra competir mesmo?
4: Pô, pra competir já foi mais velho, assim, tipo... Eu comecei a manobrar com 7 anos, mas aí competir foi com 11. Fui ver um campeonato e aí, tipo, tinha... Eu fui só ver o campeonato e os caras falaram, pô... Tu anda de skate? Falei, pô, ando e tal. Aí os caras, quer competir? Eu, pô, quero. Aí eles foram, montaram um skate novo pra mim, porque eu tava com um skate de brinquedo da World Industries, assim, de roda de...
2: Sabão, de gel, que a gente falava antigamente?
4: Cumbilha, tá
2: ligado? Mas na nossa época era sabão, né?
4: É, então, tipo, e aí os caras montaram o skate certinho pra mim, bonitinho, e aí eu já comecei, fiquei em terceiro lugar no campeonato e nunca mais parei.
2: Que legal, mano. E você tá indo pra Europa aí logo mais também, né?
4: Pô, segunda-feira agora eu já embarco pra Europa, ficar um tempinho lá.
2: Que legal, mano.
3: Se joga, Thiago.
2: Cezinha, você também é skatista profissional desde os anos 90, é isso?
3: Pô, sou skatista profissional dos anos 90. Cara, amor à primeira vista também. A história é meio similar do Tony.
2: Morou lá nos Estados Unidos também.
3: Aí fui pra gringa, né? Tá ligado? Porque o Brasil é complicado, sempre foi, provavelmente, né?
2: Porque nessa época, hoje em dia, melhorou muito, né, mano?
3: Pô, a gente veio
2: da geração que... Né? Limpou ali a pista com a vassoura,
3: entendeu,
2: né? Pra galera passar, né?
3: Entendeu?
2: Os moleques até hoje.
3: Os moleques tinham que lembrar disso, né, velho? Tony, essa galera aí, tô zoando, mas, mano.
2: Os moleques lembram, né, mano?
3: Tem. Tá quem tem. Pô, quem é da rua, a rua tá vendo, né? A rua tá vendo.
2: Com certeza.
3: Muito louco, porque foi uma época que foi mais superação. Não tinha cartão de crédito, né, velho? Você ia com aquela grana ali. Se tem alguma coisa.
2: No máximo você passava aquela maquininha que tinha aquele bagulho roxo, lembra?
3: Lembro, lógico.
2: Quando você conseguia, né, mano?
3: Caraca, aí depois de uma temporada de quase 4 anos na gringa, fui um dos primeiros brasileiros a ter patrocínio americano, legal. Tá ligado? Você chega lá, na época era VHS, né? Você fazia uma fita, batia na porta das empresas, cara, e aí, from Brazil.
2: Era a sua demo, né?
3: Era a fita demo. Exatamente. Aí.
2: Não, mano.
3: Primeiro você, tipo, né? Se estabiliza, aí depois, esse foi meu caso, tive que trampar, né, cara, não tem essa, entregar pizza, estacionar carro, é de lei, tá ligado? Mas muito recompensador, porque
2: E hoje você tá trabalhando na confederação de skate?
3: Não. Na verdade, a gente trabalha na área de eventos, né? Tá. Sou CEO da Netskates. E o Paraskate, cara, é muito louco, né? Tipo, quando eles me ligam, eu falo, Cezinha, tá afim, tô. Porque é um bagulho que você vê que tem.
2: Legal, né,
3: você vê que tem uma parada a mais, tá ligado? Não é só pra um campeonato de skate. E a gente tá brigando muito junto com o Tony, com o Vini Sardi da BPSK, né? Que é a associação, para as Paralimpíadas, Thiago. O foco é esse, cara. Porque ainda não tem skate na Para. Na Paralimpíada.
2: Não tem ainda.
3: Não tem. E na Olimpíada tem. Então por que que não tem? Se já. E é um esporte que foi anexado agora à Olimpíada, mas bombou, né, cara? Entendeu?
2: E pra você, como skatista, é interessante ter, né, Tony?
4: Ah, não, com certeza. Tipo, traz uma visibilidade, assim, midiática gigante, né? Tipo, é um novo esporte também pra garotada PCD, assim, tipo, conhecer, se enturmar e, né, poder ter acesso a todas as benfeitorias que o skate trouxe pra minha vida e muitos amigos. Então, tipo, estar na Paralimpíada é uma vitrine, assim, muito, muito grande.
2: Que, é, aproveitar que o Brasil tem vários... Vários craques aí, né, falando nisso, né? Eu tava falando até do futebol, assim, mesmo que o futebol tá uma bosta, se o Brasil for campeão, traz o olhar pra gente, né, cara, aqui pra América do Sul, economicamente é bom pra gente, né? Então, pô, se o skate tiver na Paralimpíada, como a gente tem vários caras, várias minas aí que correm bem pra caramba, é sempre bom pra nós, né, cara?
3: Certeza.
2: Ó, vou rolar um som aqui e eu já volto com o Cezinho e com o Tony, fica na sintonia aí. Vamos ver o Beastie Boys pra começar.
3: Irado.

0: CPM22 irreversível, manda essa aqui pro Ferrugem, iluminação do CPM22, tá na live aqui, ó, estaremos juntos dia 14 de agosto lá em Suzano, vai ter turnê de 30 anos do CPM, eu vou discotecar, certo? 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Espero vocês por lá, tô de volta aqui com o Cezinha e com o Tony, vai ter campeonato de skate no Corinthians esse fim de semana, ó, tô voltando nos anos 90, no Olímpia, Olímpia já era faz tempo, né? Como é que é essa rivalidade aí que rola? O Tony versus
1: Benissardi.
0: E aí, quem ganha? Quem leva essa
1: treta? Treta.
2: Depende de onde, depende de quando. Ah,
1: tô sentindo um clima aí, clima de disputa mesmo.
2: Legal, né? Agora no Corinthians agora vai ter o pré pro campeonato que vai ter agora na Espanha no dia 9. Agora vai ter campeonato na Espanha, que vai eu e ele, daqui do Brasil só.
1: Não, ano passado ele ganhou lá na Espanha.
2: Mas
1: agora
2: eu não tava, né?
1: Então tudo bem. Aí o Vini agora tá escutando.
0: Nossa vingança será maligna, né?
2: Aí agora eu vou tentar. Vou
0: vingar. Ele ganhou porque eu não tava.
1: Não, os cara é cabuloso.
0: Muito bom, mano. Ó, o Balzac tá aqui, ele perguntou sobre o Og, mano. Lembra desse skatista?
2: Pô, tá aí. Mano, tá aqui o Og.
0: Tá andando ainda? Porque ele anda de miliano, né, mano?
2: O Og é juiz, head judge do campeonato, mano.
0: Que legal, mano.
2: É, o cara sempre.
0: Pô, ele é uma lenda, né, velho?
1: Ele é
0: viva, né?
1: Ele é o primeiro, no mundo.
0: Eu lembro que eu comprava as revistas de skate ali, mano, e já tinha ele.
1: Não,
0: na
1: ele corria com ele, corria com a gente normal, hora, e ainda cabuloso.
0: Influência pra você, Tony?
2: Não, é rap pra geral, assim, tipo.
0: Que da hora, mano.

0: assim, já ia pra pista, assim, o pessoal, ei, conhece o Og, mano?
1: Quem é Og? Og de Souza, salve Og. Amanhã tá.
2: Mandou um rapaz. Não, até o nome do cara, Og, né? Original Gangsta, né?
1: Não, esse tem história, velho.
0: E aquilo, putz, mano, tem manobra que ele mandou em 80 que até hoje eu não mando,
3: tá? Que ligado? Doideira,
0: só
3: mano.
0: Só hoje também não manda, então, tipo, é um bagulho assim surreal.
3: Pode crer.
1: É, não, e lá. Anos 90, né? Anos 90, tipo, puta, era tudo muito sangue do zóio, muito flor da pele. Meu, ele descia corrimão de 20 degraus de grind, só com o truque, sim, ó. Você tá louco.
3: E, mano, como é que é separado as categorias nesse campeonato?
0: Então,
3: dá uma explicada pra nós,
0: geralmente,
3: aí, por favor,
0: no... O Paraskate, ele tá em alguns campeonatos no Brasil e no mundo, né? E nesses campeonatos não tem separação de categoria. Todo mundo corre junto. Masculino com feminino, deficiente visual com deficiente físico, tudo junto. Já nesse campeonato do Paraskate Tour, a gente conseguiu uma organização maior, por ser um campeonato exclusivamente nosso. Então a gente tem a divisão das categorias deficiente visual, a categoria mirim, né, das crianças, a categoria feminina e a categoria dos...
1: Que é a
0: Open.
1: A Open.
0: Que
1: é a Open.
0: Engloba nanismo.
1: Down.
0: Tem perna, assim, braço.
1: É.
0: Tudo um pouco.
3: Pode crer. Que legal.
1: Cara, é muito louco porque eles estão tentando se organizar. A World Skate, que rege o skate no mundo, convidou pra já começar a pensar no futuro de selecionar por categorias igual na Paralimpíada mesmo. Tá. B1, sim, tá ligado? Sim. Então. Eu acho que essa Aparecida, né, a Cida, da BPSK, ela tá no caminho certo de começar já, tipo, porque ninguém faz isso no mundo.
0: Hoje em dia, quem auxilia e quem tá na frente do skate e entrar nas Paralimpíadas é a BPSK.
3: Ah.
0: E é eles, somos nós que estamos auxiliando a própria World Skate em como será feito isso.
1: Tanto que, agora só pra finalizar, essa última etapa do World Skate... que teve, que é qualifying pra Olimpíada de Los Angeles 2028. Eles chamaram o Vini pra fazer a apresentação dentro do skate normal.
3: Já mostrar pro mundo.
1: Entendeu? Pra parada, galera, os moleques estão aí, a Paralimpíada tá aí, vamos trabalhar junto.
3: Legal.
1: Então, é isso.
3: Então, eu tava vendo uma matéria sua ali, além do skate, você faz os outros esportes pra fortalecer também, né?
0: Faço, eu corro, tecnicamente, né? Eu pego na roda da praia ali de Santos, vou andando com o skate pra fortalecer, fazer um cardio, faço academia também.
3: Natação também, mexe. Mano?
0: Mano, eu tava surfando, no começo do ano eu tava surfando, não. Então não.
3: Você gosta da prancha mesmo, né, cara?
0: Tem jeito. No começo do ano o surf já tava tendo essa. Da natação um pouco. Aí também vira e mexe, uns amigos me convidam pra um jiu-jitsu, pro futebol, pra um basquete. Então, tipo. Sempre um esporte, pode me chamar que eu tô colando.
3: Legal demais. E mano, quem quiser acompanhar o campeonato no fim de semana, consegue online?
0: Mano, é mais certeza de conseguir online. Se você mora perto ali do Corinthians, vale a pena colar pra assistir, né? No, no Parque São Jorge.
3: Na Fazendinha. Tentar,
0: É, dá pra tentar colar lá e ver se dá pra entrar ou não. Possivelmente o acesso é bem limitado, mas quem mora perto vale a pena. E pra quem não conseguir ir, pelo Instagram da ABPSK, a gente sempre faz live dos campeonatos.
3: Tá.
0: Então. E também já segue, que os highlights dos campeonatos, as melhores voltas, os melhores acontecimentos também vão sair por lá. Então fiquem ligados aí no Instagram da ABPSK.
3: Da hora demais. Tony, obrigado pela presença, mano. A gente se vê aí no fim de semana. Estarei no campeonato escotecano. Uhum. Cezinha, obrigado pelo convite também. Show. Valeu por colar aí. A gente arma outras mesas redondas aí pra trocar.
1: Com certeza. Ideia. Agradecer a rádio, agradecer a força aí que você tá dando. Tchau no Paraskate, pro skateboard mundial também, brasileiro. E a todo mundo que tá envolvido, né, cara? Porque a molecada merece. Valeu, valeu.
3: É nóis.

0: Band Pigs, ô idiota, tamo de volta com o Rap Pronomútil, tá rolando live no Instagram, arroba Thiago DJ SP, estamos com imagens também no site 89, radiorock.com.br. Agora eu tô aqui com o André Honorato, seja bem-vindo da banda Ossos Cruzados. Pode colar mais um mic aí, mano.
1: É nóis,
0: mais
1: você aí. Pai.
0: E o Flávio da Nadaware. Bom demais?
2: Salve, galera.
0: É, como eu poderia descrever? Bonés com atitude, né? É tipo isso, né?
2: Você não quer nada igual? Acesse.
0: Mano, o André, mano, além do Ossos Cruzados, é um artista, designer, faz umas artes muito cabulosas. Trouxe ele aqui porque ele tá lançando uma camiseta muito louca, mano. Fala aí.
1: Eu tô trampando aí com as coisas, representando a terra de Osasco.
0: Mas você é de Osasco?
1: Cara, eu morei em Osasco 13 anos e agora eu saí pra perto da família, né?
0: Ah,
1: mas,
0: pode crer.
1: Mas assim...
0: Eu também, eu sou de Osasco, eu não moro mais lá, mas eu também sou de Osasco.
1: É, eu acho que Osasco não sai da gente.
0: É, não tem jeito, cara.
1: Você sai meio... É como diria o Emicida, né? O cachorro quente te abraça.
0: É, pode crer. Pode puxar mais um mic pra você, mano. Eu fui lá esses dias, aquele calçadão lá é incrível, né, cara? Sim. Agora que tá aparecendo a rua de Las Vegas, que eles cobriram, tá aparecendo a Primão de Las Vegas.
1: Vou levar, né? Lá, Osascão é diversão, né? E é uma cidade que, meu, tem pra todo mundo, né? Então você não precisa sair de lá, né? Meu, tem bar pra caramba, tem cachorro quente, tem tudo.
0: Indústria pra caramba, né, mano? É,
1: emprego, né, meu?
0: Tem, é legal, tudo, né? E você fez umas artes inspiradas em Osasco, né?
1: Então, a ideia era o quê, né? Pegar coisas, referências de bandas de rock, né? De metal. E usar essa simbologia, né? Do pombo, né? Que o Osasco tem pra caramba. E o cachorro quente. Então a gente pegou Judas Priest. Agora, essa semana, a gente colocou Motorhead.
0: Legal.
1: Com a cabeçona do pombo lá. E na próxima semana sai Ghost.
0: Ah, é?
1: Com a capa do primeiro álbum.
0: A do Judas é essa que você tá usando,
1: isso,
0: né?
1: Isso.
0: Esse boneco que você tá usando é a camiseta. Uhum. A do
1: Screaming for Venance.
0: A do Motorhead que tá em pré-venda.
1: Tá em pré-venda do Motorhead. E eu coloco em pré-venda Ghost e Nirvana na semana que vem.
0: Pô, que legal. E tem lá no site da Nadaware.
1: Vai ficar tudo no site da Nadaware. Disponível lá pra pré-venda. Em 15 dias tá tudo prontinho pra mandar pra galera.
0: Legal, mano, vamos começar ouvindo um som do som mais novo do Ossos Cruzados. Eu toco Ossos Cruzados aqui faz mal tempo, vários sons, mas esse aqui é mais recente, que é A Fé Nova. É isso? Já volto com você.

0: Estamos de volta com o Rap Peronomucho. É, Husker Du, tô com essa aqui porque eu tenho um boné da Nadaware, que a Mari me deu, que é, mano, eu gosto demais, que é do Husker Du.
1: Mari provavelmente deve estar ouvindo, né?
0: Um beijão pra eles ali. Eu gosto pra caramba desses bonés da Nadaware, mano. Quando você começou com essa parada, Flavião?
1: Então, antes eu trabalhava com informática, né? Mas, tipo, eu sempre gostei de boné.
0: Pode crer.
1: Aí eu pegava, comprava da... Pode falar as marcas?
0: Pode, pode, não.
1: Comprava da Ideal Shop, né? Da,
0: sim. Bom, Filipinho, mano,
1: da
0: hora.
1: Lá da galeria, eu comprava com o Franco. Aí, depois eu resolvi pegar, sair do ramo que eu tava. Aí eu pegava e comprava e do Franco lá, do pessoal, e revendia. Aí depois eles foram parando de fazer. Eu falei, pô, eu tenho que continuar. Aí comecei, aí a coisa foi fluindo. Aí o marco mais assim foi o dia que o João Gordo, ele usou o boné Macumba no programa da Angélica.
0: Putz.
1: Aí foi.
0: Ferveu.
1: Aí pronto, eu peguei, eu lembro que era o final de semana, eu lembro que eu dormi. Quando eu olhei à tarde, tinha um monte de pedido, né? É que o pessoal tinha visto.
0: Pode crer.
1: Aí achou tava escrito na Adware, né? O pessoal achou a loja.
0: Tem essa, né? Rola um, você faz uns de banda, mas tem uns aí com umas críticas também, né?
1: Isso, tem antifascista.
0: Um pouco de humor também,
1: humor,
0: né?
1: Humor, isso, sim. Aí a gente vai criando. E agora com a parceria com o André, né? O André já fazia arte que eu usava pra adesivo. Usava pra ser ameaçado de morte. Tava contando a história aqui, né?
0: É, vocês não estão fazendo uma arte pra agradar todo mundo também, né?
1: Acabou não agradando, né?
0: É, mas isso aí já faz parte da cultura também, né, cara? Não vai agradar geral, né? Então um pouco pra incomodar também, né, André? Fala aí.
2: Você
0: já sabe isso, quais coisas você já faz isso? Você não faz o som que agrada todo mundo, né? Então,
2: não.
0: Com a sua arte também...
2: Cara, eu sonho um dia falar assim, não, isso aqui seja algo unânime, mas... Nunca vai
0: não
2: ser.
0: Não vai, né? Ser, não, né? Vai. Mano, eu tava ouvindo isso até de um cara de. Acho que era um produtor de. Não sei se foi o Felipe Vassão ali, que trabalha com música pop. Falou, mano, não tem nada nem pop que agrada todo mundo, sabe?
2: É,
0: falar aquele bagulho. Né? Aquela parada, nem. Que os caras falam, nem Jesus agradou. Ninguém. Não tem um som que agrade todo mundo. Falar, nem o Beatles no auge do pop ali agradava todo mundo. Tinha alguém que não gostava. Falava, isso que é uma bosta, tá ligado? Você não consegue agradar todo mundo, cara.
2: Você direciona pra galera, por exemplo, quando a gente entrou no esquema de fazer a banda e tal. Era muito horror punk, aquela ideia mística e tal. Aí os caras achavam que a gente era muito do skate, era muito mais parecido com o Suicide do
0: pode
2: que
0: crer,
2: os
0: pode crer.
2: Ah, a gente não gosta dos caras, os caras gostam. Os caras que gostam
0: de tem gente que se apega a umas coisas muito, né? Eu vi o cara que é um influencer, agora tem uns influencers de música, né, mano? Eu fico. Até eu sou já velho, eu já passei disso aí, né? Mas eu fico assistindo os moleques, acho legal, né? O moleque postando os covers do Pennywise. E aí ele falou que o Pennywise era hardcore punk, aí entrou um cara. Não, mas o Pennywise não é punk. Eu falei, ah, mano, deixa o moleque, entendeu? Os caras se apegam nos bagulhos, assim, mano. Tá ligado? Demais, é tudo a mesma coisa, filho. Deixa, mas é isso aí, entendeu? Os caras se pegam nos detalhes muito pequenos pra arrumar um pé de conversa que é necessário, né, cara?
2: É, os caras, meu, a gente entrou numa época que a galera pegava e falava, comparava muito com aquilo que eles sabiam que era, né? Então, durante um tempo era assim, ossos é uma tanza novo. Então, nossa, a voz do cara parece com a do Chorão. Isso é o quê? Aí, do Chorão eu gostava só porque eu pegava aquele meme dele andando de skate e colocava a caveira do Misfits. Skate horror agora.
0: Eu vou te falar, quando foi 2014, foi a primeira vez que fui pros Estados Unidos. Eu cheguei no festival punk lá, bem punk. E os punk lá era muito faquinha mesmo. Sabe os punk mais punk aqui de São Paulo? Eram os punk lá, cara. Só que tava tocando várias bandas de hardcore melódico, caramba. E eu cheguei no festival, o primeiro cara que o punk eu vi na minha frente, assim, um punk com um moicano gigante. Com o pet do Linkin Park, do NWA e do Crest. Falei, acabou, mano. Acabou, assim, entendeu? Tá tudo junto ali, ó, no bagulho. Acabou.
1: Aqui nos anos 90, uma mistura dessa.
0: Você é louco, morte, já é a morte, mano. Você é a morte. Acabou. Tá tudo junto e ninguém tá enchendo o saco, tá ligado? Vamos ouvir mais uma do Ossos Cruzados. Esse é o clássico, é o hit. Trúpula.

0: Speed, mano, banda da Austrália, Ain't My Game. Tamo de volta aqui com o Heavy Peronomucci. Tô aqui com o André Honorato, que tá lançando umas camisetas cabulosíssimas, e também com o Flávio Danada Wear. Mano, então quem quiser comprar, André, como é que faz?
1: Cara,
0: se quiser só... se envolver na pré-venda também, já pegar as peitas.
1: Ah, só colar na da Wear lá.
0: Já tem gente acessando ali, lá. O Felipe de Curitiba já falou que vai pegar uns bonés lá.
2: Nossa, isso. E fala que já vai ganhar um brinde aí.
0: Legal, mano.
2: Leva
3: adesivo, aí, leva tudo. Obrigado,
2: pô, já vai.
0: Mano, qual que é a sua inspiração aí pra fazer os desenhos? A gente tava falando aqui do Maikat, fora do ar, né, mano? Dos caras cabulosos aí.
1: Cara, eu comecei na quadrinhos, né?
0: Quadrinho, né?
1: Eu amo quadrinhos, é de paixão. E depois foi Derek Higgs, né? As capas do Iron Maiden e tal. Sempre deu uma pirada até pra fazer esse tipo de ilustração que gasta mais um tempo.
0: Pushead também, mano? Entra aí na sua?
1: Pra caralho,
0: né?
1: Nossa, gostava demais, mano. E, meu, ainda piro, né? Meu, pegar aquelas coisas do Misfits,
0: pro metal. É, o Misfits é foda, né, mano?
1: Puta, é legal pra caramba. Então eu sempre gostei desse tipo de arte, né? Essa coisa mais suja e tal. Eu acabei fazendo coisas mais limpinhas durante um bom tempo e tal. E, meu, agora eu tô tendo essa liberdade de fazer as coisas que eu quero e tal. Hoje eu mandei uma arte pro Black Pantera, os caras vão fazer
0: com... Pô, verdade, mano. Eu repostei sua arte hoje, mal, galera. Caralho, que foda. Você fez uma arte do Black Pantera com lance de videogame, Street Fighter junto,
1: sim,
0: né?
1: A ideia era o quê?
0: Como é que foi isso aí, mano?
1: Subverter aquela entrada do Street Fighter, né?
0: Pode então, crer.
1: A gente pegou, sempre era o negro tomando uma porrada, né? Então eu fiz o contrário, né? O negro retribuindo a porrada pra uma supremacia branca, né?
0: É um single que eles vão lançar, alguma coisa?
1: É pro disco novo. É o single do disco novo, já do Continental.
0: Vai sair ainda.
1: Vai sair ainda.
0: Apesar que vai ter um
1: site
0: de game aqui.
1: É, né? Que é o som do desenho que eu fiz.
0: Boa, legal, mano. Que eu ia te perguntar também. E como é que é pra você, tipo, trampar com caras que eu acho que foram sua influência? Por exemplo, fazer uma camiseta pro Garotos Podres. Isso é muito louco, né?
1: É demais, mano. É demais. E, ó, o Garotos Podres foi um negócio assim. Eu tava um dia, eu tava com o Homem-Aranha na mão, né? Que é em cima de uma arte do Homem-Aranha. E eu peguei e falei, mano, putz, daqui dá jogo, né? Aí eu peguei, eu tinha desenhado com crampos. Eu falei, não. Vou fazer o mal. Aí peguei, desenhei o mal e tal e mandei a arte.
0: Você teve a ideia e mandou pra eles? Pode crer.
1: Mano, foi do nada, assim. O Alex, né, que tava...
0: Sim. O Alex da Fusa.
1: Ele mandou pros caras e os caras falaram, não, vamos fazer isso aqui se dá jogo, né? Então, puta, foi bom pra caramba.
0: Pô, que legal. Mano, estamos chegando ao final do nosso bate-papo. Obrigado pela visita aí, pela camiseta.
1: Eu agradeço demais.
0: Flavião, da hora demais, mano. Muito massa o seu trampo. Passa aí suas redes aí, André, pra quem quiser te seguir.
1: Honorato Ossos no Instagram. Tá tudo lá. Meu, não tenho... Não sou um cara bom pra administrar uma rede, né? Então só tenho uma mesmo. Procura lá. Vai ter, às vezes, uma foto de um churrasco e, às vezes, vai ter um monte de desenho lá.
0: Boa.
1: É o melhor caminho, lá vou ver sempre.
0: E nadaware.com.
2: Isso, ô Flávio Nadaware, Facebook, qualquer tiozão gosta de Facebook. Tá lá, né?
0: Pô, alguém que salva no Facebook, é difícil aqui. Da hora, obrigado, mano. Obrigado demais. Vou fechar então com o Black Pantera, Start the Game.
1: Tô linda.

Grinders, skate gralha, mandar essa pro Vagaldo gritando HC, é nóis, meu parceiro. Ó, seguinte, tá aí a oportunidade de ver um artista frenético que lança ótimos trabalhos. Ty Segall vai chegar em São Paulo com a sua mistura de garage rock, protopunk e guitarras pesadas dia 15 de novembro na Áudio, tá? As bandas Emma Stone e Bike completam o line-up da noite, que também vai ter discotecagem com Super Novíssima. Show com a ótima curadoria da Associação Cultural Cecília. Ai, que saudade da Associação Cultural Cecília. Minha boca até trava. Muito bom. Estaremos por lá, hein, mano? Mandar um salve aí pro Macalé. Vai ser legal demais. Tá e sigam em São Paulo, dia 15 de novembro, na Áudio. Aí vou tocar um som, né? Pra vocês sacarem qual que é, mano. O cara faz uma porrada de disco, uma porrada de coisa. Tá e sigam. Vamos ouvir Girlfriend.

0: Against Me, estamos de volta com o Heavy Piano Multi todo dia aqui na 89, da meia-noite às duas da mamãe. 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Eu tô aqui com a Natasha Hoffman agora, seja bem-vinda ao Heavy Piano Multi.
1: Oi, muito obrigada.
0: Pode colar mais no mic, tá, Natasha?
1: Sim.
0: Quem tá com você?
1: Então, essa daqui é a minha guitarrista, Beatriz Quental.
2: Também. Oi, gente, tudo bom?
1: Faz, tá na minha equipe há uns 2 anos, 3 anos, né?
2: Vai ser 3 anos agora.
1: 3 anos como designer.
0: Você é do Rio?
1: Sou do Rio, acho que dá pra perceber pelo sotaque de esquecer o isqueiro. Inclusive, a gente tava ontem no show da banda Pelados com a Sofia Chablau e a gente, de fato, tinha esquecido o isqueiro. E aí, primeira coisa que eu falei, e aí a galera já riu achando que era piada, mas não, o isqueiro tinha sido de fato...
0: Quando você começou na música?
1: Eu comecei bem nova. Meus pais me botaram pra fazer aula de musicalização, assim, quando eu era pequena. E... bota ela pra ter um hobby aí, tá sem nada pra fazer. Bota
0: gastar uma energia.
1: Exatamente. Só que eu gostei muito e aí eu quis me aprofundar e fazer aula de piano e aí depois cantar bateria, mas aí meus pais também bloquearam lá.
0: Já é demais.
1: Mas aí queria aprender tudo quanto era instrumento e aí, sei lá, desde meus 5 anos eu nunca parei de tocar.
0: E aí, como é que foi o lance de, tipo assim, vou focar numa carreira de sei lá, meu som é esse aqui. Como é que você decidiu? Onde você encontrou seu som? Ou você tá encontrando ainda? Porque eu vi que você cantava em inglês, né? Agora você já tá cantando em português, também tem essa,
1: eu
0: né?
1: Eu cantei em inglês durante um bom tempo. Eu acho que... ao mesmo tempo que eu encontrei o som que eu estou fazendo agora, mas eu também estou sempre aberta para novas coisas, estou sempre querendo aprimorar o meu trabalho. Eu acho que é muito... Você tem que passar muito tempo ouvindo música, estudando música, entendendo o que você gosta, o que você não gosta. Assim, quando eu tenho uma música que eu amo, que eu sou muito apaixonada, eu tento entender por que que eu gosto tanto assim dessa música, se é a progressão de acordes, se é a instrumentação, se são as letras, o que que me faz amar tão profundamente aquela música aí.
0: Vamos fazer o seguinte, vamos ouvir o som da Natasha pra vocês já sacarem qual é que é. Vamos de narrativa.
1: Isso.
0: Pros seus sons mais recentes, certo?
1: Exatamente, narrativa.
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0: Doubt tocando Vandals hoje, To The World. Estamos de volta com a Natasha Hoffman, que, mano, acabou de lançar um single, um EPzinho, como é que a gente pode falar aqui?
1: É um EP de 3 músicas. É, já tinha lançado Narrativa no mês passado e agora ela, Narrativa, tem mais 2 filhas.
0: Uma arte ou design da?
1: Da Beatriz Quental, arte
0: da guitarra. Então, além da guitarra, você faz também essa parte gráfica.
1: Isso.
0: Legal.
1: A gente pensou...
0: Pode colar mais no mic aí, Beatriz.
2: A gente construiu essa ideia de se inspirar nas zines punks dos anos 90.
0: É, tem uma parada meio de colagem ali, né?
2: Sim.
0: Muito legal.
2: Foi tudo digital, até algumas coisas manuais, mas principalmente digital. Mas assim, tudo na mão mesmo, no Photoshop e... desenvolvendo essa identidade junto com a Natasha.
1: É, eu sou apaixonada, assim, pela época, assim, das Riot Girls,
0: legal,
1: do punk. Acho muito foda, assim, essa ousadia que elas tinham pra falar das coisas. A maneira que elas protestavam nas letras. E falavam, assim, sem vergonha, sem... E aí, eu, enfim, conversando com a Bia, a gente chegou nisso de das zines, e eu falei assim, ah, eu quero alguma coisa que lembre essa época.
0: Legal. Uhum. E tipo, esteticamente te influencia, mas musicalmente, o que você gosta de ouvir?
1: Então, musicalmente, eu acho que influencia mais nas minhas letras. Eu amo o Bikini Kill, o Hole.
0: Legal.
1: Mas sinto que eu não sou tão punk pra essa galera. Eu acho que a minha música tá mais pra um Paramore, assim,
0: legal,
1: de 2014. Olivia Rodrigo, gosto muito.
0: Que é mais atual ainda, né?
1: Sim, que é bem atual.
0: Mas que também tem todo um pé no punk também ali, né?
1: Sim.
0: Tem essa parada de pop punk também, ela já falou muito disso, né?
1: Sim, sim, demais. Ela tem... A gente divide, inclusive.
0: Mas eu senti assim no seu som, não sei se tem a ver, que tem alguma coisinha de eletrônica, de trip hop, não sei se eu tô viajando.
1: Então, tem uma parte que é... Tem um
0: de rap também?
1: É, eu amo rap. Eu não sei fazer rap, acho que...
0: Mas tem alguma coisa ali no seu flow que lembra,
1: Obrigada.
0: Sim, sim.
1: Eu sou apaixonada pela cena de rap feminina que a gente tem no Brasil. Nossa, a gente tem tantas rappers incríveis, assim, a Duquesa, a Ebony, a Tsunami. Eu acho incrível a maneira que elas se unem e se apoiam. A Julia Costa, sabe? A Julia Costa lançou um álbum recentemente que o single já abria com uma fala de ai, o inferno é igual o coração de mãe, né, Trump? Já... sabe, falando mal de presença dos Estados Unidos, e é isso. Eu adoro essa postura de falar as coisas sem florear, sem deixar mais bonitinho. Eu acho elas incríveis.
0: Que legal. E onde você gravou esse disco? Tá muito bem gravado também.
1: Ah, obrigada. Então, Narrativa foi gravada no DRS Studios e as outras 2 músicas, Hiperfixação e Meu Objeto, foram gravadas na minha casa, num estúdio que não é um estúdio fakeado.
0: Mas ficou muito legal. Vamos ouvir Hiperfixação.
1: Hiperfixação.
0: Então.

0: Sportshead aqui no Heavy Pernambuco. Estamos de volta com a Natasha Hoffman. É, Natasha, você vai fazer show aqui em São Paulo?
1: Sim, nós vamos fazer um show com a Camila Taffarello e o pessoal da Sound Bullet sábado. É, amanhã, né? Teoricamente.
0: Isso.
1: Às 8 no Bar Alto. É a primeira vez que eu vou estar me apresentando.
0: Que lugar legal, meu. Que demais que vocês vão tocar lá. É muito legal.
1: É, é a primeira vez que eu faço show em São Paulo. Tô bem animada. É, me sinto bem chique. Eu falo assim, ai, vou fazer um show.
0: Como que é a configuração de vocês de banda?
1: Então, aqui, infelizmente, só consegui trazer Bia, guitarrista, mas a gente tem outra Bia na banda, Bia baixista, um tecladista e baterista. É, gosto muito de tocar com banda inteira, assim, dessa vez a gente vai ficar devendo, vai ser... Mas o show tá muito foda,
0: isso aqui
1: assim.
0: Vai ser tipo sample ou guitarra?
1: É, isso. Vai ser VS e guitarra.
0: Legal.
1: Eu trabalho com um produtor musical que é incrível, é a Rafa... Um beijo, Rafael Diegues. A gente trabalha juntos há 2 anos e a gente montou o show inteiro, nós dois, assim.
0: Essas suas produções de estúdio, ele também chega com você?
1: Sim.
0: Legal.
1: Sim.
0: Muito bom.
1: Ele desde 2024. É, 2024. A gente assina tudo junto de produção musical.
0: Que massa. E então, quem quiser seguir você, passa as redes sociais também, por favor.
1: Instagram, eu estou como The Unreal Natasha, que é um pouquinho chato de escrever, mas você pode escrever Natasha Hoffman, N-A-T-A-S-H-A, e o Hoffman é H-O-F-F-M-A-N-N, e vocês acham TikTok também, YouTube também, Twitter, se vocês quiserem me ver reclamando sobre sobre alguma
0: Twitter
1: coisa.
0: Twitter serve pra isso, né?
1: É isso.
0: Muito bom, obrigado pela presença.

0: ou sabadão no Bar Alto.
1: Isso. Muito obrigada pelo convite.
0: É isso, obrigado vocês pela presença. Parabéns pelo som. Vamos fechar com Eu Não Sinto Ciúmes?
1: Eu Não Sinto Ciúmes, sim, do meu último EP. Meu EP mais antigo, do ano passado. Amor é um Cão do Inferno.

Fim do fim, Planet Hemp com Rodrigo Lima do Dead Fish. Aliás, ó, vai ter Dead Fish e Isca Mundongos em Osasco, tá? Dia 18 de outubro, na Estação Mix. Dead Fish e Isca Mundongos, mais uma porrada de banda lá da região. Tomahawk, Caranga HC, Vanilla Hell, Hillside, Sunset Collectors, Fresnética, Subrock e do Zec. Eu vou discotecar. O evento começa às 13 horas, ingresso em Clube do Ingresso. Outra fita, Associação Cultural Cecília apresenta Todd Cole and Hair Band, da banda Dead Moon, mano. Vai ter abertura do Pink Opaque, T Dirty Hats e também da banda Dente Canino. DJs Hero e Camila Jaded, Matheus Mondini e Rafael Carapiá, tá? Dia 31 de outubro no Cine Joia. Mano, é mó doideira, rock de garagem cabulosíssimo dos anos 90. Vou tocar aqui Dead Moon Night, da banda Dead Moon, que era a banda da Todd Cole.

0: Estamos de volta com o Heavy Peronomucho. Agora eu tô com a banda Sound Bullet. Vocês são do Rio de Janeiro também, manos?
1: Certeza. Eu sou, né? Ele não é.
0: Se apresente, por favor.
1: Eu sou o Fred, sou baixista da Sound Bullet, direto do Rio de Janeiro.
2: Eu sou o Bruno, baterista da Sound Bullet. Eu sou o capixaba de Mimoso do Sul.
0: É mesmo? Que legal. Moleque. E como é que vocês se conheceram? Como é que foi essa... Vocês formaram a banda?
1: Cara, a banda ela existe desde que eu sou moleque, na verdade. Eu, o Guilherme, que é o nosso vocalista. Na época a gente tinha um outro guitarrista chamado Everton. E o Pedro também, que foi o nosso primeiro baterista. A gente começou ali em 2009 a tocar. Tocamos muito, muito. Lançamos disco, produzimos coisas com o Patek Laplace. Tocamos até na Europa uma vez. E o Bruno entrou tem alguns anos aí. 4 anos, né? Ali, quando a gente voltou da pandemia, né? E a gente começou a tocar por diversão. E aí tamo aí até hoje.
0: O que vocês fizeram com o Patrick?
1: Pô, a gente fez 3 discos com ele.
0: É mesmo?
1: É.
0: Na produção?
1: Na produção.
0: Que legal, mano. Eu amo o Patrick. Eu discotequei recentemente alguns shows do Rodox, eu fico vendo ele tocar assim na frente.
1: Ele é incrível, cara.
0: É demais.
2: Você sabia que ele toca bateria?
0: Não,
2: um
0: cara.
2: De jeito assustador.
0: Eu descobri esses dias que o cara é psicólogo, mano. É. Da hora eu descobri uma nova dele.
1: Ele foi baterista do nosso último disco, inclusive.
0: Olha, que legal, cara.
2: Isso é uma grande honra ele que me indicou pra tocar.
0: Que massa.
2: Bota esse rapaz aí. Foi um grande trabalho que ele me deu. Os arranjos dele são muito malucos, cara.
0: Que doideira, cara. E mais recentemente vocês lançaram um EP com gravações acústicas, foi isso?
1: Isso. A gente fez ano passado, a gente lançou um EP... A gente reinventou algumas músicas e puxou uma música inédita, que a gente tem uma participação aí com o Bola, da Zimbra. E foi um EP em parceria com a Nova Orquestra, que é uma orquestra lá do Rio de Janeiro. Que, pô, faz coisas incríveis, assim, o pessoal lá da agência Olga também. E, pô, foi maravilhoso, assim.
0: Então vamos começar ouvindo a primeira, que é When It Goes Wrong, é isso?
1: Isso.
0: Tem uma participação, né?
1: Tem, com a Feismânia. Um beijo pra ela. Isso.

0: Os irmãos têm a dó. Mandar um salve pro Fabrício da banda Resista, que tá na sintonia. Tô de volta com a banda Sound Bullet. Vocês vão fazer show aqui em Sampa?
1: Vamos. Já é amanhã, né? Dia 25. Hoje é sexta já. Vamos tocar lá no Bar Alto com a Natasha Hoffman e com a Camila Taffarello. Todo mundo tá convidado.
0: Mas aí vai ser plugado.
1: Com certeza.
2: Plugadíssimo.
0: Como que é a configuração quando vocês estão plugados?
1: Cara, duas guitarras, baixo, batera, vocal alto.
0: Contrário do que a gente rolou aqui, né?
1: Não, aí é suavinho.
2: Aí tem um SPD pra soltar um sopro ali. Sopro no coração.
0: Muito bom. Fala um pouco das influências de vocês aí. O que vem nesse caldeirão sonoro da banda?
1: Cara, é até complicado de falar, porque vai mudando, vai chegando muita coisa. Eu tô até com a camisa do Deftones.
0: Mano, aliás, se fosse naquela época que tomava camiseta na frente da galeria, eu já ia roubar isso aí. Fala assim com a música do Deftones. Ele tá com a camisa do Deftones, que é os Flintstones, mano. Muito louco essa camiseta. É um mashup, cara. Tô zoando. Muito, muito louco essa camiseta.
1: Pô, cara, a gente começou a tocar porque a gente gostava de Arctic Monkeys. Depois a gente começou a ouvir Tudor Cinema Club. A gente começou a ouvir muito Block Party. Aí Los Hermanos tocou agora. Aí depois a gente, pô, a banda lá do Rio que a gente era apaixonado, que veio, voltou, fez show, que é o R Sigma.
0: Pô, eu vi eles abrindo o show do Rancor esses dias. Rancor. Que legal, não conhecia, cara. Muito boa.
1: Pô, eles são incríveis. O antigo guitarrista deles foi que produziu o nosso primeiro EP, inclusive.
0: Sim, que produziu também alguém do pop aí, né?
1: Não, é o outro.
0: É outro?
1: O que toca com a Duda Beat, é o Tomás Troia, que
0: produziu
1: o nosso.
0: Mas também tocou com eles também,
1: sim,
0: né?
1: Sim, tocou. E o Diogo Strauss produziu o nosso.
0: Legal.
1: Mas, cara, muita coisa. O Bruno quiser acrescentar alguma coisa?
2: Não, acho que eu acrescentaria que a Sound Bullet faz música com muita liberdade, muito entusiasmo, com o fazer, de entrar ali, pirar, fazer arranjo.
0: Ficar à vontade.
2: Sem medo, sabe? Se tiver que ter um passo ímpar.
0: Pelo acústico ali, deu pra ver que a musicalidade de vocês é muito grande, né, cara?
2: A gente é muito apaixonado nisso. Então,
0: que legal.
2: Nosso lance é a música, antes de qualquer coisa.
0: Mas vamos ouvir uma com guitarra, que aqui nós estamos no rock.
1: Por favor.
3: Sim.
0: Are We e Nós.
1: Yeah.
0: Certo?
1: Tá certo.
0: Fala da minha cidade, Osasco. Mentira.

0: Estamos de volta com o Rap Peronomútil. Tô com a banda Sound Bullet aqui. Pô, legal também, vocês plugados. Plugados e desplugados é muito bom, cara. Vocês lançaram o EP, foi o ano passado, né?
1: Isso, foi em agosto, acho, do ano passado.
0: Como é que vocês estão agora de coisa pro futuro?
1: Cara, a gente tá produzindo coisa nova. Vai sair uma música aí, junto com o pessoal da nossa produtora aí, Amaran.
0: Legal.
1: Deve sair agora nos próximos meses. Vai ser uma música bem bacana, mas a gente tá produzindo um disco novo. 100% novo aí. Novas influências, novas coisas, né, Bruno?
0: Vocês têm bastante material lançado, né? O que vocês têm de álbum?
1: São 3 discos.
0: Legal.
1: Esse EP com orquestra e mais um EP 100% original e um EP de regravações. E alguns singles por aí que a gente fez.
2: Tem bastante singles. Eu tô na banda há 4 anos.
0: Pode chegar mais perto do mic, por favor.
2: Tô na banda há 4 anos, eu ainda não gravei um álbum cheio, mas já gravei bastante coisa, sabe? Uma versão ao vivo, uma versão com orquestra.
0: Quer dizer, tá sempre fazendo alguma coisa, né?
2: É uma banda bem produtiva.
0: Pretende gravar um álbum inteiro?
2: Eu vou gravar um álbum inteiro, a gente tá nesse processo agora.
0: Tem algumas bandas hoje em dia que também já não estão mais na onda de gravar álbum, né? Vocês ainda têm esse imaginário do álbum, né?
1: A gente quer fazer, cara.
0: É legal, né, mano? Acho massa.
2: Eu acho importante, acho bom fechar, registrar aquele momento ali, juntar músicas que se conectam.
0: Sim.
2: Faz sentido, se for do mercado.
0: Eu quero tocar uma de vocês em português. Como é que é? Vocês gravavam em português ou foram pro inglês? Ou varia? Como é que é essa parada?
1: Cara, a nossa primeira música foi em inglês. E não foi a primeira música que a gente lançou, mas a gente começou fazendo em português. A gente lançou essa música em inglês, aí lançou um disco em português, aí lançou um disco em inglês. E agora a gente quer fazer só português, agora pelos próximos, talvez, anos aí.
0: Em um mundo de milhões
1: de buscas.
2: Isso aí é hit.

0: Sound Bullet aqui no Heavy Peronomucho. Cara, que onda essa música, hein? Arranjo de metais ali, legal pra caramba. Vocês já tocaram nos festivais, mano?
1: Já tocamos em alguns,
0: cara. Porque tem a cara do som de vocês, tem a cara de uns festivais ali, né?
1: Pô, tomara que mais festivais ouçam isso, então.
2: Eu acho. Eu acho que a banda cabe em vários.
0: Tem um camarada meu, Haroldo do Maguire, que a gente vai nos festivais, ele, gordo, falta umas bandas indie nos festivais, sei lá, que é uma onda.
2: Vai tocar no pôr do sol, assim.
0: Pô, então, é isso, cara. É, fica
2: super faz sentido. Alô, produtores de festivais.
0: Mas vocês já tocaram em alguns, né?
1: Já, a gente tocou no Polifonia, né, lá no Rio de Janeiro. A gente tocou no Santa Bárbara Rock Fest, uns anos atrás, também. Legal. E a gente tocou num festival em Portugal, chamado Nós Alive, também. Tem alguns anos, antes da pandemia.
0: Chegaram a fazer uma turnê pra lá ou foi só pra tocar
1: no
0: festival?
1: Não, cara, a gente foi pra tocar no festival mesmo. A gente fez um show no palco mesmo. É, e no outro show a gente fez dentro de um camarote lá.
0: É grande esse festival, né?
1: Pô, é como se fosse o Lollapalooza de Portugal, cara. Aí, pô, várias bandas gigantes também tocando. No nosso palco tocou o Weather Driving, tá ligado?
0: Caramba.
1: Aí, pô, fiquei, caramba, tô tocando com os caras aqui.
0: Legal, hein, mano. Bom, infelizmente estamos chegando ao final do nosso bate-papo. Queria que vocês deixassem as redes sociais e também convidassem todo mundo pro show de novo, por favor.
1: Pô, eu posso convidar, falar dos nossos outros shows também que vão rolar?
0: Lógico, lógico.
1: Por favor. Pô, a gente vai tocar esse sábado aí no Bar Alto aqui com a Natasha Hoffman e com a Camila Taffarello, dia 25. É, dia 14 a gente vai estar em BH, vamos tocar com o Selvagens à Procura de Lei, com a Da Parte e com a Tipo 1, lá no Distrital. E dia 22 a gente toca com Menores Atos lá no Rio.
0: Caramba!
1: No Experience Music. Então tá todo mundo convidado e é só seguir lá, @soundbullet em todas as redes sociais, também no Spotify, YouTube, Twitter, tudo, qualquer rede social, Instagram, tamo lá, @soundbullet.
0: Muito boa, hein, mano? Vamos fechar com qual que vocês escolhem pra tocar?
1: Ai, cara, bota aí, deixa eu ver, bota uma da volta.
2: Bota
1: uma da volta, porradaria pra encerrar. Boa.
2: Pra animar o táxi da rapaziada.
0: Essa hora tá fervendo, gente voltando pra casa.

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1: E Vivo Rock, uma excelente madrugada pra você ligadaço ou ligadaça aqui na 89 FM, a Rádio Rock do Brasil. Aqui quem fala é Giovana Souza e fico na tua companhia hoje até a hora do café, até as 6 da manhã, só ouvindo sonzeira de primeira naquele esquema nosso que você já tá ligado, né? E ó, quer me seguir no Instagram, já corre lá no @geosouza.s. É Geo de Giovana com E, Souza com S de sonzeira. E falando em sonzeira, bora abrir mais uma hora de música aqui na madruga da Rádio Rock, muitíssimo bem, com eles que eu amo de paixão, Bon Jovi, Something for the Pain, aumenta aí que é pedrada.

Esse foi o Detonautas com Rádio Love Nacional, novidade aqui na Rádio Rock. Também teve Red Hot Chili Peppers com Give It Away. E agora a gente ouve Foo Fighters Everlong.

Måneskin, The Loneliest, na 89, também rolou para Lamas do sucesso com Caleidoscópio. E a gente segue aqui nessa vibe maravilhosa do Tears for Fears. Tias fofinhas, né? Head Over Heels.

Red Farm, Smooth Criminal na Rádio Rock. Também teve Green Day com Wake Me Up When September Ends. E lembra que você também pode ouvir a gente pelo site radiorock.com.br ou pelo nosso aplicativo. Não tem desculpa, tô de olho em vocês. E a gente segue de Legião Urbana. Que país é esse?

vivo, Rock, uma excelente madrugada pra você, ligadaço ou ligadaça aqui com a gente na 89 FM, a Rádio Rock do Brasil. Aqui quem fala é Giovana Souza e eu sou sua companhia hoje. Vamos juntinhos até as 6 da manhã, ouvindo essa maratona de 4 horas ininterruptas de música sem parar. E ó, quer me seguir no Instagram? Já corre lá no @geosouza.s e agora tem R.E.M. e Kate Pearson, Shine Happy People aqui na madrugada da Rádio Rock.

Sonzeira do Outfield, Your Love, na 89, sonzeira dos anos 80, né? Também teve U2 com Where the Streets Have No Name, versão ao vivasco, que parece que é até melhor, né? Do que a versão de estúdio. E a gente segue de Capital Inicial, Primeiros Erros.

Nothing But Thieves, Sorry, na Rádio Rock também rolou essa, que é música aí, pra quem lembra, da trilha sonora de Shrek 2, Counting Crows, Accidentally in Love, e a gente segue de Titãs, Domingo.

E uma ótima noite pra você em sintonia aqui com a gente na 89 FM, a Rádio Rock do Brasil. Aqui quem fala é Giovana Souza, sou tua companhia hoje até às 6 da manhã, já tá ligado, né? Só ouvindo o creme de la creme do rock and roll. E ó, quer me seguir no Instagram? Já corre no @geosouza.s. É Geo de Giovana com E, Souza com S, de segue de música. E por falar em seguir aqui com música, com pedrada, agora tem Guns N' Roses, Paradise City.

Esse foi o Blonde com One Way or Another na Rádio Rock, sonzeiraça do Blonde, né? Também teve Beatles com a Hard Day's Night. E a gente segue aqui muitíssimo bem com Mr. Big, To Be With You.

Sunny Somewhere Only We Know aqui na Rádio Rock. Essa música maravilhosa, né? Fofinha, né? Também teve The Kinks com You Really Got Me, sonzeiraça, e a gente segue de Green Day, Waiting.

Roy Orbison, o mestre, né? Roy Orbison com Oh, Pretty Woman. Também teve Arctic Monkeys com Why Do You Wanna Call Me When You're High. E lembra sempre que você também pode ouvir a gente pelo site radiorock.com.br ou pelo nosso aplicativo Não Tem Desculpa. E a gente segue de George Ezra, Budapest.

excelente início de dia pra você que já tá de pé ou ainda tá de pé e curtindo muita sonzeira aqui com a gente na 89 FM, a Rádio Rock. Aqui quem fala é Giovana Souza e tô na tua companhia aí hoje até às 6 da manhã, até a hora do café, só ouvindo a nata da nata do rock, ó. Quer me seguir no Instagram? Já corre no @geosouza.s. É Geo de Giovana com E, Souza com S ali, facinho. A gente troca ideia por lá também. E por aqui a gente continua ouvindo ele, o mestre do punk rock, Joey Ramone, What a Wonderful World.

Twisted Sister, we're not gonna take it. Na Rádio Rock, sensacional. Também teve Barão Vermelho com Rodrigo Suricato, Exagerado. E a gente segue de Evanescence, Going Under. Now.

Esse foi o Paralamas do Sucesso com Lanterna dos Afogados, classicão nacional aí, na sua manhã rock and roll da 89. Também teve The Offspring com Original Prankster e a gente segue de Queen, Under Pressure.

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0: Infelizmente, essa foi minha saideira. Meu nome é Giovana Souza, eu vou ficando por aqui. Quer me seguir nas redes sociais? Já sabe o caminho, né? Corre lá no @geosouza.s. É Geo de Giovana com E, Souza com S. É bem facinho, a gente troca ideia por lá também. Confere meu trabalho. Te desejo uma excelente sexta-feira. Sextou com muito rock and roll. E não será aí que agora tem Cadu Preveiro mandando muito mais sonzeira pra você aqui na manhã da Rádio Rock, tá certo? Um beijo, fui!
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1: 5h59, um bom dia do Cadu pra você que tá sintonizando aqui a 89, a Rádio Rock. Nessa manhã, rock and roll de sexta-feira, estamos aqui já postos com muita sonzeira. Você pode participar, você vai no 989-2159-89, já manda seu recado logo cedo, participa. Temos aí muita sonzeira nessa hora. The Journal também logo mais às 7 horas da manhã, tá bom? E você vai no 989-2159-89. Já mando aqui pra você curtir as baladas rock and roll junto com a gente, hein? 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A gente abre com R.E.M.

Tá aí, pit semana que vem, aqui na 89. Que mais? Começamos a hora aí com The Wallflowers também. A meu olhar, The Wallflowers vai rolar daqui a pouquinho, com R.E.M. Losing My Religion. Já tá aqui na próxima música, certo? E você continua participando, mandando o seu recado aqui no 989-2159-89. Vamos ouvir quem tá na linha. Daqui a pouquinho já coloco essa galera toda pra participar. Agora sim, The Wallflowers, One Headlight.

0: Tá aí o som de Nexus e Side Blonde, na 89, a Rádio Rock. Você curtindo aí essa manhã rock and roll de sexta-feira, dia 24 de julho. Galera participando, mandando seu recado no 989-215989. Vamos ouvir, mande já logo cedo aqui pra gente. Vamos ouvir aí, galera.
1: Bom dia, Cadu.
0: Bom dia.
1: Pontes aqui do Rio de Janeiro.
0: Tudo bom?
1: Passando para desejar um ótimo trabalho a você.
0: Obrigado.
1: E o meu Vivo Rock também. E... vai, Corinthians!
0: Valeu! Um abraço!
2: Bom dia, Caduzeira!
0: Bom dia!
2: Toda essa comane, direto de Jundiaí. Já começando o trabalho por aqui. Daqui a pouco, daquela corridinha. Curtindo só sonzeira. Manda aí as boas de hoje. Viva o rock!
0: Viva o rock!
2: Grande abraço!
0: Um abração!

0: aí, som dos Rolling Stones, Angry, aqui na 89, a Rádio Rock, nessa manhã, Rock and Roll de sexta-feira. Quer participar, mandar seu recado? Você vai no 989-2159-89. Manda aí, vamos ouvir.
1: Bom dia, Caduzeira.
0: Bom dia.
1: Fernando de Santo André.
0: E aí,
1: mais um dia chegando aqui no trampo. Meu, trabalho aqui perto do Morumbi, já tem uma galera, hein? Pro show do Harry Styles, que vai ser aqui hoje. E é isso, sextou, vivo rock.
0: Vivo rock, valeu, quem mais?
2: E aí, Cadu, tudo bem? Bom dia.
0: Bom dia.
2: Sou o Ricardo. Sextou, hein?
0: Sextou, cara.
2: Chuviscando e aquele friozinho, 14 graus aqui na Zona Leste. Falou, um abraço e vivo rock.
0: E vivo rock. Vamos falar do quê? 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

0: 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Daqui a pouquinho eu volto com mais sonzeira aí pra você, tá bom? E a gente vai ter um jornal 89 especial, porque quem sabe Carol Góles esteja ao vivo com a gente presente no estúdio. Será? Vamos aguardar até às 7.
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0: 99215989. Eu vi a galera rock and roll.
1: Fala, Caduzito.
0: Beleza.
1: Bom dia. Jackson, Feira de Santana da Bahia. Abração, meu irmão. Aqui tá um pouquinho frio, hein? Mas aqui a gente esquenta com bastante rock and roll. E Vivo Rock, abração.
0: Valeu, Vivo Rock. Vamos de U2.

0: 22 vai estar no nosso navio 89 Rock Boat. Daqui a pouquinho, o Jornal 89 Especial com convidados das edições anteriores aqui do nosso 89 Rock Boat. Então, já, 7 horas da manhã. Dicas de balada rock and roll? Tem várias. 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Já, The Journal.
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11: Eu sou a Marcele Becker e esse é o Rock Tour 89, o programa que sempre traz alguma curiosidade sobre a história do mundo do rock. Nos anos 90, o Oasis dividia uma turnê com o Screaming Trees, grupo liderado por Mark Lanegan. Segundo o músico, a confusão começou quando Liam fez piadinha com o nome da banda. Ao invés de Screaming Trees, ele teria chamado a banda de Rolling Branches. E a discussão cresceu a ponto dele chamar o vocalista do Oasis pra briga mesmo numa próxima parada da turnê, que seria em Só que, segundo o relato do próprio Lanegan, esse encontro nunca aconteceu. E o Oasis acabou cancelando a sua participação na turnê americana antes que os dois pudessem se encontrar novamente.
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3: Ah, tá começando The Journal. E eu diria que extraordinário é ter a Carol Goles uma sexta-feira logo cedo por aqui.
4: Fui obrigada.
3: Não foi obrigada. A gente foi, já sabe muito bem qual é o motivo que você veio aqui e já vamos revelar esse motivo, Brazel.
4: Fui compulsoriamente pega, tava na minha cama macia.
3: E aí?
4: Sabe quem me pegou? Os boletos.
3: Foram os boletos e os bolinhos aqui que temos aqui. Bolinhos, cinnamon roll, o que mais tem aqui, hein? Tem pão de queijo, tem um monte de coisa legal aqui da Blue Bakery, porque hoje é um café da manhã especial.
4: É a volta dos cafés.
3: The Journal, né? Com a galera que participou das edições anteriores, ou seja, vai rolar um fofo-rock que você tá ligada, né, Mel?
4: É pra isso que eu venho, eu gosto desse tipo de trabalho, falar coisa séria e depois avacalhar o jornal.
3: Candinha Góes, tá certo, né?
4: Falando nisso, gente, bom dia pra todo mundo, 7:03, The Journal começou, sextou?
3: Sextou, finalmente, né? Tava na hora.
4: Mas tá um tempo esquisito lá fora, hein?
3: Não interessa, é sexta-feira.
4: Tá certo, é isso mesmo, a gente bebe dentro de casa, né?
3: Lógico,
4: não tem problema. Gente, estamos com 15 graus no Lafarinha. Hoje promete chuva, de dia, de tarde e de noite. Será que essa profecia vai se cumprir? Procede. Caduzir, falando em sede, convida a galera pra participar do The Journey enquanto
3: olha,
4: eu abro.
3: Olha, você está com sede de participação.
4: Estou com sede de férias.
3: Você está com sede de falar até no poder mais, aqui não é o lugar, porque você vai falar 15
4: porque
3: segundos.
4: Porque eu não deixo ninguém
3: 15
4: falar.
3: 15 segundos, mano, senão é gongado. Senão a gente mete um Dr. Gong. Vai lá, 989-215989, 15 segundinhos, porque sexta-feira é uma euforia.
4: Sexta-feia. Essa é mensagem subliminar.
3: Sexta-feia é o seguinte, malandro, o pessoal fica eufórico e não para de falar. Então, deixa o coleguinha falar 15 segundos, certo?
4: Você é uma direta pra mim?
3: Também, deixa o coleguinha falar.
4: Gente, olha, eu tô ao vivo no meu Instagram, a galera me adiciona aí, faz alguma coisa de útil. Eu queria ter mais seguidor que o Cadu, não consigo. É uma batalha, estou com uma odisseia, Caduzilhos.
3: Meu, uma hora você chega lá.
4: Fui assistir o filme.
3: É legal esse filme aí?
4: Nossa.
3: Quero assistir, é uma odisseia mesmo, 3 horas de filme, né?
4: Não, mas Cadu, é incrível.
3: Quero ver, mano.
4: É incrível.
3: É isso.
4: O Matt Damon sem roupa. É o seguinte, gente, underline, Góes Carol, você me adiciona, inclusive, estou ao vivo aqui nos estúdios com a minha blusa abajur cor de carne. E hoje, eu e os Ilhos postamos um vídeo perguntando pra galera sobre Geração Cocum.
3: Vai lá, tá nos dois Instagrams.
4: Memórias emotivas da
3: Geração
4: Cocum.
3: Da Carol e no meu também, @CaduPreveira. Pode seguir lá que tem um
4: ping. Você adicionou?
3: Não, vou adicionar daqui a pouquinho.
4: Legal.
3: Um ping-pong, daqui a pouquinho adiciona. Um ping-pong aí, Geração Cocum, certo?
4: E o seu Instagram é lindo.
3: @CaduPreveiro.
4: Tá bom.
3: Tá, vamos lá pras manchetobas de hoje. O que temos aí?
4: Não tem toba hoje não, Caduzinho.
3: Não tem, malandro.
4: Sextou. Vamos lá, gente. 7:05, manchetolas, destaques, assuntos desta sexta-feira, 24 de embrulhos de 2026. A gente começa, claro, com notícias do esporte. Final de semana tem Campeonato Brasileiro, mas antes, o Corinthians venceu o Remo por 3-0, 19ª rodada do Campeonato Brasileiro. Meu, acaba um futebol, começa outro.
3: Olha,
4: mas que saco.
3: Antes que você me pergunte, eu assisti esse jogo, viu? Por acaso, eu assisti, foi bem por acaso. Fui filar uma sopa na casa da minha irmã.
4: Cadu, você se faz de vez com o papai
3: do Eu tava lá tomando sopa, tava na televisão. Quando eu olhei, ainda tava meu cunhado vendo o jogo. Falei, nossa, meu, tá 3-0 pro Corinthians.
4: Aí você lembrou que você torce futebol.
3: Aí eu lembrei que eu sou corintiano.
4: Você é muito brega.
3: E tomei uma sopinha com queijo ralado, maravilha. A sopa tava mais legal que o jogo.
4: O Cadu vai de babador na casa da sogra.
3: Então, bom mesmo, meu.
4: Gente, Nescaus, depois daquele chaos em três linhas dos trens da CPT Osso, a CPTM diz que vai voltar a operar as linhas concedidas para a Trivia Trens por mais 90
3: meu
4: dias.
3: Deus.
4: Caduzilhos, deram a bola para a Trivia só fez o quê? Cágados. Pegaram a bola de volta.
3: Meu
4: Vão
3: Deus,
4: apurar as responsabilidades. Gente, pegar fogo no trem é brincadeira.
3: A empresa Tíbia, meu. Esses caras aí
4: Trivia.
3: São fogo. Tíbia.
4: Trivia.
3: Televisão. Tem um novo filme sobre a Elise Matsunaga, estreando no Netflix, mais um filme dela?
4: É.
3: O que, que vai? Vou fazer tipo Star Wars?
4: É, saga, saga. Meu, virou uma onda de true crime aqui no Brasil. Meu. Fora Tremembé 2 que vai.
3: Tremembé já tá no 2, daqui a pouco tem o 10 também, meu.
4: Você reclama demais, vou mandar você pra lá. Não, meu,
3: faz o Carandiru 12 também. Vai,
4: Mega
3: que mais?
4: Sena acumula e prêmio sobe para 70 milhões de reais.
3: E teremos a previsão do tempo com ela, que é a nossa mocinha da imprevisão do tempo. Hoje com toda a terracota, você viu terracota pra falar do tempo? Tá toda de terracota.
4: É risca de tijolo.
3: Deixa eu ver, olha.
4: Gente, 7:07, desculpa pelo Cadu, a gente tá cheio de ouvinte aqui nos estúdios, várias participações, daqui a pouco a gente fala mais sobre 89 Rock Bowl.
3: Agora a gente vai comer o lanchinho da Blue Bakery, enquanto rola o som do Lenny Kravitz.

0: de Bladá dos Beatles, pras crianças que curtem rock and roll, né? Essa musiquinha é bem de criança. 989-21-5989, falando nisso, tem os rudogoris, meu, as crianças com rudoguros, já logo cedo aqui, vamos ouvir.
1: Criança de creche. Bom dia, Cadu. Bom dia, Carol. Meu nome é Isadora, tô aqui de férias em Buffalo, Nova York, e quero mandar um beijo pro papai e pra mamãe, que estão aí em São Paulo, trabalhando.
2: Tá frio aí? Não, tá calor.
0: Quem nasce em Buffalo é o quê, meu?
2: Buffalo Bill.
0: Ah, boa.
2: É Chicago Bulls.
0: Nossa, 989-21-5989. Mande seu recado e participe aqui no The Journal. Deixa eu ver quem mais tá por aqui, hein?
2: Era só um minutinho. Papapá, tititi, lero, lero.
0: Um chute, cara. Agora vai, vamos lá.
3: Bom dia, Cadu. Bom dia, Carol.
2: Bom dia.
3: San André. Faz um dia de presencial, porque aqui não tem moleza, não.
2: É um inferno.
3: Cadu, bora acabar com o home office da Carol. Sextou, viva o rock.
0: Viva o rock. 989-21-5989 de Campinas. Ó, pessoal.
4: Cadu, fala, Carol. Bom dia.
2: Bom dia.
4: Feira nublada. Que é o Lucas saindo de Guarulhos, indo diretamente para a terra da Carol, lá em Campinas, hein, Carol? Se tiver alguma encomenda aí para a família, só avisar. Valeu? Um abraço a todos e viva o rock!
2: Eu tenho as cartinhas da Secretaria da Fazenda para mandar para
0: o Lucas. Passa lá na casa
2: da padaria.
0: A padaria Baioneta, lá que é perto da da casa da Carol.
2: Não é padaria Baioneta.
0: Não é padaria Baioneta?
2: Que é a Rosca da Rainha.
0: A Rosca da Rainha. Tem a padaria Baioneta, é na outra esquina. Vamos lá, falar do tempo agora, que esse tempo tá bem louco, hein?
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2: Enfim, a frente fria, tão esperada frente fria, chegou! Ela era esperada, porque o tempo tava muito seco. Eu juro, tô deitada na minha cama,
0: jura,
2: eu ouço.
0: Pode jurar.
2: O vizinho de cima tossindo, espirrando, e a vizinha de baixo. Todo mundo está tossindo nessa cidade de São Paulo. Agora que a frente fria veio, melhorou a umidade do ar. Inclusive a qualidade do ar melhorou. Tá dando uma olhada aqui no mapa da qualidade do ar da Cetosba. Tudo bom nesta manhã de sexta-feira. Vai melhorar a respiração. Caduzilhos, estamos com 15 graus. Traga-nos um prato agradável de sexta-feira.
0: Olha,
2: happy hour.
0: Frio, um grelhadinho lá do Equador. Você comeu o chunchulo? Chunchulo é gostoso.
2: Mas me sinto assim às vezes.
0: Você comeu o chunchulo?
2: Eu acordo de manhã e falo, ai, que chunchulo, quero
0: embora. Parece inofensivo, mas ele é bem pesado, esse pratinho aí pro frio, o chunchulo, cara. Eles colocam, são tripas de porco e tripas de cordeirinho. Eles fazem isso moído, cara. Faz uma carninha moída, aí eles fazem isso.
2: Eu não quero
0: aí.
2: Carne moída de tripa,
0: carne
2: mano.
0: Moída. Eles colocam tomate, cebola, colocam abacate e as ervas do Equador. São os agachaditos. Já comeu os agachaditos?
2: Se eu comer isso, eu vou ter que ficar agachadito um tempão, porque vai dar dor.
0: Então você coloca os agachaditos, coloque agachaditos ali pra dar um tempero a mais. E tudo isso vem da floresta
2: nojo,
0: de Vicentina.
2: Cara.
0: Já visitou a floresta de Vicentina?
2: Por que você olha pra mim?
0: Porque você vai sempre nesses lugares exóticos e comidas exóticas.
2: Eu gosto então, de viajar.
0: Então tá aí, meu. É um chunchulo, que nada chunchulo. Mais é do que um picadinho de...
2: De tripa.
0: De bucho de cordeiro e porquinho. E fica uma delícia aí com os agachaditos. E tome com café com leite numa sexta-feira bem louca, certo?
2: Que delícia. Parabéns.
0: Gostoso.
2: Obrigada, querido. Pode voltar pra lá pro camarim. Gente, é o seguinte. Amanhecemos nesta sexta-feira, claro, com a frente fria nas nossas janelas e corações. O bom é que a umidade relativa do ar melhorou. Estamos com média de 75% de umidade relativa. Vamos respirar junto, todo mundo. Aí entrou um mosquito aqui, não dá.
0: Nossa, uma varejeira no nariz, cara.
2: Que nojo. Gente, é o seguinte. Hoje, a previsão para essa sexta-feira é o quê? Chuvoso. Chuva. Chuvolento. Pigulinho. Durante o dia e a noite. Estamos com 15 graus, a máxima não sobe tanto. Você que está tomando banho agora, vai se trocar. A roupa que você vai colocar agora é a roupa que você vai ficar. Não, sobe até 18 graus. Dá para tirar um pouquinho aí do casaco. Aí, as mínimas na próxima noite, madrugada, 14. Essa frente fria, ela é forte, mas ela é xixelenta. Ela não fica tanto tempo, ela vai estragar só o final de semana mesmo. Aí, quando você volta a trabalhar na segunda-feira, ferve o cabaré de novo. Sabadão... Amanhã, a gente continua com céu nublado, possibilidade de pancada de chuva. Hoje, a gente tem aí 25 milímetros de chuva. No sábado, ainda tem chuva. E aí, o que acontece? Na segunda-feira, 27 de máxima.
0: Nossa.
2: E na terça, 29.
0: É o porquinho tchunchulo lá do Equador, meu. Manda separar.
2: Quarta-feira, máxima de 30. Então entenda. Hoje, máxima de 18, 17. Na quarta-feira que vem, máxima de 30. Depois alguém me pergunta por que você tá tão doente, tossi. Cadu, para com as tripas de porco, cara.
0: 989-21-5989. Agora até eu tô com Rudo Gurus, depois dessa tripa de porco. Vamos lá, 989-21-5989.
2: Bem feito.
6: Fala, Cadu. Bom dia, Carol.
2: Oi, e aí, mãe, bom dia.
6: E aí? Estou aqui na Avenida Roberto Marinho, por enquanto.
2: Tá devagarinho?
6: Tá tudo mil maravilhas.
0: Maravilha, hein?
6: Cadu, a última vez que você mandou um salve aí pra gente, meu amigo Carlos não estava no carro e eu saí por mentiroso. Então, se possível, por favor, Carlos, um abraço aí pra todos, boa sexta-feira e viva o rock.
0: Vou mandar um abraço pro Carlos aí, seu Carlos, tá sempre curtindo o Jornal 89.
2: É seu Carlos, você não sabe a idade dele,
0: porque é seu Carlos, 15 anos. Ah, tem que tratar todo mundo, meu, com respeito, é seu Carlos.
2: Não, seu Cadu.
0: É isso aí, 989-21-5989.
7: Bom dia, Cadu, bom dia, Carol, bom Marcelo dia. Dias de Aracatuba, São Paulo, indo trabalhar aqui esse dia meio chuvoso, parece um dia triste.
2: Não?
7: Podia fazer um filme da Carol Goles também, né? Quantos goles ela toma aí no dia? Cadu, troca um Queen aí pra nós, Cadu. E viva o rock.
0: Ah, fazer 9 semanas e meia de cachaça, hein, Carol? Esse filme ia ser muito legal. Você sem só o seduction ainda por cima. 989-21-5989.
8: Bom dia, Carol. Bom dia, Cadu.
0: E aí, meu?
8: Leandro, motorista de aplicativo e tripulante de navio cruzeiro.
0: Olha, okay. Meu.
8: Hoje é o último dia que eu vou ouvir vocês durante...
2: Você vai pro mar?
8: É, por 4 meses aí.
0: Caramba.
8: Eu só volto agora em novembro. É, vou sentir muita falta de vocês.
2: Não dá
8: vocês
2: pra ouvir,
8: bom
2: não,
8: dia né? De todo mundo. É isso aí, valeu, bom dia e vivo rock.
0: Ó, já que ele falou de navio tripulante, vou pegar o Capitão Gancho aí. Daqui a pouquinho, vamos falar com os nossos convidados de hoje.
2: Temos uma tripulação bem cheia aqui no Conversa.
0: São os tripulantes do 89 Rock Boat,
2: esse
0: certo?
2: Esse ano eu vou, hein?
0: Ah,
2: esse ano estarei lá de fio cheiroso.
0: Vai estar você, todo mundo lá.
2: Eu.
0: O maior navio rock and roll de todos os tempos, cara.
2: Eu vou ficar lá embaixo cortando batata.
0: Ó, já vai entrando aí garantindo sua cabine. 89rockboat.com.br. Vou tirar o Rudo Gurus da garganta. Agora tem Creed.

0: Kings of Swing, Dire Straits, aqui no Jornal 89. Hoje um jornal especial porque temos Carol Góes aqui presencial, né? Gostou? E temos também nossos convidados especiais. Nossa, agora abriu um Echo.
1: Echo and the Bannerman,
0: bem legal. E começando pelo Marcelão, que trouxe o nosso rango. Isso é importante, malandro.
2: Tudo bem?
0: Tudo bem, e você, Marcelão? Tudo certo?
1: Fica à vontade, viu, querido?
2: Obrigado, viu?
1: Mexe nada, hein?
2: Estamos muito bem aqui.
1: Ele que trouxe os pães, bolas e doces.
0: Nossa, o que tem hoje aí pra gente? Dá uma... Além de cinnamon roll, que
2: cinnamon
0: a gente adora.
2: Roll, tradicional, tem brioche de parmesão, brioche
0: de
2: calabresa.
0: Brioche
2: de
0: parmesão, hein?
1: Fica quieto.
2: Tem bolo de cenoura, bolo de laranja, bolo de fubá, cookie. Tem
0: caramba,
2: um pouquinho de tudo
0: meu,
2: hoje.
0: Tem tudo, hein, meu? Que louco, hein, cara? Maravilha. Então tá aí Blue Bakery. Já manda aí o Instagram pra galera.
2: Arroba Blue Bakery BR. Segue
0: então,
2: a gente lá.
0: Só delícias hoje aqui na nossa terra, no nosso banquete. Carol, uma delícia, né, meu? Esse brioche de queijo aí. Manda aí.
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0: Os nossos queridos convidados de hoje. Vamos lá, começando pelo Bruno.
1: Oi,
0: tá
1: Bruno.
0: Aí, Bruno. Beleza?
3: Bom dia, pessoal. Bom dia. Prazer estar aqui com vocês.
0: Prazer.
3: Pô, falar um pouquinho do 89 Rock Boat. Uma satisfação enorme.
1: Você tá se sentindo bem?
3: Muito bem.
1: Você tá sendo bem tratado?
3: Cara, especialmente bem tratado.
1: Daqui a pouco o Yuri vem fazer massagem. Fica tranquilo.
0: Agora temos a Simone. Isso, Simone. E aí, tudo bem?
4: Tudo bem.
1: A gente tava fazendo vários planos, eu e ela já pro próximo.
4: Novembro já tá aí.
0: Tá aí, ó, vai passar rapidinho. Daqui a pouquinho é 26 de novembro, viu, Brazel?
1: Ai, não vejo a hora, gente.
0: E o nosso terceiro convidado é o...
5: Vinícius.
1: O Vinícius. Fala no microfone.
0: Também tem umas historinhas pra contar, Vinícius? Tá com uma cara de maroto aí, meu.
1: Você tá maroto.
0: Você tá maroto, cara.
5: Ah, a gente sempre tem história. Navio tem sempre tem história.
1: Rolê sempre tem história,
0: Nossa
1: né?
0: Nossa senhora, então.
1: Separa uns fofo-rocks. É. Eu quero saber umas fofocas. Pode usar nome fictício.
0: Tá bom. Não tem problema. É, pra não causar problemas. Pode usar nome fictício, não tem problema. Mas conta real. Conta
1: a gente quer saber
0: pra gente.
1: Dos bastidores do 89 Rock Boat. Agora, quando eu for, que vai
0: Nossa,
1: ser no...
0: mas
1: acabaram
0: aí,
1: essas histórias
0: vai
1: de
0: fofo. Vai ser uma odisseia de fofo rock, cara. Imagina.
1: Vai ler.
0: Três horas de conteúdo pra internet, malandro.
1: Eu
0: Cê
1: vou
0: pular
1: fora e vou com a sereia.
0: Então tá bom, ó. Hoje o Café na Manhã Especial 89 Rock Boat. Não esqueça, hein? 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Vai lá, 89rockboat.com.br. Estaremos todos lá curtindo rock and roll em alto mar. E voltamos daqui a pouquinho depois do Break the Law com o trânsito e esse. Esse fofo rock com os convidados do navio. Fica aí. 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
1: 7h38, de volta aí com o Jornal 89 especial, com os convidados do 89 Rock Bolt. Mas antes temos o trânsito. Não pode passar batido esse trânsito, hein? 989-2159-89.
2: Bom dia, Carol. Bom dia, Cadu.
1: Bom dia.
2: É a Gabi de Pirituba. Gente, a Yunguerra andando de boas.
1: Que bom, meu.
2: Nossa, que delícia. Pena que tá acabando as férias, né? Das crianças.
3: Das crianças.
2: Mas bora lá, sextou e vivo rock.
3: As minhas nunca acabam.
1: Olha, Neymar do Arthur Alvim, vamos ver.
4: Bom dia, Cadu, bom dia, Carol.
3: Bom dia.
4: Neymar aqui do Arthur Alvim.
3: Ô, querido.
4: Radial Peste, sentido centro. O trânsito tá uma delícia. Tô até estranhando pra ser uma sexta-feira.
1: Caramba.
4: Meu Deus do céu. E vamos pra mais um dia e vivo rock.
1: Vivo rock.
5: Bom dia, Carol. Bom dia, Cadu.
3: Olá, que tal?
5: Júlio de Santiago do Chile.
3: Oh, cachorro.
5: Já caminho a buscar uns passageiros que a gente vai para a Cordilheira dos Andes, sabe?
1: Olha.
5: Olha, a olhar a neve aí, a estação Farellones do Santiago, tá? E viva, sempre escutando a viva o rock.
3: Nunca fica com a gente, nunca
1: estação,
3: fui pro Chile.
1: Estação Farellón?
3: Já fui para a estação de Farellima, Farellón não.
1: Farellón não?
3: Já fui para Chaca Clebin, mas nunca fui para Farellón.
1: Nossa, não. Você é viajada, estação
3: tanta titilha.
1: Viajada.
3: Não, tanta titilha.
1: Vamos falar desse trânsito.
0: Trânsito.
3: Primeira informação e mais importante, depois dos Nescaus de ontem na linha 11, 12, 13... da CPTU, daqui a pouco a gente traz a informação, tá tudo funcionando normalmente, até que enfim, daqui a pouco a gente fala sobre o caos de ontem, né, Caduzilhos? Status neste momento das operações dos trilhos, sem problema, tudo funcionando para o usuário que tenta chegar ao trabalho no transporte público. Vamos lá então às tretas, o Gabriel Gonçalves, Gabriel, tá aqui na live do meu Insta, galera me adiciona underline, igual esse cara. Acidente com vítima. Ixi, man, carro e moto no complexo viário Maria Maluf, no sentido do aeroporto de Vergonhas, tudo travado. Ih, acidente.
1: Maria Maluca ali complicado.
3: É, sentido aeroporto, tá? Rodovia Presidente Filhos da Dutra, no sentido de São Paulo, tem um accident no quilômetro 229 na pista expressa.
1: Clássico.
3: Clássico, mas acidente.
1: Clássico total.
3: Tráfego bastante intenso na região. Você que vai pegar Ayrton Sono agora, no sentido São Paulo, também tá com tráfego intenso a partir do quilômetro 23 até o 18. Por ali, sem accident, apenas excesso de veículos. Temos aqui uma ocorrência na Corifedeu, Azedo Marques, no Butantã. Não sei o que é, mas acho que deve estar tudo tranquilo. Calma, não terminei, não me gongue. Chegada a São Paulo pela Bandeirantas, aí a guerra, sempre tradição. Tá excesso de veículos, tá complicado. É, Cabelo Branco, Raposa Travada. Tranquilo? Movimento tranquilo na manhã desta sexta-feira? É a concessionária que tá informando, então tá bom. Tá sucesso. Pera, ó, tráfego intenso neste momento, já falei da Filhos da Dutra, chegada a São Paulo, região de Bagulhos. Ah, Caduzilhos, mapa da CET. Gente, é rodízio de veículos hoje funcionando normalmente, infelizmente, meu carro hoje não roda. 40 quilômetros de lentidão na Zona Sul de São Paulo. Ah, tá tranquilex. Você tá jogando baigon em mim? Eu tenho cara de barata?
1: Tem, Brasil. Ó esse baigon. Mas era um body splash.
3: Ah, era um body splash.
1: É um body splash, malandro. Mas você quis falar que era DTFON, então tá bom.
3: Body splash de barata é DTFON.
1: Tá certo. 989-2159-89. Ouvi a galera rock and roll.
6: Bom dia a todos.
1: Bom dia.
6: Meu nome é Cauê, moro na Vila Maria, Zona Norte.
1: Cauê.
6: Escuto 89 há muitos anos. E resolvi mandar um áudio.
1: Tá certo, cara.
6: Viva o rock!
1: Uma hora tem que mandar um áudio, né, meu?
3: Uma hora.
5: Bom dia, Cadu. Pode... Bom dia, Carol.
3: Bom dia.
5: Uma sexta-feira abençoada pra todos nós aí.
3: Amém!
5: E olha, eu vou te dizer, viu?
3: Fala.
5: Aqui na rodovia...
3: Qual?
5: Dom Gabriel.
3: Dom Gabriel é Campinas.
5: Cara, sentido Jundiaí. Próximo a Bandeirantes. O bambu tá gemendo, hein, Cadu? Bambu tá gemendo.
1: Nossa,
5: teve um acidente aqui, vários carros, moto e o balão todo. Cara, tá um inferno pra quem vai sentir de São Paulo. E é isso aí, viva o rock.
1: Valeu.
5: É nóis, aqui é o Galinha.
1: Falando, bagulho tá gemendo, é o Galinha. 989-2159-89 daqui a pouquinho. Fofo Rock do Navio, 89 Rock Bolt.

0: aí, Nath Roots.
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0: Isso aí, Brasil. 989-2159. A galera mandando recado. Vamos ouvir. Cadê o pessoal? Sumiu! Apareceu! Vamos lá!
2: Bom dia, Cadu! Bom dia, Carol!
3: Bom dia!
2: Galera da 89 Rock Bot! Mimo Rock! Acabei de sair da garagem. Tinha um pai com uma menininha no colo, chorando loucamente. Eu não quero ir pra escola! Não quero ir pra escola! Quase que eu dei a mão pra ela e comecei a chorar junto. Eu não quero trabalhar! Eu não quero trabalhar! Com essa sexta-feira friolenta, nem pensar, né, Carol? Só você pra ir no presencial. Viva o rock!
0: Vai, chora aí, eu não quero presencial, eu não quero presencial.
3: Minha mãe falou que quando eu era criança, eu chorava aos finais de semana, porque eu não ia pra escola no final de semana.
0: Imagina você criança, teus pais sofreram,
3: eu
0: hein, mano?
3: Eu amava ir pra escola.
0: Teus pais sofreram em você criança, hein, Brasil? Meu Deus do céu, 989-2159-89, crionças, vamos ouvir.
4: Bom dia, Cadu, Carol.
3: Oi, bom dia.
4: Meu nome é Rodrigo, eu tô indo pro meu campeonato de beisebol em Marília.
3: Campeonato de raio.
4: Sextou, vivo rock.
0: Tá com o nariz, né? Mas tudo bem, vamos lá. 989-2159-89.
5: Bom dia, Carol, bom dia, Cadu.
0: Bom dia.
5: Oi. É Jéssica de Campo Grande, Mato Grosso do Sul. Oh. É, a Carol, acho que ninguém sacou a piadinha dela. Vai estar lá no 89 Rock Boat de fio cheiroso.
3: Eu falei isso?
0: É, malou. Mano.
3: Não falei.
0: Malou, meu. Malou.
3: Carandinho. E morreu.
5: Quem pila mais, se a geriatria ou a psiquiatria?
0: Meu, o Portuga te zoou, cara. Na boa.
3: Mano, o português de Mato Grosso do Sul.
0: O português te zoou, cara.
3: Riu.
0: Nossa
3: e
0: senhora.
3: Morreu enforcado com fio cheiroso. Tanto rir.
0: E falando em fio cheiroso no navio, vamos falar dos fofocos, nossos convidados aqui hoje.
3: Tá chegando a próxima edição. Eu não vejo a hora. Eu tô fazendo xizinho no calendário. Sabe assim, quero viajar.
0: Se você não for, meu, vai ficar mal pra caramba, hein, Brasil?
3: Quem falou?
0: Você tá falando o ano inteiro que você vai. Chega na hora e não vou na última hora.
3: Eu tenho cara de que pipoca as coisas. Não quero resposta.
0: Meu, você é Maria pipoqueira de festa, malandro. Você é pipoqueira, você pipoca na hora.
3: Gente, depois que eu vi imagens da galera curtindo a vida doidado, aquele sol, todo mundo de maiô. Como é que eu não tô nesse rolê? Eu nasci pra isso.
0: Como é que você não foi nos outros, meu? Você é louca? Você perdeu.
3: Eu fui convidada?
0: Foi, meu. Foi. Não vem com essa carinha, não.
3: Tá bom, vai.
0: Vamos lá, ó, meu, Bruno. Acho que tem que começar pelo Bruno aqui.
3: O Bruno
0: tá. Quanto tempo, Bruno? 25 anos trabalhando.
6: 25 anos
0: meu,
6: trabalhando.
0: Que já é isso,
3: um pouquinho. Acho que já começou a entender agora.
6: Eu acho que eu tô gostando.
3: Tá gostando?
0: Tá curtindo?
3: Escolheu esse tipo de. Ou você foi obrigado a fazer isso? Porque é muito difícil, né? Um trabalho que você tem que cuidar de férias, viagem, navio.
6: Cara, trabalhar com sonho, paixão das pessoas é algo que. É inexplicável.
3: É.
6: Então, não tem como a gente não curtir, não fazer isso com toda a dedicação. E o 89 é um navio espetacular pra gente.
3: Uma coisa que você comentou aqui fora e eu achei interessante são as crionças.
6: Sim.
3: As crionças vêm aqui, elas estão bem loucas em relação ao 89 Rockboat. Agora, os meus sobrinhos também estão assim. Ah, porque as crianças estão indo. É isso mesmo? É tranquilo levar criança? Crionça!
7: Crionça.
3: Que no jornal é criança.
0: É, criança. Eles são mais rock and roll ainda. Eles gostam de curtir mais ainda a balada.
3: Nossa, conta.
6: Não, é tranquilo demais, porque assim, a comunidade do rock cada vez mais vai crescendo, né? Com as crianças nascendo e etc. E é difícil você achar um lugar confortável, seguro, pra você conseguir, num festival de música, com essas grandes bandas, oferecer aí essa atenção e esse cuidado. No navio, você tem a opção da cabine, você tem a opção da área de lazer, o Kids Club, monitoria infantil. E quando você reúne todo mundo naquele grande palco ali na área da piscina, os pais, a família, o sol, a lua, o mar, cara, é algo incrível pra todo mundo.
3: Já tem um monitor exclusivo só pra cuidar do Cadu, você sabe, né?
0: Tem, tá escrito,
3: cuidamos do Caduzito.
0: Aí eu vou lá, subo no palco, apresento desse. Vai ter que subir no palco também, viu, Razer? Não vem com essa, não.
3: Não.
0: Vai subir no palco, apresentar as bandas.
3: Imagina.
0: Lá, meu. Você acha que você vai passear? Você tá achando assim, rapaz, vai trabalhar também, malandro.
3: Eu trabalho.
0: É, vai trabalhar.
3: Tem coisa melhor do que você trabalhar com aquilo que você gosta, porque a sensação que você tem é que você tá sempre de férias.
0: E o Bruno, é legal porque é uma primeira experiência de show com essas crianças, né? Porque elas vão estar com os pais curtindo um show ali e num baita num passeio em alto mar. Acho que é uma introdução das crianças aos shows de rock, né,
6: meu? É justamente isso. Você vê a emoção dos pais de estar transmitindo aquilo.
0: É.
6: Para a próxima geração. Então você vê eles com eles no colo, chorando, a criançada rindo, pulando. Cara, é uma experiência demais, assim, para a família.
0: E que vença a próxima geração do rock aí já de navio. É isso.
3: É, o Cadu fica comentando sobre rock, mas o que interessa para ele é o show do buffet. É esse tipo de show que ele gosta.
0: Mas é, cara.
3: Show do buffet.
0: É, você pensa que não vai? Vai ter o show do buffet. Nós vamos ficar lá pegando um cafezinho da manhã, almoço, a galera. A gente tira foto com a galera, troca ideia com o pessoal lá na hora do café, da manhã, do almoço, da janta, viu, Brasil?
3: Que é janta?
0: Isso. A janta,
3: mano. Cadu terminou o último show, ele vai o quê? Pro buffet
0: pior
3: de sopa.
0: Pior que foi, era duas da manhã, apresentei o último show, acho que era no sábado.
3: Você foi pro buffet de
0: tomar
3: sopa.
0: Tomar um cafezinho, uma sopinha, duas da manhã, mano.
3: Você come o quê? A cada duas horas?
0: É.
3: Mano, que louco.
0: E lá são 24 horas de comida, meu.
3: Cadu dá prejuízo.
2: Você atende, senhora. 24 horas.
0: 24 horas. E aí, Simone, você tem qual show que você curte
3: conta
0: mais?
3: Assim, conta
0: esse
3: tudo.
0: Show que você viu aí,
3: conta
0: hein?
3: Todos os bafos.
2: Nossa, é difícil escolher, porque todos têm uma emoção diferente, puxando o gancho aí das crianças. Na última edição, eu tava com meu filho.
3: Você levou a criança.
2: 1 ano e 10 meses.
3: Nossa, mini criança.
2: Mini criança. E a experiência do pai dele, né, puro rock and roll, foi assim, incrível. Tem pra todas as idades, então área kids. E a gente fez um combinado lá, então eu aproveitei mais o dia, o pai mais a noite, porque ele é bem pequenininho.
3: Sim.
2: Então deu pra curtir bastante. Olha, o show do Gessinger pra mim foi...
0: Assim, foi legal.
3: É?
2: Acho que...
3: Cada um fala uma coisa, né? É muito louco.
2: É.
3: As crianças amam a Pitty. A mulherada, né?
2: O meu ainda era pequenininho, então ficou o meu olhar ali. Mas todos foram muito bons, assim. Não dá. Pra quem curte rock and roll, acho que a galera que tava ali, todas representam. O show do Tijuana foi animal também. Luana Camará ali à tarde, animando. Acho que teve muita coisa boa pra todos os horários e todos os gostos ali.
0: É, são 3 dias praticamente de show. Sem parar ali,
6: quase,
0: né?
6: Ininterrupto. Mas o diferente, assim, né? Que normalmente quando você vai num show, num festival, você sai de casa, você vai lá curtir num estádio, numa casa de show, num bar. Você sai com aquele compromisso, pega o seu carrinho, trânsito, sim, etc. Quando você tá no navio, você acorda, o maior trânsito que você pega é um elevador cheio, você chega lá, tá, acabou, no show.
0: Já tá no show, é verdade. Show, é um elevador pra você chegar,
6: tá
0: no show.
6: Da tá
0: cabine,
6: show,
0: pro elevador e
6: cê
0: o show.
6: Você tá assistindo o show, pô, deu aquele negócio, quer ir no banheiro, você tem o seu banheiro privativo. Você desce 2 andares e você tá...
0: Vai até a cabine e já era.
3: Isso é importante pra mim.
6: Tá com fome, você vai no restaurante, vai
0: fome.
6: No buffet.
3: Isso é importante pro Cadu.
6: Come muito bem.
0: Isso.
6: E o melhor de tudo, porque... Os artistas, né? Você tem a proximidade com os artistas.
0: Também.
6: Os artistas, a mesma coisa. Quando eles vão, fazem um show, eles terminam o show, vão pra casa, vão pro hotel, vão pro aeroporto. Lá eles estão com a gente no navio.
0: É.
6: E aí eles acabam tendo uma aproximação com o público, as pessoas acabam curtindo. Eles são fãs deles também, né? Porque um artista é fã do outro, eles acabam se encontrando, sim, fazendo algumas jams ali.
0: Também.
6: Completamente espontâneas, e quem vivencia aquilo, vivencia algo que não era nem vendido. Tava lá.
0: Tá,
6: aconteceu.
3: Então, por exemplo, quem é fã do Cadu vai abrir a porta do banheiro. Desculpa! E vai encontrar ele lá.
0: Tá lá, malandro.
3: Deus me livre!
0: É, isso
2: e você
0: aí.
2: Não tem aquela questão, sabe, de roqueiro assim, quando acaba o show, acabou esse, mas peraí, não, vai ter outro daqui a pouco.
3: Inimiga do fim!
2: Por isso que eu pago a
3: chamada. Inimigas do fim, não tem.
2: Por isso que eu puxo essa questão de todo horário, porque você pega a programação e consegue dividir ali entre seu descanso, sua alimentação, um spa também, que lá tem.
0: Legal.
2: Então,
3: spa eu gosto. Na minha idade, eu preciso de uma água sulfurosa.
0: Uma descansada ali.
3: Falando nisso, Caduzilhos, a gente tá falando sobre os artistas e tal. Você tem aí o line-up?
0: Não completo.
3: Vamos,
0: aí, mas o Bruno tem aí o line-up completo.
3: Olha lá, Bruno.
0: Ó, você tá tem...
6: Mão.
3: Bruno, você está convidado a apresentar o Jornal 89.
0: De cabeça eu sei que
3: eu
0: tem,
3: e Bruno.
0: Ó. Capital Inicial, Raimundos, Detonautas, que mais?
6: Deixa o Bruno CPM 22, Paralamas do Sucesso, Nando Reis, Jota Quest, Samuel Rosa de Ferreiro, Biquíni Cavadão, Blitz, Lobão.
0: Olha.
6: Maneva e muitos outros que vão aparecer.
0: Muita gente nossa, tocando legal, ali em alto mar, é um baita num festival. E lembrando, comemorando também os 40 anos do 89 é Rádio Rock, uma edição super especial histórica, do 89 Rock Bolt, certo? Daqui a pouquinho o Vinícius tá quietinho aqui, mas ele é o cara que fica quieto.
3: Ele fica na proa.
0: Fica tocando, fica batendo nas cabines e saindo correndo, mano.
3: Você faz isso?
0: Faz, olha a cara dele.
3: Foi você que fez isso?
0: Faz.
7: Você não foi, né?
0: É, meu, ele bate e sai correndo, meu.
7: Agora o próximo que você for.
3: Eu vou trancar minha cabine.

0: som do Colin Hay, Into My Life, aqui no Jornal 89. Vamos ouvir a galera. 989-2159-89.
1: Bom dia, Cadu. Bom dia, Carol.
2: Bom dia.
1: Wilson, da Zona Leste, sentido Cotia, como sempre.
2: E aí, Brasil?
1: Uma garoa forte, né? Bem forte aqui no Rodoloco. Vocês estão comentando aí sobre cruzeiros, né? Eu não fui com a 89, eu fui num cruzeiro separado. Cara, é sensacional, a experiência é incrível. E eu tô louco pra ir pra esse cruzeiro de vocês.
2: Cola com nós.
1: Deve ser incrível, rock, comemoração, curtição, solzão. Meu, eu, quando eu fui, maravilhoso. Curti demais o sol. Curti demais as bebidas, que foi maravilhoso. Muito bom. Mas pretendo ir no de vocês também, com a minha família, porque na época eu também fui com a minha família. E muito bom, viu? Quem nunca foi pro cruzeiro, esse cruzeiro da 89, eu recomendo, deve ser maravilhoso.
2: Tá
1: com
2: animado.
1: Banda de rock,
2: animado.
1: Tocando. Cê é louco, viva o rock sempre!
0: 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E voltamos já depois do Break the Law.
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1: Estamos de volta com a segunda hora do Jornal 89. Carol Góles presencial aqui.
2: Amém.
1: Porque
2: presunto.
1: Temos rango, é claro. Que
2: temos ranho.
1: Temos ranho, rango.
2: É, rango, desculpa.
1: Blue Baker aí, o Marcelão mandou aí pra gente um baita de um banquete, malandro. É isso daí, já é uma prévia do que vai rolar no navio 89, certo? Temos um banquete 24 horas por lá. E tá aqui o Bruno, a Simone e também o Vinícius, né? Tripulantes, né? Com várias histórias. Participaram de milhares de edições aí do navio. Então vamos curtir daqui a pouquinho aquele fofo-rock. Tem mais aí uns fofo-rocks pra rolar, certo? E antes vamos falar de futebol. Será que vai rolar um futebol no navio? Será que vai rolar um futebol na piscina, malandro?
2: Vai ser futebol, eu e você jogando futebol na espuma.
1: Nossa, vamos ver.
0: Esportes.
2: Gente, 43 mil pessoas ontem na Neoquímica Arena. E nenhum, Cadu, você não foi no jogo.
1: Não, eu tava tomando sopa na casa da minha irmã e vi o jogo por acaso na televisão. E pior que é verdade, você sabe que eu não tô brincando.
2: Não, eu tenho dúvida que você numa quinta-noite, tá tomando sopa.
1: Tava tomando sopa e vi o jogo por acaso. Sopa tava ligado na televisão. Sopa de legumes com queijo ralado.
2: Ai, que delícia, que saudade da sopa da minha mãe. Gente, o Corinthians venceu o Remo, então, 3-0, jogo válido pela 19ª rodada do Campeonato Brasileiro.
1: É, os gols foram marcados por Caio César e o Yuri Alberto.
2: Olha, Cadu,
1: Yuri,
2: não,
1: Yuri Alberto, duas vezes, hein? Aconteceram no primeiro tempo. Com o resultado, o Corinthians subiu para a 7ª posição no Brasileirão com 27 pontos. Cabalístico isso, hein?
2: Faz sentido.
1: São apenas 3 pontos atrás do quinto colocado, que é o Red Bull Bragantino.
2: E nesse final de semana começa qual? A 20ª rodada, a 2ª etapa do Campeonato Brasileiro. Eu sei que amanhã tem o Peixes. Amanhã o Santos joga com a Chape, Chapecoense, às 18h30 da tarde. Que mais, Ilho?
1: Ó, no domingão o Corinthians joga com o Bahia, lá em Salvador, às 4h da tarde também. E o São Paulo vai jogar com o Flamengo. Que pedrada, hein, meu? 18h30 da tarde.
2: Você acha?
1: O São Paulo pegar o Flamengo, pedrada, meu. E o Palmeiras recebe quem? A partir das 19h30.
2: Não sei.
1: Você não colocou. Quem que vai receber?
2: Pergunta.
1: Você deixou em aberto, tá? Por quê?
2: Ah, vai. Fala.
1: Eu não sei quem é. Quem que vai? O Atlético Mineiro.
2: Alguém soprou pra você, hein, Cadu?
1: Tá certo,
2: Brasil. Alguém, Bruno, soprou
1: tá
2: pra
1: vendo,
2: você.
1: Você passou a cola errada, malandro.
2: Sumiu a palavra aqui, mas tava nas manchas.
1: Passou a cola errada. Vamos lá. 989-2159-89. Vamos ouvir essa galera rock and roll participando demais. Na praia, vamos
3: bom
1: lá.
3: Bom dia, Cadu, Carol.
1: E aí?
3: Os amigos do rock.
2: Eita.
3: Que é o Shoji.
2: Shoji.
3: Diretamente da Carrancuda, Praia Grande. Hoje,
1: nossa,
3: o céu tá carrancudo.
2: Porque
3: previsão
2: a frente fria tá
3: de chuva.
2: É. Muita chuva,
3: bem
2: inclusive.
3: Cinza. Sextou.
1: Viva o rock sempre. Né, meu? Viva sempre aí o rock. Quem mais? 989-2159-89.
4: Bom dia, Cadu. Bom dia, Carol.
2: Bom dia.
4: Eu tô que nem a Carol indo sair fugindo de casa no home office pra ir pro escritório. Tô em direção a Campinas, levando chuva, mas é isso aí. Sexta-feira, viva o rock.
1: O cara falou Rômulo Office, cara. Você faz o Rômulo Office, Carol?
2: Não, eu faço o Remo.
1: Remo Office? Então tá bom.
2: Mas como você enche o saco das pessoas?
1: Daqui a pouquinho vai rolar o fofo rock do navio, porque o navio é rock and roll.
2: O Paul Stanley vai
1: estar. All night and party every day, malandro.
2: O Paul Stanley vai estar lá.
1: O Paul Stanley vai estar lá no refeitório. Pega ele lá.

0: isso que é um belo de um jantar, né, meu? De comemoração de aniversário.
1: Um belo
0: de
1: um jantar. Será que o Cadu é da Zona Norte ou não? Que esse sol tá... Cadu, mas tá chovendo lá fora, a galera. Falou que o tempo tá bem carrancudo.
0: Putz, cara.
1: Eu sei que feira de rua funciona até se tiver chovendo canivete.
0: 3 da tarde tem feira rolando, cara. Não
1: a
0: tem
1: questão
0: essa,
1: não é o horário, né, Cadu? A questão é a chuva.
0: É, vamos ouvir a galera. 989-2159-89.
2: Fala, Cadu e Carol, bom dia, que eu
0: vi
2: que
0: foi
2: motor de aplicativo lá de São Paulo. O Cadu, ontem você falou algo pra Carol que bateu nostalgia, hein?
0: É mesmo?
2: Nunca mais tinha ouvido essa palavra. Deus te crie. Nossa! Meu Deus do céu, quanto tempo eu não via isso, hein? Isso prova o quanto a gente é velho, hein, Cadu?
0: É, cara.
2: É isso, viva o rock. Vai
0: Deus te cria, geração cocum total, essa
1: toda
0: gíria.
1: Toda vez que eu chego aqui no estúdio, a primeira coisa que eu faço é pedir a benção pro Cadu.
0: Claro, Deus te
1: aí
0: cria.
1: Aí ele fala, não te abençoo.
0: Deus te cria.
1: Aí começou o jornal.
0: Com tudo que você come aí, Deus te cria, mano.
3: Bom dia, Cadu, bom dia, Carol.
0: Bom dia,
3: muito
0: cara.
3: Frio. Oi. Hoje.
1: Tá frio, né?
3: Cristiano Advogado levando a Fefe numa consulta na Zona Leste. Trânsito tranquilo e vivo rock.
1: Ele
3: vivo
1: tá com o Tadis Rui, Pedro.
3: Bom dia, Cadu, bom dia, Carol, aqui é o William. Eu tô que nem a Carol indo sair fugindo de casa do home office pra ir pro escritório.
0: Ah, isso aqui já foi o home office, cara. Quem mais? 989-2159-89.
4: Fala, Cadu, fala, Carol.
1: Oi.
4: Bom dia.
0: E aí?
4: Aqui é o Meca, Mogi das Cruzes, beleza?
0: Ô, meu.
4: Então, eu vi vocês comentando sobre geração cocum.
1: Nossa, sim. Cadu, né?
4: No Instagram.
1: Ah, sim.
4: E eu lembrei de algumas coisas aqui, de alguns refrigerantes. Gine, Crush, Gabete, Severnap. Lembra disso?
0: Claro, meu.
4: Carol, você não viveu nesses tempos,
1: não,
4: hein?
1: Não, eu sou jovem.
4: Bons tempos, hein, Cadu? Valeu, sextou e viva o rock.
1: Eu lembro do chiclete Freshenap, que tinha a melequinha dentro.
0: Tinha. Aí o pessoal pegava uma injeçãozinha, colocava aquele... Como é
1: chupava
0: que é?
1: Chupava o bigo-bigo de menta.
0: Não, enfiava aquele corante azul. Aí dava pra galera, mastiga aí, fica com a boca toda azul. Você nunca lembra
1: disso? Mano, você sempre tava na tramoia.
0: Cara, isso aí todo mundo fazia. Eram umas brincadeiras, não tinha celular, não tinha nada naquela época, você ficava inventando coisa pra fazer.
1: Não tinha celular, não tinha nada, o que a gente fazia? Tentava matar e morder o coleguinha.
0: É lógico, né? Meu, cuspia na coxinha. Meu, você ficava na fila do recreio.
1: Você mordia o bracinho do coleguinha do lado,
0: não,
1: Cadu?
0: Não, mas eu cuspia na coxinha pra ninguém morder, malandro. Porque você ficava ali, pagava 10 cruzeiros naquela coxinha.
1: Alguém
0: gigante
1: quer?
0: Aí o pessoal ficava tudo lá, dá um teco da coxinha, você comia só o final da coxinha. Então, já cuspia logo de cara, pra ninguém comer. Quer?

0: Quer? Quem nunca?
1: Não, gente, obrigado, nunca. Malandro. É isso aí. 989-2159-89.
2: Cadu!
3: Bom dia, Cadu. Bom dia, Carol.
1: E aí?
3: Sextou, chuva, frio. Sextou. Aqui no 014. Vamos pra mais um plantão.
2: Acaba.
3: Vivo Rock.
1: Vivo Rock. Você
2: também
1: quer fazer?
2: Tá rento,
1: você quer falar de notícia agora?
2: Transporte.
1: Transporte agora? Peraí. 989-2159-89. Continue, né, participando. Ó, o remédio pra você tomar.
2: Cadu, transporte. Cadu, enquanto ele toma o Lufthal, 8 horas 25 minutos, a CPTM voltou, vai voltar a operar os trens da linha 11 Coral, 12 Safira e 13 Jade por 90 dias. Depois daquele Nescaus de ontem.
1: Foi.
2: Fogo no trem, passageiro no trilho, gente passando mal. Falhas graves, a gente sabe, provocaram tumulto no transporte público ontem de manhã. Inclusive, rodízio de veículos foi suspenso na região da Zona Leste de manhã e no fim da tarde. E isso 3 dias depois da concessionária Trivia Trens assumir o serviço. 3 estragos da Trivia Trens por 3 passageiros tristes.
1: Meu Deus, um curto-circuito em um trem da linha 12 Safira gerou um incêndio em um trem e causou a paralisação das 3 linhas.
2: Maravilha.
1: O objetivo nesse período de 90 dias de... Segundo a Artesp, o objetivo nesse período de 90 dias, segundo a Artesp, melhor dizendo, é apurar detalhadamente o que causou as falhas e apurar também a responsabilidade da nova concessionária.
2: Porque não é possível.
1: É,
2: gente, não é uma falha técnica assim, meu, um curto-circuito.
1: Não é normal, não.
2: 3 dias.
1: Deu, 3 dias de curto.
2: Mas isso vai ser no navio. 3 dias de curto. Curto muito.
1: Eu curto muito. E é isso.
2: Nossa, vamos, você falar... quer Capitão Gancho.
1: Nossa, você tá metendo os Capitões Gancho aí que tá demais,
2: tá,
1: meu.
2: Tá bom.
1: É, vamos lá, Capitães. Agora. É isso aí, Brasil. É, vamos falar com os nossos convidados aqui, porque temos a hora que a gente segurou, que é a hora da audiência, do Fofo Rock, histórias de bastidores.
2: Eu quero saber do Fofo Bolt.
1: O Fofo Bolt?
2: São os Fofo Rocks do Rock Bolt. Aquelas histórias, aquelas pataquadas... Aquelas situações em que o Cadu provavelmente vai criar no próximo.
1: Não, eu não me meti nenhuma encrenca, não aprontei nada, tava bem comportado na primeira edição do navio.
2: Você deve ter pago propina pra galera não falar.
1: Você é louco.
2: Cadu não deixa a imprensa ficar sabendo do que ele faz, senão ele vai ser esculhambado.
1: Tá bem comportado lá, tá, apresentei os shows, discotequei, foi bem legal aí, 89 Rock Bolt, a primeira edição. É. Foi a estreia aí, foi muito boa. Né?
2: Vai, vamos lá então, nos fofo.
1: Ó,
2: nos
1: o Vinícius tá devendo aí, tá com essa cara aí, meu.
2: É, você tá quietinho.
4: Vai lá, Vini.
1: Vai lá.
2: Conta. Conta lá aquele negócio.
5: Ah, aquele negócio, na
2: aquele
5: verdade.
2: Negócio,
5: é meio fofo Bolt, né? Porque
2: tá.
5: essa galera não foi completo no Bolt.
2: Como assim?
5: É, eles desceram, 5 pessoas, foi lá. Sabe aquele momento que passou na frente da plaquinha, um ficou na frente, não viu a informação, a cervejinha na mão, foram pra um bar lá em Búzios.
2: Porque o navio ele vai parando e a pessoa pode curtir o rolê. Terra vista!
5: Exatamente.
2: E desce pra ver se tem tesouro.
5: E a promoção organiza muito bem todos os horários. Assim, a gente tem que curtir, tem que relaxar, mas tem que dar uma olhadinha na programação às vezes.
2: É tipo recreio, toca o sinal, você tem que voltar pra sala.
1: É, o pessoal fica lá, isso. Tem que voltar.
2: É, você faria isso.
1: Eu não, eu volto.
5: Aí eles ficaram no barzinho tomando um chopinho e começaram a escutar o navio buzinando.
2: Ah, é bonito.
5: Ah, vamos dar
2: um
5: tchau. Ai, que lindo.
2: É o
5: tchau.
2: Navio dando um beijo pra.
5: Só que essa buzina era de despedida. Eles já estavam a caminho, o navio não para, o navio continua. O bom de tudo isso, eles ficaram a noite inteira andando pra chegar em Santos de
2: tipo
5: volta.
2: Tipo náufrago, ficou na praia.
5: Ficou na praia.
6: Ficaram na praia.
5: Como morreu na praia, vamos dizer, né? E aí chegaram em Santos, e a gente achando que ia ser uma tristeza. Ele falou assim, não acredito que eu perdi o show do Jota Quest. Era o melhor show que...
2: Porque o navio continua o show, e a pessoa ficou ali?
5: Ficou. Ela ficou lá de biquíni, chegou lá de biquíni lá na praia.
2: Trocando. Nossa. De biquíni, sem parar. Caduzilhos, quando rolar... parada, você não vai descer do navio.
1: Não, eu nem desço pra não ter esse problema.
2: Porque
1: agora
2: você vai entrar
1: também,
2: no banheiro,
1: viu?
2: E não vai mais sair.
1: Você também não desce não, viu? Que você vai dar problema lá. Ah, tem que casar
6: descer.
1: Você.
6: Pode descer.
2: Eu vou dormir na praia, vou levantar cheia de bolacha maisena nas costas.
1: Igual James Gollis, malandro.
2: James
1: Gollis do navio,
2: e o navio
1: meu.
2: Foi.
1: É, cara.
2: E cheio de bolacha wafer nas costas.
1: Janis Joplin fez isso em 68 aqui no Brasil. Agora você vai fazer isso em 89 Rock Bolt. Janis Gollis, cara. É isso. Que mais? Simone tem, ó, a cara dela aí.
2: Vai. Ah,
6: na verdade, é a continuação dessa história, né?
2: Tem mais?
6: Tem
2: mais?
6: Só da Quero Navegar, né? Fazer um jabá aqui. E...

0: E a gente cuida muito dos passageiros. E eu lembro muito o nome dos passageiros. E quando isso estava acontecendo, eu tava lá na piscina, tá, começaram a chamar o nome. E é engraçado que é um nome...
1: Atenção, Suzineide. Atenção, Suzineide.
0: E aí...
1: A sua família espera você no 89 Rock Boat. Pare de beber e suba neste navio.
0: Quase isso. E ele chamava Fauzi, nome diferente. Eu comecei a ouvir, por favor, Fauzi. Eu falei, é nosso passageiro. E agora? Aí eu ouvindo, eu peguei meu celular, falei, mas eu preciso achar ele. A gente tem lista de passageiro todo ali para ajudar, né, se precisar. E achei, e liguei. E eles estavam lá na praia e eu dentro do navio.
2: E o pai do céu.
0: Me manda um helicóptero. Eu falei, mas como que eu vou te mandar um helicóptero? Uma balsa. Não, uma filho, balsa. Tudo que você pode fazer agora é pegar um táxi e nos encontrar em Santos amanhã.
3: Nossa senhora.
4: Não, e detalhe, meu. Porque eles são muito gente boa. Porque realmente eles entenderam que ali tinha acontecido uma falha de não prestar atenção, porque é muito organizado o navio. Você tem toda a programação o tempo todo aparecendo em tela, em som.
1: Se você não vir... Um navio de quantos andares?
5: São 20 andares.
3: 20 Nossa! Andares.
1: É bom você primeiro comprar um óculos. E diminuir o drink. Mano, você não vira um navio de 20 andares.
3: E apitando ainda, você não vê.
1: Saindo, cara.
3: Meu, que
0: e
3: isso?
0: Ele apita um tempo
1: Você tá
0: antes.
1: Meio louco, né, mano?
3: É. E o Bruno? Bruno tem história, hein, Bruno?
1: Vai.
5: Não, tem histórias que até servem às vezes como uma recomendação, um aviso, sim, né? Porque... A gente está indo para a terceira edição, essa edição histórica aí do 89 Rock Boat. A primeira vez que a gente promoveu esse navio, teve duas histórias bem, bem legais, né? Primeiro navio, a gente ia sair rumo ao Rio de Janeiro.
3: E mudou a rota, eu lembro
5: E mudou
3: disso.
5: A rota,
3: foi
5: lembra
3: pro
5: disso?
3: Sul, aí foi pro sul.
1: E vai pro sol,
5: o
1: né?
5: O que aconteceu? Isso foi sensacional.
3: Porque e teve uma baita chuva ali em Búzios,
5: o Brasil
3: Rio de Janeiro.
5: Estava chovendo.
1: Era uma
5: chovendo.
1: Tormenta.
5: O Brasil estava assim, era o final de semana do Lollapalooza, lembra?
3: Foi isso mesmo.
5: Do Lollapalooza.
1: Porque, eu lembro disso, porque eu até perguntei, o cara falou, ô besta, o navio sempre vai onde tá o sol. Eu falei, sério?
3: É, meu,
1: eu não
3: lógico.
1: Sabia.
5: E aí a turma, aí a gente se mobilizou, porque uma das coisas boas é essa, né? O navio consegue te garantir a melhor condição climática possível para você curtir o máximo. A gente começou a pesquisar e tal, não sei o quê, a gente viu que tinha uma ilha de sol ali perto de Balneário do Camboriú.
3: Foi isso aí mesmo.
5: Vamos para lá.
3: E foi.
5: Cara, sem avisar ninguém, o pessoal achando que tava chegando no Rio de Janeiro, chegou em Balneário Camboriú e falou... Cara, isso é rock and roll.
3: É isso aí, é
1: então,
3: surpresa.
1: Não tem erro.
5: Não tem erro.
1: Eu posso levar biquíni?
5: Pode, pode.
1: Eu não tenho que levar uma blusa de gola rolê e biquíni?
3: Não, porque não. Vai aonde o sol está.
5: Vai
3: fica
5: onde
3: tranquilo.
5: Tá o sol.
1: É porque isso. Jacaré é assim, você sabe,
3: lógico,
1: né?
3: Meu.
1: Eu sou jacaré de papo amarelo. Eu gosto.
5: E essa primeira edição, né, movimentou muita gente.
3: Foi.
5: E aqueles que eram mais saudosistas, assim, que falaram, pô, faz tempo que eu não viajo com a minha galera, né? Minha última viagem foi há 20 anos atrás, eu encontrei 4 desses. Mais de 40, grande, barbado, no restaurante. Fui conversar com eles ali. Falei, aí, turma, tão curtindo o navio e tal? Ele, porra, cara, a gente não tinha ideia. Faz mais de 20 anos que a gente não viaja só a gente não tinha ideia que era isso. E a gente ficou até meio um pouquinho frustrado, porque a gente entendeu que a gente podia ter trazido a esposa, podia ter trazido as famílias que eles também iam curtir.
1: Não conhecia.
5: Eu falei, mas qual foi o maior perrengue que vocês passaram aqui? Pô, chegar aqui no sol de 40 graus, olhar um pro outro e falar, quem que vai passar o protetor solar em quem?
1: Ai, eu não, ó, eu quero deixar bem claro, eu não passo protetor em ninguém, porque depois eu fico com a mão melecada e outra, protetor estraga a unha.
3: Meu, eu não vou passar. Eu não vou passar nas suas costas, vai misturar protetor com bolacha maisena, cara. Vai ficar aquela farinha de rosca nas tuas costas.
1: As minhas costas do tamanho do seu dedão.
3: Nossa.
1: Acabou.
3: Já era, uma gotinha.
1: Então tá bom.
3: Ó, vamos de música agora, daqui a pouco deve ter mais história aí. Sim, daqui a pouquinho a gente conta, né, nessa edição especial que teremos aí do 89 Rock Boat. 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

0: 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Voltamos já depois do Break the Law.
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1: Estamos de volta com o Jornal 89, hoje especial com os convidados do 89 Rock Bolt. Daqui a pouquinho tem mais Fofo Rock do navio, mas antes vamos ouvir a galera no 989-2159-89.
2: Alô, Cadu. Alô, Carol, bom dia.
3: Alô, você.
2: Eu estava vindo no trânsito aqui agora na rodovia Regis Bittencourt. E eu vi vocês falando aí sobre Deus te crie. Rapaz, essa palavra aí é antigona.
1: É.
2: Desde quando uma criança é recém-nascida, é quando ela espirra, a gente fala Deus te crie. E pegamos isso aí por Robin. E falar Deus te crie. Eu também, eu tenho os costumes falar Deus te crie. Pode ser pra pessoa grande.
3: Que fofo ele, gente.
2: Pequena, nova, velho.
1: E
2: eu falo Deus te crie, uma palavra bonita.
3: É bonita.
2: Que a gente deveria usar até hoje.
3: Deus te crie.
2: Pra termo de,
1: isso,
2: de ajudar as pessoas, pelo menos conhecer o que, que é a palavra. Deus te crie.
3: Deus te crie.
2: Deus te crie, Deus te dá uma boa saúde.
1: Isso.
2: É, boa alimentação.
1: Claro.
2: Uma boa conversa. E um bom entendimento de tudo isso que tem no mundo inteiro.
3: Que
2: beleza?
3: É eles,
2: bom dia e viva o rock.
3: Um beijo pro senhor, participa sempre.
1: O senhor participou aí.
3: E Deus te crie.
1: Deus te crie, senhor. Muito é bom. Isso. A gente pegou pro rock, Deus te crie. Legal. Engajamos aí no rock and roll, certo?
3: Ai, Cadu, sério, eu não
1: Olha,
3: sei onde eu tô com a cabeça.
1: Você quer falar de televisão? Eu procurei, não achei uma vinhetinha. Achei, tá aqui, vamos lá.
3: Vocês viram quanto?
4: Televisão.
3: Vocês estão de prova, vocês aí, estão de prova. Quantas vezes eu falei fora do arcado, presta atenção, vai você falar televisão, televisão, vem a vinheta, televisão. O que que ele fez?
5: Não fez.
3: Não fez.
1: Mas que você quer falar de televisão? Fofo rock de televisão agora? Que
3: não,
1: é isso
3: eu
1: aí?
3: Quero falar de televisão, sexta-feira.
1: Ah, então tá.
3: Ó, na onda dos filmes True Crime, todo mundo aí muito louco com esse negócio, o Brasil bombou, não só no Brasil. A Netflix lançou Elise, Sombras de uma Mulher. É mais um filme, agora é um filme de ficção inspirado esse caso aí, famoso, da criminosa Elise Matsunaga. A atriz que faz a personagem é a Lorena Comparato. Ela faz a Elise no filme. E esse filme mostra a trajetória da criminosa num formato de suspense psicológico. A gente teve entrevista, teve mais verossimilhança na história. Agora é uma visão mais próxima da moça, da Elise. Entendeu?
1: Entendi.
3: Você entendeu?
1: Entendi, Brasil. A produção é o seguinte, ó. Chega depois da repercussão da série documental Elise Matsunaga.
3: É isso.
1: Era uma vez um crime, lançada pela própria Netflix em 2021.
3: Você assistiu?
1: Eu não vi, só vi um pedacinho
3: que
1: dela.
3: Ela fala, explica,
1: só
3: tudo.
1: Um pedacinho assisti, depois não assisti mais.
3: Documentário, sim.
1: Agora a plataforma posta uma abordagem ficcional para olhar para o caso por outro ângulo.
3: Sim.
1: É isso.
3: É
1: Vou
3: isso.
1: Fazer uma série tipo Psicose.
3: Tem nada a ver com Psicose, Caduzilhos? Ai do céu. Não, gente, ó. Então já tá lá na plataforma de streaming. E também uma das séries mais importantes do Apple TV. Assistiu, Caduzilhos? Morning Show? The Morning
1: não,
3: Show?
1: Não, vi, meu. Não fica perguntando essas coisas que eu não assisto quase tudo. Você é louca? Vai.
3: Gente, com a Jennifer Aniston e a Reese Witherspoon, inclusive já tem data para a última temporada. A série foi renovada para a quinta temporada no ano passado e agora eles confirmaram que essa é a última.
1: Lançada em 2019, The Morning Show foi uma das primeiras grandes apostas originais da Apple no streaming e onde a produção acompanha os bastidores de um programa jornalístico matinal, tipo o nosso, é isso? Eles querem fazer um lance
3: televisão,
1: tipo
3: né,
1: Jornal 89
3: na
1: TV? Misturando disputas de poder, crises de imagem, escândalos, política, tecnologia e os bastidores da televisão.
3: Exatamente.
1: The Morning Show retorna em 2027 para a sua temporada final.
3: É isso. Gente, e pra quem quer saber mais sobre televisão, sobre cinema, estreias, tudo mais, é só acessar o Xablau, Caduzilhos.
1: Ah,
3: Instagram.
1: Tá lá no Xablau.
3: Instagram. Por enquanto, a gente tem as notícias lá. Inclusive, essas notícias estão lá, são as últimas. Breaking News. @ Xablau Oficial. Xablau com X e W. @ Xablau Oficial. Entendeu?
1: Entendi.
3: Cadu, você precisa começar a ver filme pra gente poder falar sobre isso.
1: Vou começar a assistir todos,
3: eu fico falando,
1: meu,
3: com parede aqui.
1: Não, Brasil, que você bota umas coisas meio, sei lá, alternativas.
3: Você queria que eu botasse
1: você
3: ovo?
1: É bem alternativa. Vamos lá, 989-2159-89.
6: Fala, Cadu, fala, Carol. Bom dia, Márcio, aqui de São Bernardo. Sexta-feira meio fria. Anchieta, sentido São Paulo.
3: Amina.
6: Delicinha, vazia. aproveitando aí pra mandar um abraço pra minha Carol lá de Atibaia, que vai fazer aniversário amanhã. Te amo, linda. Toca um Charlie Brown Jr. pra ela aí, Silvio Rock.
1: Pediu, trocou. Vamos mandar um Paraná do Van Halen então, vai.
3: Super.

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1: Deixa todo mundo brincar. Deus te crie, malandro. 989-215989. Ouvi a galera.
2: Bom dia, Caduzeiros. Bom dia, Carol.
3: Bom dia.
2: Aqui é Paulo de Guarulhos. Já chegando no Tatuapé aqui pra trabalhar. Com esse tempo aqui, xexelento. Carol, também não gosta desse frio.
3: Não.
2: O Cadu, você cuspia na coxinha do coleguinha. Eu tô imaginando que criança capeta que você era na escola. Meu Deus do céu. Gente, bom dia pra vocês. Viva o rock.
3: Eu não sei como isso você não tem a arcada dentária do Vini Júnior, cara.
1: É uma questão de sobrevivência do seu lanche, Bel. É isso aí. Você tem que fazer isso pra preservar o seu lanche e comer o lanche inteiro. Senão a galera, ó, nhaque.
3: Então não oferece.
1: Ah, não precisa oferecer. O pessoal vai pedir?
3: Quer. A pessoa fala que era...
1: O pessoal, dá um teco, teco, acabou a coxinha, meu. 989-215989.
4: Fala, Cadu, Zílios, fala, Carol.
1: E aí, meu?
4: Tô aqui no 89, Álvaro do Praxi. Tempo
1: Nossa.
4: Bom pra ganhar dinheiro.
3: Tá trocando fita cassete, mano?
1: Tá trocando a fita lá.
4: Vejo hora de acabar essas férias.
1: Tá escolhendo as fitas cassete.
4: Cadu, Zílios, tô lembrando aqui, meu, Nossa. Que você falou de travessuras da época de quinta série. A gente armava uma briga. Ia lá, cara, você lembra disso? Pegava, melava um pedaço de pau na merda de cachorro e ficava atiçando os caras. Então, você é homem, vem pra cá. Então, vai pra cima, vai pra cima. Aí, pega aqui, então, vai. O cara pegava na parte cheia de merda.
3: Oi, querido. Ô, seu Cid.
5: Bom dia, Cadu. Bom dia, Carol.
3: Pera um pouquinho, Cadu. Depois dessa, eu vou precisar tomar, conceber. Pera um pouquinho. O seu Sidney ligou. Ele trocou três fitas.
1: Eu
3: vi fita
1: até o final, cara.
3: Para que não? O Cadu tá chorando. E ele falou, Cadu, você vai saber disso. Você vai lembrar disso.
1: Você vai lembrar. O Cadu
3: o cara fazia.
1: Fazia
3: pula pirata no cachorro e depois... Ah, não, gente. Era melhor ter ido ver o filme do Pelé. Tô fora.
1: Que loucura.
3: Eu vou sair. Eu vou agora no RH pedir demissão.
1: Ai, meu. Que legal.
3: Que legal. Gente, olha, eu queria agradecer a presença de vocês aqui no estúdio e pedir desculpa, perdão, porque quando, por isso que eu não venho no estúdio, porque quando junta, dá esse... Você tá chorando também? Ah, não, eu vou embora. Eu vou pegar o primeiro trem.
1: Foi a saideira do jornal, cara.
3: Vou pegar o primeiro trem da Trivia, concessionário e vou embora.
1: Que loucura. Que loucura. Eu não lembrava dessa brincadeira, não, mas
3: gente,
1: tudo bem, né, meu?
3: Cadu, ainda bem que você não passa a rir, meu cara. Às vezes
6: a
3: você
6: ideia
3: tá
6: é boa, né, Cadu? A ideia é boa.
1: Ah, a ideia é boa, cara. Sensacional.
3: A ideia é boa? Nossa, tá chorando, mesmo, cara.
1: Escuro, meu. Que ideia é boa agradecer aos nossos convidados,
3: vai,
1: né, meu?
3: Vai,
1: nossa,
3: você,
1: nossa, agradecer o Bruno,
3: dessa vergonha,
1: a Simone e também o Vinícius. A gente vai se encontrar no 89 Rock Bolt. E você vai, hein, meu? Não vem
3: para com... de apontar esse
1: você
3: dedo.
1: Você vai, hein, meu? Nós vamos carregar você lá. Tá, então estaremos dia 26
3: Cadu,
1: de novembro.
3: Cadu, se eu não for, você pode fazer aquele negócio. Você sabe o que é. Você pega um pau,
1: passa
3: faz o pula pirata no troço do cachorro.
1: Passa o negócio do cachorro e faz o pula pirata lá, tá certo. Olha aí, a brincadeira aí pra fazer. Queria agradecer, Bruno, valeu, obrigado, a gente vai se encontrar
3: Desculpa
1: lá.
3: Desculpa qualquer coisa.
1: Pera aí que eu vou abrir o microfone, pronto.
3: Desculpa
6: obrigado,
3: qualquer...
6: Cadu, obrigado, Carol, sensacional estar aqui com vocês. Dá muita risada.
1: Valeu.
6: Falar desse navio que é espetacular.
3: Vai, vai ser massa.
1: Navio especial, 40 anos, 89 a Rádio Rock, então esse vai ser histórico com certeza, né, Bruno?
6: Com certeza, com certeza.
1: Então,
6: diversas
1: tá bom.
6: Atrações. É. Para todas as idades, para toda a galera. Quem ainda tá de fora tem que estar dentro, porque
1: isso.
6: Vai esgotar, hein?
1: Vai esgotar.
3: Vai ser proibido na porta entrar com celular, câmera fotográfica e a Chica, porque eu tenho medo das imagens que vão fazer de mim.
1: É, meu, vai dar muito stories
3: ali. Vai dar B.O.
1: Vai dar muito stories. A Simone vai coordenar aquela galera toda no navio também, né?
7: Vamos coordenar. E aí já vou dar um recado aqui. 40 anos, né, da rádio, então tem muita coisa para comemorar a bordo. E alguns navios aí, o pessoal já tem ouvido que tem um limite para bebidas alcoólicas. E o nosso não tem.
1: Ah,
3: eu não vou.
1: Meu, não fala isso! Não fale isso! Você tá falando isso pra Carol Goles, cara, que não tem limite.
3: Tem aula de pilex. Caduzilhos, eu acordo cedo.
1: Ela faz aula de pilex.
3: Aula de pilex.
1: Ela faz aula de pilex logo cedo lá, meu.
7: Então,
1: ela não vai pra academia.
7: 89 pra comemorar.
3: Ai, que absurdo.
7: Esses 40 então, anos, open. Vocês.
3: Deixa eu ver
7: podem
3: tempo
7: beber
3: falta.
7: Só um pouquinho.
1: Ah, maravilha. Agora, se você estiver lá na sua cabine, baterem na cabine, você vai abrir e não tem ninguém? É o Vinícius que bateu e saiu correndo.
3: Você é o trola.
8: E agora todo mundo já sabe, né? Tem que ir porque a Carol vai estar tá lá. Ela já
3: ah, não,
8: confirmou.
3: Agora vai começar.
1: É, já confirmou.
7: Era.
1: É.
7: Já
8: se você não for, o Sidney vai atrás de você lá com o negocinho do cachorro.
1: Do cachorro. Nossa senhora!
0: Não pode entrar com nada de madeira.
1: Não, não pode não, hein, Brasil? Vai ser aquela brincadeira lá no convés. Não dá.
3: Eu não vou abrir mais a minha boca até... Acabou.
1: Bom, valeu, Bruno, Vinícius, obrigada. Simone. A gente se encontra no 89. Rock Bolt, dia 26 de novembro, em alto mar.
3: Faltam 4 meses.
1: Nossa, tá chegando
3: 30,
1: já.
3: 30, 60, 90, 120.
1: Edição já histórica.
3: Já foi julho. Agosto também já vivi.
1: Já era, tá chegando aí. Então,
3: setembro e outubro já foi.
1: Então garanta sua cabine, 89rockbolt.com.br. A gente se encontra lá em alto mar no maior show de rock and roll de todos os tempos. 89 Rock Bolt, valeu!
0: Valeu.
3: Preciso de férias.
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3: Começando o Kryptonite 89, aqui na Rádio Rock do Brasil. Sempre é um prazer estar falando aqui para todos vocês. Bom dia, Cadu, tudo bem?
4: Bom dia, Yuri, beleza? Tudo certo?
3: Tudo certinho. Esse programa fala sobre criptomoedas, criptoativos e afins. Tem eu e o Cadu aqui tentando atrapalhar menos. E do outro lado tem ele, quem? Rodrigo Miranda, uma salva de palmas. Grande Rodrigo Miranda. E aí, Rodrigo, tudo bem? Bom dia.
5: Bom dia, bom dia.
3: Muito bom, Rodrigo. Vamos fazer já o panorama da semana? Como estamos? É a dança do caranguejo ou ainda não? Como estamos?
5: A dança do caranguejo, cara. A dança do caranguejo. Na verdade, assim, o BTC vem subindo numa deriva, né? Tá subindo assim, devagarinho, vai, devagarinho. Algumas pessoas acreditam que o BTC já achou o fundo ali nos 60 mil, que esse é o fundo desse ciclo, né? E aí daqui a pouco a gente pode voltar para uma nova pernada de alta aí, para um novo ciclo de alta, e alguns outros acredito que o Bitcoin ainda tem mais chão para cair, né? Pode cair ali até os 48, 49 ali, né? Bem, não tem como você saber, né? Durante a rádio aí eu vou dar algumas dicas importantes aqui para quem quer começar, porque esses são os melhores momentos. Depois que o mercado corrige, como o BTC corrigiu, é um ponto interessante para você começar a montar sua posição. E aí na estratégia DCA tem algumas coisas que eu vou falar aqui durante o programa que vai ajudar bastante para quem quer começar aí.
3: Bom, é excelente. Daqui a pouco a gente também fala da CryptoMinds, a ferramenta que ele desenvolveu aí para dar aquela força. Já vamos adiantar, você não vai ficar rico com ela. Mas ele dá aquela ajuda sofisticada para você que quer ganhar uma noção melhor de entradas, saídas, bons momentos para entrar, bom momento para sair e tudo mais. É uma boa ajuda para você. Esse é o Kryptonite 89. Lembrando que aqui você pode mandar mensagem de áudio com a sua dúvida para onde, Cadu?
4: 989-2159-89. Pode mandar.
3: Já começa a mandar mensagem para gente. 989-2159-89. Mensagem de áudio. Rodrigo Miranda daqui a pouquinho começa a responder a dúvida da galera, né, Cadu?
4: Isso. Pode mandar à vontade. O Rodrigão tá aqui, ó, de prontidão pra responder, certo?
3: Agora sim, sexta-feira a gente precisa chacoalhar o esqueleto da galera, Cadu. O que você preparou de música e música boa?
4: Essa aqui, o Green Day abriu o show e é bom pra abrir o programa também, hein, meu?
3: Ah, nossa. Meu Deus do céu. Green Day, American Idiot. Uma ótima manhã pra você. Agora 9:09. 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

0: Unbelievable! Mano, geração Cocum, hein, Cadu?
1: Total, isso acho que é 1991 ou no máximo 93, oh, mas é.
0: Pô, que sonzeira, hein, mãe? Tá sonzeira, virando enciclopédia do rock, oh, você, hein, mano?
1: Olha, isso
0: tá
1: aí.
0: Manjando igual o Mai, hein?
1: É, meu.
0: Sonzeira, hein, mãe?
2: Que esse negócio aí tá... Me explica esse negócio de geração Cocum. Como é que é esse negócio
0: como
2: aí?
0: Como assim me explica esse negócio da geração Cocum, Rodrigo?
1: Caramba, Rodrigo.
0: É assim, Rodrigo. Geração Cocum. Você assistiu o filme Cocum?
2: Assistir.
1: Então você
0: então,
1: é da geração
0: Cocum. Pronto. Ele é a geração Cocum.
1: Você é da geração Cocum, cara.
2: Na época da Fruquita. Tinha uma Fruquita também. A época da Fruquita também. Refrigerante Fruquita. Fruquita não era das antigas,
0: meu,
2: também?
0: Nossa,
2: refrigerante
0: Fruquita. Não, é que o Rodrigo não era de São Paulo, né? Isso Fruquita, daí deve ser coisa regional, meu, mano. Vamos é lá. Tipo o Guaraná Jesus, que é de outro lugar. Depois veio pra cá, né?
2: Isso, verdade. Guaraná Jesus, é verdade.
0: É. O Guaraná Jesus agora existe aqui em São Paulo, mas não existia. Era no Nordeste,
2: existe?
0: Né? Era agora no Jesus.
2: Existe aí?
0: Ah, agora existe.
2: É,
0: agora
2: Nordeste.
0: Existe.
2: Nordeste.
1: Tem que trazer
2: Nordeste,
1: o Fruquita pra cá, pra São Paulo. Fruquita, gostoso.
0: Nossa, eu não sei o que é Fruquita, mano. Mas tá vendo? Você não sabe o que é geração Cocum, agora você já sabe que você faz parte dela.
1: É,
0: beleza. Total.
1: Seja
2: beleza,
1: bem-vindo.
2: Show, show.
0: Rodrigo, geração Cocum também, junto com nós.
2: Boa.
0: Aqui no Criptonine a gente fala sobre geração Cocum e sobre criptomoedas. Então você pode mandar seu áudio pra onde, Cadu?
1: Vai pro 989-2159-89.
0: Pode mandar qualquer tipo de dúvida, manda aí pra gente, bora ouvir quem já mandou nesta manhã. Bom dia!
3: Bom dia, Rodrigo.
0: Oi,
3: Yuri, Cadu.
0: Bom dia.
3: Beleza? Aqui é o Carlos do Seu Curuvi.
0: E aí, Carlos?
3: Beleza. Rodrigo, uma dúvida. Eu tenho a noção zero de um furão pra começar em criptomoedas. O que você me sugere? Valeu, um abraço.
0: Valeu. Rodrigo, pra quem tá começando, o nosso furão aí fez a pergunta, por favor, manda aqui.
2: Gostei. Então, primeiro, conhecimento, né? Conhecimento, né, não, Yuri?
0: É, buscar conhecimento.
2: Busca conhecimento, é o primeiro ponto. Segundo ponto, dentro de 10 anos aí que eu tô no mercado cripto, né? Eu vim do mercado tradicional da bolsa, depois migrei para cripto. É, o que eu vejo que tem dado muito certo é fazer DCA, estratégia de DCA. Você vai montando a sua posição aos poucos, né? Então, por exemplo, no DCA, você não se preocupa muito com preço, você se preocupa com o tempo. Então você tem uma estratégia bem definida. Bem, eu vou juntar... vou separar ali 5%, 10% do que eu ganho de salário mensal e eu vou comprar de Bitcoin. Todo mês ali eu vou comprar Bitcoin. Dependendo do valor que você tenha, se for ali acima de 100 reais por mês, divide em duas compras, 50 reais numa quinzena, 50 reais numa outra quinzena. Se você quiser dividir em 4 semanas, melhor, né? Você divide em 4 compras ali mensais. Isso vai fazendo com que você tenha um bom preço médio e aí você vai acumulando. Quanto mais o Bitcoin cai, melhor. Porque com os mesmos 100 reais, você consegue comprar uma quantidade maior de Bitcoin. Então, você não tem que ficar preocupado com o preço. Muito pelo contrário, que se ele cair, até melhor, porque você vai comprar mais Bitcoins. E aí o segredo é exatamente, não é segredo, né? A sacada, a inteligência, a sabedoria, é você exatamente acumular o máximo de Bitcoins que você puder. Então, quanto mais ele cair, melhor para você. Tá? Então essa é a melhor estratégia para quem está começando. Busca conhecimento e acumula Bitcoin. Comece pelo Bitcoin, tá? Foque em Bitcoin. Boa. 80% da sua carteira, 85% da sua carteira tem que estar em Bitcoin. Não adianta você entrar no mercado cripto querendo comprar umas moedas aleatórias aí, moeda do cachorrinho, do sapo, e achando que você vai ficar rico com isso, que não vai. Tá?
0: Boa, excelente, é legal, porque a galera acha, não, vou fazer o curso, vou entrar aqui, já era, vou tô rico. Não é assim, tá, gente? Promessas aí não rola. É, e pra galera mandar áudio pra onde, Cadu?
1: Vai no 989-2159-89.
0: Mande sua mensagem de áudio, mande suas dúvidas aqui pra gente. Daqui a pouquinho o Rodrigo fala mais. E daqui a pouquinho a gente vai falar sobre trader, Rodrigo. Eu tenho algumas dúvidas e também vai ter um campeonato aí. Daqui a pouquinho a gente vai falar sobre isso. Isso, DJ Cadu, você vai pular do Cocum agora ou não?
1: Vamos manter até um Cocum aí, um Cocum nacional agora.
0: É Cocum nacional.
1: Legião Urbana eu sei.
0: Bora.

0: Snap Out of It. É, isso é maravilhoso, né?
1: Arctic Monkeys.
0: Adoro o Arctic Monkeys. Também. Os caras mandam muito, estão aí com uma música nova, sem álbum novo. E também sem proposta de show por enquanto.
1: Acho que eles têm um pouquinho de preguiça, né? De lançar algo
0: total,
1: novo.
0: Né? Total, né? O outro Cocum, que é o Tatola, ele também fala um pouco disso. É. Que Strokes e Arctic Monkeys são os preguiçosos, tá ligado?
1: São, meu. Não,
0: o Borgo não quer trabalhar. Mas tudo bem, a gente gosta mesmo assim, né? É bom. Rodrigo, pra galera que quer ser trader e tudo mais, óbvio que também não é algo fácil, a Fórmula 1 aí, a gente tá falando da Fórmula 1 dos investimentos, é uma coisa que precisa de um grande preparo, grande estudo, mas como isso funciona e qual é a diferença para um holder? Como funciona para a galera de trader?
2: Legal, o holder, no geral, ele vai trabalhar mais uma análise fundamentalista, ele vai focar nos fundamentos daquele ativo ali. Por exemplo, vou investir na Petrobras. Por que eu vou investir na Petrobras? Quais são as vantagens da Petrobras? Né? Quais são, por exemplo, dividendos que a Petrobras pode pagar anual? Né? Qual é a diferença da Petrobras para os seus concorrentes? Como é que está o fluxo operacional? A empresa está se endividando? A empresa está lucrativa? Ele vai analisar fundamentos do ativo, né? Vai analisar os stakeholders, as partes envolvidas, enfim. Já no trader, o day trader em si, ele vai focar no dia, no gráfico. Ele não está nem aí se o ativo, se a empresa é boa, se a empresa é ruim. Ele vai analisar o fluxo no dia. Tá bom para comprar, vai comprar. Tá bom para vender, vai vender. Ele vai trabalhar na especulação do dia. Por isso, a gente chama de Fórmula 1. Porque além de você estar muito bem de corpo, hoje você tem que cuidar bem do seu corpo para você aguentar, às vezes, horas ali sentado ali na cadeira, olhando para o computador, esperando uma boa oportunidade, porque um trader profissional não fica boletando igual um tarado, entrando toda hora comprando e vendendo. Ele tem que entrar em pontos estratégicos ali do gráfico. Sim. Então ele precisa estar com a mente bem, boa, estar com o corpo também legal, né? Para que ele possa ter uma boa rotina e aí ele possa operar bem. E operar bem tem que entender técnica. Só que a maioria das técnicas hoje, elas servem como o ponto base, né? O ponto base ali, o início ali para você começar. Porque 90% do sucesso de um trader profissional está no comportamento, está na mente, né? Como é que ele reage quando está ganhando, como ele reage quando está com medo ali, perdendo, né? Sim. Que são os dois sentimentos antagônicos, ganância e medo. Então é extremamente importante para quem vai começar a ter consciência que 98% das pessoas perdem dinheiro no trade, são poucas pessoas que ganham, mas até aí tá tudo bem, porque qualquer profissão de sucesso, são poucas pessoas que conseguem ter sucesso, um jogador de futebol, um lutador do UFC, um grande empresário, a maioria fica no meio do caminho, são poucos que realmente chegam no topo, e para você chegar no topo, você tem que ter todo esse conhecimento de cuidar do seu corpo, cuidar da sua mente, ter um bom setup, uma boa técnica, trabalhar uma boa gestão de risco e sempre com a visão, cara, eu não vou ficar rico da noite pro dia. Essa é uma profissão que demora tempo para você pegar, existem profissionais, mentorias que você pode participar. A gente, por exemplo, aqui na UniBTC tem uma sala de day trade, a gente opera todos os dias, hoje inclusive é um dia que a gente vai operar, que a gente vai fazer trade ali. Então, não é todo mundo que se adapta também, não é todo mundo que consegue viver de mercado, então você tem que ter essa consciência também, o trader não é para todo mundo. E existem hoje empresas que te ajudam também a dar o primeiro passo, participar de campeonatos, você pode participar de fóruns, né, de eventos, para você ir se familiarizando e se acostumando com isso, né? Porque realmente é uma profissão muito bacana.

0: Ana, ela te dá liberdade geográfica, liberdade de tempo. Você também pode viver do mercado, só que isso leva um tempo.
1: É isso aí. Quanto tempo você demorou para começar a operar mesmo valendo o bagulho, Rodrigo? Você lembra?
0: Para eu ganhar consistência, eu demorei mais de 6 anos, cara. Demorei uns
1: Doideira.
0: 6 anos aí. Eu tô há 15 anos operando, mas para eu começar a me profissionalizar mesmo e ter consistência, foram 6 anos aí.
1: Que louco. Bom,
0: Demorou,
1: mas para você que
0: demorou.
1: 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E você pode continuar
0: É uma
1: mandando
0: boa
1: áudio.
0: grana, hein? É uma boa grana, hein? Pra começar em 1 milhão, pô, é uma
1: Pô,
0: boa grana, hein,
1: é uma
0: vencedor,
1: boa
0: hein?
1: grana. Participa lá.
0: É, e pelo que eu fiquei sabendo, tem premiações até para os primeiros 100 lugares, né? Então vai ter outras premiações também. Você não precisa ficar em primeiro lugar. Primeiro lugar, parabéns, mas até ali os 100 primeiros lugares vai ter premiação também, pelo que eu fiquei sabendo.
1: É
0: Bem
1: isso aí.
0: legal essa campanha aí.
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2: 989-215989.
1: Mande suas dúvidas. Agora, Cadu,
2: Ah.
1: o que que você preparou pra gente ouvir?
2: Olha, Mr. Big é bem legal, hein?
1: Mano, você hoje tá cocum, hein?
2: Meu, hoje tô,
1: E
2: cara.
1: qual que você preparou,
2: Ah,
1: Mr.
2: To
1: Big?
2: Be Few, né? Não,
1: Não!
2: não, Wild World, cara.
1: Wild
2: Que é o
1: War!
2: cover do Cat Stevens,
1: Ó,
2: meu.
1: é o cover do Cat Stevens,
2: Cat
1: hein? Nossa,
2: Stevens.
1: Cadu, você. É, mano,
2: Cara.
1: que é o negócio do Maia que vocês falam? É, que sonzeira, hein, Maia?
2: Sonzeira,
1: Você tá
2: Maia?
1: toda enciclopédia hoje, hein? Ó, e na sequência, uma versão exclusiva do Humberto Gessinger cantando Papa é Pop. Versão nossa feita aqui no Sessions
2: Olha que
1: 89. Foi um
2: legal.
1: ensaio que a gente gravou com eles lá direto de Porto Alegre. Então, dobradinha monstra aqui na nossa programação. Bora tocar, Cadu.
2: Pra já.

0: versão exclusiva da 89.
1: Muito legal.
0: Você viu a qualidade, né?
1: Porra! Sonzeira,
0: mano. 89 dominando aí, gravando com tanto da geração Cocum quanto com a molecada. Em breve a gente vai postar também um do Ginger and the Peppers, que foi a banda vencedora que tocou no Lollapalooza. A gente gravou. Ficou sensacional. Eles vão vir aí com um álbum novo. Tem muita coisa boa vindo por aí. Bom, vamos lá. Você tá no Crypto 9, falamos sobre criptomoedas, criptoativos e afins. E bora ouvir o que a galera tá mandando. Qual que é o nosso WhatsApp pra quem quer mandar dúvida, Cadu?
1: 989-215989.
0: Agora há pouco a gente falou do furão e a galera ficou interessada pra começar. Então, Rodrigo, ele vai mandar o áudio aí. Eu gostaria que você já fizesse um panorama completaço aí pra quem quer dar esse início, tá bom? Bom dia, quem tá aí?
2: Bom dia, Rodrigo, Yuri, Cadu.
1: Bom dia.
2: Outro G3 de Limeira.
0: E aí, gatão?
2: É, a dúvida é a seguinte: onde comprar Bitcoin e como comprar pra iniciante? Entendeu? Sem dúvida, você não entrar em golpe.
0: Boa, boa, excelente. Um grande abraço aí pra galera do interior de São Paulo, sempre ouvindo a gente em peso. E aí, Rodrigo?
3: É, para não entrar em golpe, tem que trabalhar dentro ali dos bancos e as corretoras, né? O ideal. É, o Bitcoin começou ali via P2P, né? Você comprava pessoa para pessoa, né? Hoje você tem muitas empresas, intermediários que disponibilizam ali plataformas e ferramentas para que você possa comprar, né, Bitcoin. O próprio BTG, por exemplo, tem ferramenta ali que disponibiliza para você comprar. E a compra é bem simples, porque a mais importante é a estratégia que eu falei com vocês ali do DCA, né? Que eu falei anteriormente, né? Que aí você é acumulando mensalmente. Agora, a compra é bem tranquilo. Você vai fazer o cadastro ali na corretora, vai mandar a documentação, e aí você vai fazer o seu KYC, né? Que é mandar a documentação. Você vai fazer o Pix. No geral, você pode começar ali com R$50, às vezes até menos, faz o Pix, e aí você compra. É bem tranquilo. Bem de boa ali. Você faz o Pix ali dentro da corretora e dentro da corretora ali tem a opção de converter. Aí você converte seus reais para Bitcoin, pronto. Já tem Bitcoins ali na carteira e você pode fazer isso toda semana, ou toda quinzena, ou todo mês.
0: Boa. É, uma dúvida, Rodrigo. Você falou sobre peer-to-peer, né? Comprar direto das pessoas. Ainda é comum fazer isso? A galera se troca? Eu não tô falando entre, tipo, eu e você, assim, mas... É, balcão, ainda tem esse tipo de negociação ou ficou
3: saiu de moda? Não, ainda existe esse tipo de negociação, sim, onde as pessoas elas vão comprando de pessoa para pessoa ali. É, tem plataformas também que disponibilizam algo parecido, é possível sim.
0: Ah, doideira. E se eu quiser também, entre pessoas, aí é meio que comum, né? Ah, Rodrigo, eu quero vender.
3: É
0: meio
3: comum. Você gente... pega o seu amigo, você pega
0: negocia o
3: seu
0: valor,
3: amigo,
0: negocia
3: aí
0: o valor.
3: Seu amigo te vende, aí você compra. É, exatamente, é bem de boa.
0: Boa, excelente, esse é o Crypto 989 e tem mais pergunta, qual que é o nosso WhatsApp, Cadu?
1: É o 989-215989.
0: Bom dia!
4: Salve, Yuri, salve...
0: Eu salvo.
4: Cadu. Professor aí, Rodrigo, Fabiano de Barueri.
0: E Fabi?
4: Tenho duas perguntas aí, professor. A primeira, em relação ao DCA, você fala muito DCA, né? Que é as compras fracionadas, né? O que é melhor? Que tipo de compra fracionada? Semanal, quinzenal, mensal, o que é melhor? E tem algum dia na semana, algum ponto aí que a gente observa, um dia melhor para comprar, os dias são aleatórios? Essa é a minha primeira pergunta. E a minha segunda pergunta é a seguinte, se fosse para ficar em 5 criptos, vamos pôr o Bitcoin como primeiro aí, sobrando 4, quais as outras 4 criptos que recomendaria seriam boas criptos para se investir aí de médio a longo prazo? Beleza? Fico aí no aguardo. Um abraço a todos e viva o rock!
0: Viva o rock, obrigado pela pergunta. Duas perguntas aí em uma só. Ele quer saber primeiro como fazer o DCA, dia de semana, toda a explicação, e depois as 5 criptos. A primeira, Rodrigo.
3: A primeira é Bitcoin, né? Depois eu falaria ali colocaria ali o Ethereum e a Solana. Vale ressaltar que a gente não faz recomendação aqui, né? É importante que você estude e faça sua gestão de risco aí. Mas eu trabalharia com essas três moedas ali inicialmente.
0: Qual
3: claro, tem
0: três?
3: Outros ativos também. Outros ativos seria Bitcoin, Ethereum e Solana.
0: Tá, e ele pediu...
3: E claro, existem outros ativos também, né? Que você pode estudar lá, depois dar uma olhada lá no canal do YouTube, Universidade Bitcoin. A gente falou algumas coisas lá interessantes. Algumas narrativas, né, que tem potencial para longo prazo, e aí você também pode incluir na sua carteira, inclusive gerindo risco, né? Tipo, quantos por cento eu posso colocar em cada um dos ativos aqui? Esse é um ponto interessante. Lá no CryptoMinds, a gente tem uma carteira recomendada lá no nosso app. E a gente coloca ali algumas opções ali de alguns ativos que você também pode ir lá e dar uma pesquisada no app. E sobre o DCA. Eu acredito que você tem que trabalhar dentro do teu montante, né? Se você tem ali R$100, você consegue já dividir em duas, três compras. Se você vai investir 20, 30 reais, já não dá para dividir, porque às vezes tem um valor mínimo ali dentro da corretora para você fazer as compras. Então, se você tem ali a partir de R$100 ou mais, você já consegue dividir mais vezes.
0: E tem dia específico para fazer compra de DCA? Melhor mensal, semanal,
3: não,
0: diário?
3: Não tem dia específico não. Não tem dia específico não. Cria um planejamento, ó, vou comprar toda segunda ou toda terça, tanto faz. Vai lá e compra e esquece preço. Foca no longo prazo.
0: Boa. Esse é o Crypto989. Tem engasguei, mano. DJ, agora vamos para coisas mais novas. O que que você preparou nesta manhã de sexta-feira que tá chuvosa, né?
1: Theory Smith, My Only Angel.
0: Putz, é a Queer Blood?
1: É,
0: essa é nova, maravilhosa essa música. Aerosmith aqui na Rádio Rock, bom dia!

0: Esse é o Critonine 89. Estamos acabando, mas dá tempo de ouvir mais uma pergunta. É uma dúvida rápida aqui da ouvinta. Qual que é o nosso WhatsApp, Cadu?
1: É o 989-215-989.
0: Bom dia, quem tá aí?
2: Bom dia, Cadu. Bom dia, Yuri. Bom dia, Rodrigo.
3: Bom dia.
2: Tira uma dúvida. O Day Trade considera quais operações? Porque tem muita gente que fala que operações binárias é day trade, mas até onde eu sei, aqui no Brasil não é regulamentado. Obrigada, bom dia e vivo rock.
3: Legal.
0: Obrigado, bom dia e vivo rock pra você também.
3: Tá.
0: Boa.
3: Tá. Ótima pergunta. Então, uma coisa não tem nada a ver com a outra. Day trade é uma forma de investir ali no mercado financeiro. Então, day trade quer dizer que você vai comprar o ativo no dia e vai sair no mesmo dia. Aí existem vários ativos, né? E vários mercados para você operar no day trade. Então, quando a pessoa está usando, por exemplo, aposta esportiva e fala que é trade, isso não é trade. Opções binárias, na minha visão, isso também não é trade, tá? O ideal é não usar opções binárias, tá? Então, enfim, uma coisa não tem nada a ver com a outra. Explicando, day trade é alguém que vai comprar um ativo no dia e vai vender no mesmo dia. Está especulando ali o preço, né, a compra e a venda no mesmo dia. Por isso a gente chama de day trade.
0: Boa, excelente. Dúvida tirada, Rodrigo, para a galera que quer aprender mais. E também fala sobre o Crypto Minds, como está rodando, já está indo bem. Agora já tem bastante gente usando, já dá para ter mais dados. Como está indo a eficiência, se você quiser também chamar atenção aí. Manda ver, Rodrigo.
3: Legal. Então, a nossa média acerto está muito boa lá na nossa ferramenta. A gente está com a média acerto aí acima de 80%. Assim, os nossos clientes, alunos têm gostado bastante. É uma ferramenta que auxilia na tomada de decisão, porque a gente utiliza várias IAs aí, as melhores IAs do mundo, e a gente configurou a IA dentro de um setup bem conservador, que a gente usa alguns gatilhos ali de segurança para tomar de decisão. E uma análise que uma pessoa comum demoraria horas para fazer, a IA vai fazer em milésimos de segundos ali e vai trazer esses dados, né? Então ela facilita para que o investidor que esteja começando saiba exatamente os melhores pontos para compra e para venda. Então é uma ferramenta que nessa primeira etapa ela está sendo utilizada para trade, né? Então trades tanto para quem vai fazer day trade ou para quem vai fazer swing trade. O que seria swing trade? Swing trade é uma operação que pode durar dias ou semanas, tá? Então é uma ferramenta que vai auxiliar o investidor nessa tomada de decisão aí. Para saber mais, pode acessar Crypto Minds, né? Cripto com Y, né? É Crypto Minds em inglês, né? Você também pode acessar minha bio lá do Instagram, tem um link, tem um canal do YouTube também, Universidade do Bitcoin também, lá, que a gente fala sobre a ferramenta, e nós fazemos lives diariamente aí, 8h30 da manhã, tá? Tem bastante coisa legal para vocês aprenderem. Então acessa a Universidade do Bitcoin no YouTube e acessa a Universidade do Bitcoin oficial no Instagram.
0: Boa! Esse foi o Critonine dessa sexta-feira, todas as sextas, às 9 da manhã, tem nós aqui falando sobre criptomoeda, criptoativo e afins. Muito obrigado, Cadu!
1: Valeu, Yuri!
0: Valeu, Rodrigo Miranda.
1: Valeu, Rodrigo.
3: Valeu, Yuri. Valeu, Cadu. Valeu, pessoal. Até sexta-feira que vem.
0: Até sexta-feira. Na sequência tem do Balacobaco. Tchau, GT.
1: Valeu.
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0: Hoje é sexta-feira! Hoje é sexta mesmo.
1: Hoje é sexta.
0: Hoje é sexta-feira, gente. 24 de julho de 2026. Zé Luiz Les diz. Obrigado. Bom dia.

0: Me lembra sempre o Ed Vedder, me lembra o cozinheiro do Muppet. Bom dia, Rafa.
1: Nossa, bom dia, Zé.
0: Tudo bom?
1: Tudo ótimo.
0: Rafa, qual é o teu Instagram, pessoal Instagram com você?
1: @ Rafaela Rondelli, tudo com dois L's. Rondelli com dois L's e I, porque eu sou fina.
0: Bom dia, Yuri Danca.
2: Bom dia, Zé Luiz.
0: Você tá bem, velho?
2: Eu tô bem.
0: Tava te ouvindo de manhã, você tá falando, você fala de manhã de Bitcoin.
2: Bitcoin.
0: Aí depois às 10 fala de bobagem.
2: Bobagem.
0: É. Depois à tarde fica fazendo bobice aqui.
2: Bobice.
0: É. Tá. Qual é o teu Instagram?
2: Meu Instagram é @YuriDanca, Y no começo, N de Neide. Tia Neide!
0: Ô, Neide! Tá bonito com esse cabelo, Neide! Bom dia, Zé Luiz. Ah, é, sou eu, né? Bom dia, Zé. Fala o teu Instagram, @ZéLuiz. Zé no começo, Zé no final, pra você ser feliz. Temos muitas coisas hoje.
2: Muitas.
1: Temos.
0: Primeiro, qual é? Vai ter dica? Não sei, hein? Vamos pensar.
2: Qual é? Tem prêmio acumulado, tá? E tem dica hoje. Tá. No final do programa, a dica só no final do programa e tem prêmio acumulado. Vai entrar mais um, Zé. Ux. Já consegui.
1: Escuta, mas espera só um minuto. Mesmo com visita, vai ter dica? Isso vai, a gente vai esquecer.
0: Pode ser que a gente esqueça. Se a gente esquecer, esqueceu também, né?
2: É isso. A vida é feita de acertos e erros.
0: A gente é seres humanos que nem
1: vocês viram, né, gente? Eu tentei dar uma, né?
0: Ah, você quer antecipar?
1: Eu ia, né?
0: Tá, pode ser então.
2: Não, no final.
0: De repente pode ser. Porque hoje a gente tem visita. Biquíni vai passar por aqui, senhoras e senhores. Eles estão com a turnê, a vida começa aos 40.
1: Adorei esse nome, gente.
0: É, também acho legal. Eu ia apelar, falar, escuta que tá os 60. Mas enfim, teremos daqui a pouquinho Biquíni. Eles devem trazer, se não trouxer. Yuri, pede.
2: Oi?
0: Pede.
1: Oi, tudo bem?
2: Pão de queijo? Oi,
0: tudo bem?
2: É pão de queijo que vocês querem?
0: É, pão de queijo.
2: Ah, e você tá pedindo pra eu pedir.
0: Yuri, pede.
2: Tá com vergonha, né, bebê?
0: Yuri,
2: tá com
0: vergonha.
2: Ó, pessoal do Biquíni. Não trouxe pão de queijo, não entrou no estúdio. É simples
0: não tem
2: assim.
0: Entrevista.
2: É. Sim. Ah, mas é muito grosseria. É, mas é assim que a vida funciona. Você quer fazer rir, tem que fazer chorar, entendeu?
0: Quer rir, tem que fazer rir.
2: Errei.
0: Mas enfim, traram um pão de queijo. Talvez a gente faça então um acústico.
2: Cozinho!
0: Aqui, que é legal, né?
2: Vai rolar?
0: Vai rolar. Vamos mostrar um som novo também.
2: Vamos mostrar
0: o
2: som novo?
0: A gente mostra o som novo então, né?
2: É isso, pão de queijo.
0: Então.
2: Pra som novo, tem que ser um pão de queijo bom.
0: Então.
2: Porque se o pão de queijo for ruim...
1: Então,
2: o quê,
1: ô?
0: Então. É o som novo.
2: Para de falar então, mano.
0: Então.
2: Então o quê?
0: É o som novo, então.
2: Ah, o som novo chama então.
0: Exatamente.
2: Isso. Ah, tá.
0: Quase certeza que o que eu tô falando não é bobagem, mas se for bobagem, a gente corrige depois. Cara, é ontem o Corinthians, viu? Gente.
1: Gente, o que aconteceu?
0: Eu tava vendo o Corinthians. Aí eu olhei assim, eu olhei e falei assim, gente, o que é isso, né? Parece o quê? Parece Cabo Verde jogando bola. Tava jogando bem, 3-0 pro Corinthians. Depois vem aquela coisa de segundo tempo que a gente tira o pé, que eu odeio no futebol. Olha o gol ali, ó, tá passando. Olha esse passe do André. Olha, o Yuri Alberto.
1: Roberto,
0: fez curso de chutar a gol.
2: Pois ele
0: aprendeu a chutar a gol, realmente.
1: Roberto, todo bonitinho, foi...
0: E outra, gente, não foi qualquer jogo não, né?
2: Não, é clássico,
0: contra,
2: né?
0: O Remo.
2: É, então assim, aí já dá pra ver a qualidade do time,
0: contra,
2: entendeu? Qualidade.
1: Ah, mas vocês param de reclamar.
0: Porque
1: assim, se levasse, porque não sei o que, não sei o que. Agora, como ganhou, mas também
2: não, mas não foi contra qualquer um,
0: contra o Remo. Eu vi Dembélé, Mbappé ali, parecia a Copa do Mundo, gente. E não, eu tô vivendo o momento, Rafa.
1: Você viu o Rafa? Haaland lá, né?
0: Vi Haaland marcando o gol. E detalhe, eu tô vivendo um momento,
2: porque
0: acho que não, quinta-feira que vem, o Corinthians pega o Atlético Paranaense, que tá jogando um bolão e é o terceiro colocado no campeonato. Aí, fia!
2: Ninguém segura!
0: Aí, Jesus!
1: Entendi.
0: Né? Entendeu? Então, vamos curtir
1: curta
0: o momento.
1: Muito.
0: Né? Vamos curtir bastante. Dias de hoje!
2: Hoje!
0: Tá, hoje é sexta, 24 de julho. A Rafa vai falar o que rola nesse 24 de julho. Rafa, manda ver.
1: Gostei disso aqui, gente, ó. Dia Internacional da Tequila.
0: Opa! Que tal comemorar hoje à noite, hein, amor? Amor.
1: Você não é tequila, amor.
2: Corta pra 5 minutos depois a Rafa dormida.
0: Os dois.
2: Tomou muita tequila.
1: Já era.
0: Vai.
1: Dia Internacional.
0: Aí, olha, gente, deixa eu falar. Eu não sou um cara que bebe. Mas tequila, se eu bebo um tiquitico, eu já fico louco, velho.
1: Não dá, gente.
0: É, tequila
1: é
0: muito forte.
1: Os alunos sobem na mesa, gente.
0: Tequila,
2: Tequiero.
0: Nossa, tô lá
1: tequila
0: celebrando.
1: Tequiero.
0: Tequiero. É uma boa marca. Vai.
1: Dia Internacional do Autocuidado.
0: Oi.
1: Dia Nacional do Suinocultor.
0: Caramba.
1: Aniversário do município de Angical do Piauí. Adorei esse nome, gente. Angical do Piauí.
0: Piauí!
2: Só faltava não ficar, né? Angical do Piauí. Ficou tipo, Mato Grosso.
1: É. Itatinga. São Paulo.
0: São Paulo.
1: Aniversariantes famosos, celebridades. Ela que não quis tomar um café comigo, me deixou assim, ó. Nem me respondeu.
0: Ai, que grossa.
1: Elizabeth Moss.
0: Elizabeth Moss.
1: Um café em Londres ainda. É. Nem me. Tava do lado.
0: E
1: do
0: você,
1: lado,
0: e você
1: assim,
0: se ofereceu pra pagar.
1: Pois é, gente. A pagar ainda em libras. Olha só. Ah, a rica,
0: café,
1: né?
0: É.
1: Pois é. Nem aí. Pegou na minha cabeça.
0: É.
1: Da música Jennifer Lopez.
0: Ah.
1: Maravilhosa. Vamos começar aqui. Paul Gary, ex-baterista do Extreme.
0: Tá, então vamos começar com Extreme.
2: E essa aqui não tem bateria,
0: não,
2: maravilhosa.
0: Não, e o detalhe no clipe, ele aparece sentado. É esse que ele aparece sentado?
2: Não.
0: No clipe
2: dele,
0: lendo uma revista?
2: Ah, não, essa daí, com isqueiro.
0: Parabéns, pra não estar tocando essa música.

0: não quero falar a respeito. Você não tá entendendo? Gente, voltamos, tá?
1: Voltamos,
0: para de fofocar, vocês dois, tá? Então, Extreme, aniversário do baterista que aparece sentado. Agora, quem faz aniversário mais?
2: Larry Gott, do James.
0: O que, que ele faz no James? Se não... Ah!
1: Ô, Rafa, vem aqui, ó. Senta aqui do meu lado.
0: É.
1: Senta aqui. Tá bom? Senta aqui, não, sério.
0: Essa música...

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1: Ele é guitarrista.
0: Ele é o guitarrista. Ah, obrigado, amor.
2: Quem é guitarrista?
1: Ex-guitarrista.
0: O aniversário do ex-guitarrista, Larry Gott. Né? Gente, daqui a pouquinho tem biquíni, a gente vai conversar, falar de turnê e tal, daqui a pouquinho também tem qual é. No qual é, o que que nós, hoje não vamos fazer o WhatsApp, tá? Porque não vai dar tempo, ok?
1: Tá,
0: se bobear, tem dica. É, vamos fazer o qual é, tem quantos prêmios?
2: O qual é, tá com 52, é isso, Rafa?
0: Vai pra 53.
1: Ontem.
0: Vai pra 53, é isso?
2: Vai pra 53. Daqui a pouquinho a gente já vai falar o que tá acumulado.
0: Então aguenta aí.
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6: Você já ouviu falar em Manchester? Eu sou a Marcele Becker e esse é o Rock Tour 89. O programa que sempre traz alguma curiosidade sobre a história do mundo do rock. No fim dos anos 80, Manchester virou um dos movimentos mais importantes da música britânica. E tudo começou em um clube chamado Hacienda. Até então, a cidade já era conhecida por bandas como Joy Division, The Smiths e The Fall. Mas em 1987, o DJ Mike Pickering começou a misturar algumas coisas diferentes nas noites do Hacienda. As guitarras do rock passaram a dividir espaço com diversas influências de outros estilos. O resultado foi um som novo, feito tanto para ouvir quanto para dançar. Foi aí que nasceu o movimento que ficou conhecido como Manchester.
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1: Gente, daqui a pouquinho tem o qual é, tá? Como disse bem Rafa, são 52 prêmios agora, né?
2: 52 com hoje, o que vai entrar, 53 prêmios.
1: 53 prêmios, o que vai entrar está aqui na minha mão, senhoras e senhores. É esse CD genial, tá? É o Resistência do Black Pantera, ao vivo no Circo Voador.
3: É isso, eles falaram aqui no Dia Mundial do Rock, a gente fez um especial com eles. Isso aí foi gravado no modo roots, é.
1: Verdade.
3: Sem overdub, sem nada.
1: Esse final de semana eu tava vendo lá no YouTube deles, né? As imagens, mano, ficou muito legal.
3: É muito legal. E eles fizeram mesmo abrindo roda, mano.
1: Tá?
3: É legal pra caramba esse CD. Pra quem não sabe o que é CD, é um negocinho redondo prateado com um buraco no meio.
1: Isso, você tem que ter um CD player pra tocar. Não adianta você ficar olhando.
3: Que seria um CD player?
1: Aparelho de CD. Porque tem gente que vai abrir isso aqui, vai ver um negócio e vai olhar e falar, e ficar passando a mão assim, tentando abrir a tela. Não, gente, não é assim que funciona, tá? Ele requer um equipamento.
3: Isso.
1: Mas eu sei que muita gente que tá aí com a gente tem, né? Se fosse um toca-disco. Se bem que toca-disco de vinil também tá aumentando o número de pessoas que tem.
3: Mas o toca-disco de

0: vinil não toca um CD.
1: Não toca.
0: O CD player não toca o toca-disco de vinil.
2: Exato. É isso. Mais que você tente encaixar, tem pessoas que pegam vinil, abre o CD player, aí vê que não cabe. Aí quebra o vinil em pedaços e joga lá dentro.
1: Também não
2: danifica
1: tocar,
2: o CD player e acaba com o vinil.
0: É isso.
2: Tá? Então, só explicando pro pessoal, Enzo, tá ouvindo? Os Enzo.
0: Valentinas?
2: Valentinas e Enzo, é isso, tá? O que, eu ia falar? Bom, então daqui a pouquinho, tá? Porque agora. É a hora da gente começar mais um É da Sua Conta, o nosso papo diário sobre tudo aquilo que afeta o seu bolso, né? 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Ale Lupi, bom dia, meu velho. Você tá. Ah, tá aí, eu tô gritando, você tá aqui do meu. Eu tô falando alto, você tá aqui do meu lado. Ah,
3: bom dia, Zé!
2: Você tá aqui do meu lado, né? Enfim. Você tá bom, Ale?
3: Bom dia, meus amores. Bom dia, trio maravilha. É, toca fitas, também não toca na máquina de CD, que não toca LP, que não toca MP3, que não aumenta a tela.
0: O que seria toca fitas? Pra que serve isso?
3: O toca fitas, então, ele tem a mesma coisa. Você pega a caixinha, só que pequenininha. Ele tem dois folhinhos, assim, porque dentro tem uma fita que fica rodando.
0: É impressionante, cara.
3: Aí você põe num aparelho, você coloca lá, tem fitas que cabem vários minutos ali. Mas você coloca, por exemplo, esse disco do Black Pantera que tá na mão do Zé, né, o CD. Aí você vai lá, põe dentro de um negócio, faz plank!
0: Como
3: aí você
0: faz?
3: Aperta play, aperta. Black!
2: Mas ele encaixa.
3: Aí você aperta o play e ele começa a tocar. E tem um barulhinho muito legal de fundo que é um.
2: Vocês ouviram? Ele tá fazendo um smear. Olha lá. É isso aí.
0: Vazando gás.
3: Esse é o barulhinho da fita, mas não é o barulho que incomoda.
0: Eu vi um vídeo no TikTok e eu achava que você enfiava uma caneta Bic e ficava rodando a caneta pra funcionar, não é assim?
2: É. Não, pra funcionar. Não,
3: esse era pra rebobinar. Isso, você rebobinava a fita com isso.
2: Se você não quiser, você rebobinar no aparelho. Exato. Que tem, né?
3: Isso.
2: Né? Enfim.
3: Ou quando quebrava a fita, você pegava, abria a caixinha. Tinha como você, com o próprio durex mesmo.
2: Fazer com o durex.
3: Na parte de trás, você colava, cortava bem o durequinho ali, mas tem que ser bem bonitinho e tal. Aí você fechava e com a caneta, ia lá e punha no
2: ponto. Às vezes você perdia um pedaço da música, porque isso aí
0: acontece.
2: Não, faroeste caboclo, ele fala assim, não tinha... Entrava. Vindo adicado, já pulava pra outra.
3: Eu tinha medo tal do Aldo Jandão. Será?
2: Orelha do meu pão. Será de abelha engorda e faz crescer? Ô, Ale. Deixa eu te falar. Hoje a gente vai falar sobre coisas que interessam as pessoas. Porque às vezes quando você faz o teu. Quanto eu gasto por mês? Você esquece de acrescentar uns detalhes básicos da sua vida e dos seus gastos, né? Você vai falar sobre combustível, é isso?
3: Combustível.
2: É, Ale?
3: Opa, exatamente, mano. Zé. É item que impacta bastante no orçamento do dia a dia, né? E como a gente falou outro dia do roteirista do Brasil, roteirista do mundo e tal, tem essa questão no Oriente Médio, aí o preço da gasolina vai lá em cima. Alguns já que metem o etanol no meio aí que não tem nada a ver.
2: Nada a ver, então, vai subir, mas não, petróleo,
3: mas é que você não sabe, rapaz. É que a cana que sai lá no Estreito de Hormuz, bom, então nos resta procurar pequenas formas de economizar para não sofrer na hora de encher o tanque, né, Zé?
2: É verdade. Agora, lógico, tem aquelas dicas básicas, né? Que além de ajudar o bolso, ajuda também o meio ambiente. Evitar sair com o carro quando não é necessário, usar transporte público quando possível, né? Fazer alguma caminhada até o trampo, às vezes você mora relativamente perto, dá para fazer isso, mas isso não muda nada na hora que realmente você precisa ir ao posto de gasolina. Você tem alguma outra dica para economizar, Lê?
3: Oh, era uma maravilha quando podia chegar e falar assim, completa!
1: Nossa!
3: Pode completar isso!
0: Completa! Tô rico, completa!
3: Agora completa com R$5, por favor.
0: Põe R$5.
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3: 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Segundo, eu tô de volta, que vocês três, que moram muito no grande no meu coração, tenham um ótimo final de semana.
2: Muito obrigado.
4: Obrigado, Ale.
2: Você
4: obrigado,
2: também mora
4: Ale.
2: No nosso coração.
0: Um beijo,
2: tenha um final de semana gigantesco de bom. Tá bom, meu velho?
3: Beijo.
2: Beijo. Beijo.
0: Tchau, tchau.
2: Valeu, tchau, Ale. Tchau. Ó, uma musiquinha e aí, pau.
0: Qual é? 3016-0089.
4: 53 prêmios.
0: Oh, aliás, o mano, o vocalista, casou ontem.
2: Casou?
0: Casou, mano.
4: É mesmo?
0: Ontem rolou o casamento.
2: Mas não me convidou. O Milho casou?
0: O seu Milho.
2: Seu Milho casou? Olha,
0: será que não teve... virou pipoca.
2: Será que teve pipoca no casamento? Milho cozido.
0: Cural. 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

0: mensagem.
1: Nossa. Oh.
2: Qual é o mistério, novela?
1: Ai, ai, ai.
2: Qual é o mistério, novela?
0: São 53 prêmios, crianças.
3: É muita coisa, hein?
0: É bem muita coisa. Tem televisão 50 polegadas, Philips Ambilight. Tem equipamento de som lá, tem um monte. Tem pipoqueira, tem panificadora.
4: Air fry.
3: Eu ia falar padaria.
0: Air fry, quase que eu falo padaria. Tem 4 passaportes pro Beto Carreiro World. Enfim, eu tenho certeza que essa pacoteira de prêmios vai transformar sua vida.
3: Vai, total, Zé. E o que entrou hoje?
0: Rafa.
4: Um CD do Black Pantera ao vivo.
0: CD do Black Pantera ao vivo, maravilhoso. Vocês vão adorar, o som tá maneiríssimo. É um pouco do que eles mostraram aqui. Eles estiveram aqui semana passada tocando ao vivo no Balacobaco, vocês lembram? Enfim.
3: Último palpite, Zé. Liga da Justiça.
0: Liga da Justiça foi o último palpite. Vamos lá, vamos liberar o 30160089. Ah. Deixa eu até puxar aqui. Piririm, paronim, piririm. Alguém piririm, ligou piririm, pra mim. Piririm.
5: Alguém ligou pra mim? Uhum.
0: Alô, bom dia.
3: Como vai você?
0: Quem tá aí?
6: Alô, é a Aline.
0: Aline.
4: Oi, Aline.
0: Palmas pra Aline.
4: Aline.
0: Você tá Aline. Boa, Aline?
6: Eu tô.
0: Tá, o que você faz da vida, Aline?
6: Eu sou professora.
0: Professora? Você trabalha em que período? De manhã ou à tarde?
6: À tarde.
0: À tarde, tá? Então dá tempo de você participar, né, professora?
6: Sim.
0: Boa. Aline, eu não sei se você tem acompanhado qual é, mas são 53 prêmios a partir de hoje. É muito prêmio, é muito prêmio. Você pode pegar todos esses prêmios, levar para a sala de aula e distribuir para os alunos, não é verdade?
4: Olha, verdade.
0: Que coisa bonita, eu não faria isso nem a pau, mas enfim, tô falando da boca para fora. Lá vai o áudio.
7: Você pode trocar. Não deixou.
3: Não deixou.
0: Bom,
3: não deixou.
0: Esse trechinho, pra quem não sabe do que se trata, é o trecho de algum audiovisual. Pode ser filme, pode ser série, pode ser novela. Aline, você acha que é filme, série ou novela?
6: Série.
0: Peraí. Fale, qual série?
6: Os Pesadelos de Molly.
3: Peraí que deu uma picotada.
4: Pesadelos de Molly.
0: Os Pesadelos de Molly?
6: Isso.
0: Ah, eu entendi. Os Pesadelos. É mole?
4: Não, é os Pesadelos. Olha, é uma série de 2001. Só tem uma temporada,
0: gente. Ah, sucesso, hein?
6: É.
0: Sucesso.
6: Passava na TV.
0: Ah, passava... Você lembra onde era o que é? Tipo, coisa do SBT, essas coisas? Não?
6: Isso.
0: Ah, olha lá. Julia Sweeney. And Regan Dale Nays. Patrick Luce. Ellie Albertine Down. Tô falando do elenco, tá, gente? Andrew Walker. Daniela Andina. Aquela velha truque de comédia que mostra uma família e tem duas menininhas gêmeas. Uhum. Eles estão imitando as Olsen. Né?
3: E me diz uma coisa, por que você chegou nessa conclusão?
6: Ah, pela dublagem do pai, o dublador, que eu não vou falar, que eu não vou dar jogo pra ninguém.
0: Boa,
3: ah, isso,
0: jogadora.
6: Não dou resposta pros meus alunos, não vou dar resposta pra ninguém, nem dos meus concorrentes.
0: Exatamente, tá fazendo certo.
3: Acontece na escola, acontece na vida.
0: Na vida, acontece na TNT. É muito legal, tô mostrando aqui. Eu confesso, gente, não me lembro dessa série.
3: Eu também não.
4: Também não.
0: Eu tô julgando? Tô julgando porque eu vi ali, mas, que tem duas gêmeas.
3: Mas deixa eu falar, o pessoal de Mariporã curtia assistir SBT, então assim.
0: Isso é importante.
4: Eu não lembro,
0: hein?
4: Dessa série, assim, nunca nem tinha
3: visto. Nunca também tinha visto.
0: Mesmo
3: nunca
0: porque também nem Mariporã é pertinho do SBT.
3: Olha.
6: Né, vou falar que eu volta, também não lembro. A minha irmã que lembrou dessa série.
3: Olha.
0: Qual o nome da sua irmã?
6: Bruna.
0: É aquela desgraçada, né?
6: É, as irmãs. Uhum.
0: Elas estão revezando as irmãs.
4: Pô, já é errado, não tá, né?
0: É errado, não tá, né?
6: Claro, não.
0: É, tudo bem. É, a Bruna tá aí do seu lado? A Bruna é ótima, né? A Bruna é ótima.
6: Ó, é. A Bruna é ótima. Hoje ele falou bem de você, viu?
0: Só falou bem? Ah, olha.
3: Da gente, mas de você ela não fala bem, não.
0: Deixa eu te falar, quando você não tá e ela liga...
3: Nossa senhora, ela te descasca.
0: Ela destrói você, Aline.
4: Isso, que horror.
3: Ah, é a Bruna, não é a gente, Rafa.
0: Ele não é culpa minha, não tem culpa minha, irmã.
6: Deixa eu falar, eu gravei, tá?
0: Enfim, ó, deixa eu falar. De novo ela errou.
3: Não é,
0: para de confiar nessa Bruna.
3: Larga, irmã.
0: Traga a Bruna, fala, vai embora daqui, sua irmã. Beijo, Aline. Tchau.
4: Beijo.
0: Ai, ai. Ai, ai, ai, ai, ai. Bom dia.
3: Ah, como vai você?
0: Temos mais ouvintes. Quem é você?
7: É a Fabiana.
0: Ah, Fabiana. Fabiana, foi mais de uma semana que você ligou pra gente, Fabiana.
7: Olha, no qual é eu não liguei, mas por incrível que pareça, é a segunda vez essa semana que eu falo com vocês.
0: Gente, isso é interessante.
7: Mas eu falei com o Azevedo.
0: Olha, e você acertou?
3: É isso.
7: Acertei, uff.
0: Nossa, é uma vergonha errar com
7: você. Nossa!
0: Você sabe o que significa, né? O Fabi, você tá bem, querida?
7: Eu tô ótima.
0: Tá bem? Legal. Fabi, preste muita atenção. Você já participou de algum qual é na sua
7: já,
0: vida?
7: Já.
0: E você chegou a acertar? Chegou perto? Como é que foi?
7: Só aqui em casa eu acertei. Aí, não consegui ligar.
3: Olha, você acertou sozinho pra você mesmo, mas aí você não ganha assim, né?
7: É, então, não deu.
3: Não deu, não
0: sabe,
3: deu.
0: Eu nem faço isso, viu?
7: Porque ali, conseguir ligar... É difícil, né?
3: É difícil.
7: Eu, como poucas pessoas, dei sorte de conseguir duas vezes na mesma semana, né?
0: Eu vou te dar um conselho, não só pra Fabi, mas pra todos que estão ouvindo a gente. Não fica fazendo sozinho em casa, o nome de repente acerta, isso gera muita frustração.
3: Muita frustração.
0: Eu sei, porque eu, por exemplo, na Mega Sena, eu já faço planos, eu jogo e já faço planos. Nunca ganhei, mas eu já faço planos. Mas aí, cara, se eu não joguei, eu não fico imaginando, nossa, eu teria jogado esse número. Porque isso corrói a alma.
3: Corrói. Total. O espírito.
0: Você vira um ser humano triste.
3: Macambuzo.
0: Você
4: não, mas se
0: nem
4: eu não jogo
0: mais,
4: na rola. Mega, eu nem olho o resultado.
0: Nem
4: porque Deus me livre, imagina.
0: Vai que eu acerto. Não.
7: É, mas...
4: Pelo amor de Deus.
7: Mas e quando a gente não consegue ligar e saber o palpite? Aí acaba com o ser humano.
4: Aí,
0: é
4: a
0: muito
4: vida
0: complicado.
4: Acaba, gente.
0: É muita terapia, enfim. Eu prefiro, como eu tô com pouca grana, e terapia, eu não tô, preciso voltar a fazer terapia, mas aí eu vou pra um restaurante e como por quilo. Tá? É isso, é o negócio, é o jeito. Querida, lá vai o áudio.
8: Você... pode trocar. Não deixou.
0: Você pode trocar, não deixou. Não, Yuri, você pode trocar, não deixou, te remete a algo?
3: É, que alguém não deixou, Zé.
4: Que não, você... eu acho que eu precisava trocar alguma coisa. Mas e alguém... aí eu cheguei na loja e falei, não deixou.
0: Pode ser, gente, pode ser uma história de uma loja.
7: É, tá bem complicado o negócio aí, é só no chute mesmo,
0: não,
7: né?
0: Então vai, Fabi, você acha que é filme, série ou novela?
3: Série. A segunda série de hoje, hein?
0: Segunda série de hoje, tá. Qual série você acha que é, Fabi? São 53 prêmios, Fabi. Você pode ganhar tudo isso, mulher. Vai.
7: É O Refúgio.
0: O Refúgio. Pensei que ela fosse falar O Refúgio,
3: Depois, fora desse game, tem um novo filme confirmado que, tipo, sucesso.
0: Ah, é?
3: Depois fora desse game, depois a gente fala sobre.
0: Tá bom, tá. Ok.
4: Refúgio é de 2023?
7: É uma série espanhola.
0: Ah, que
9: você achou isso?
10: Tava em um cantinho do seu closet.
11: Tava em um cantinho do seu closet.
10: Vim pro baile.
11: Você foi.
10: A tia Ivy.
12: O que tá acontecendo em Los Angeles e não foi só um terremoto?
0: Eita!
13: Aconteceu uma explosão nuclear em Los Angeles.
0: Ai, ai, ai.
13: Olha, cidades pegando fogo.
10: Que lugar é esse?
14: Bem-vindos ao refúgio. Que bom que vieram. Um suspense com dilemas morais.
15: Este pode ser o lugar mais protegido.
0: Olha,
15: da região.
0: O sistema com dilemas morais.
15: Minha família tá aqui
4: é
15: fora.
4: Não, não sei, é, não,
3: porque é espanhol o bagulho e tá no.
0: Tá todo americano.
7: É, não, não é não, não. É essa mesmo.
3: Tá, ok, ok. Então, peraí.
0: Ah, é essa mesmo. Não, peraí.
3: É essa mesmo?
0: É essa
7: mesmo. É essa mesmo.
0: Ah, tá, agora é espanhol.
3: Essa. Tá,
0: agora
3: tá,
0: entendi.
3: Tá,
0: então a gente acertou.
15: De fome.
14: Drama pós-apocalíptico.
7: É porque tem uma que chama
0: Tem
7: o e a outra não tem, né?
4: É isso que eu tô achando esquisito.
7: É meio confuso mesmo, mas
14: tá
7: certo.
14: A única maneira de sobreviver.
16: Nossos filhos precisam que a gente seja forte.
0: É jogando pif-paf.
17: Eu posso orar por você?
0: É jogar um.
17: Eu não vou ficar aqui enquanto
0: a única maneira de sobreviver é ficar brincando de stop.
17: Uma coisa é viver e outra é a vida valer a pena.
3: E você pegou isso da onde?
7: Ah, de chutômetro.
0: Chutômetro.
3: Tipo, olhou... Abriu o dicionário de filmes, séries e novelas, apontou com o dedo e falou: é esse?
0: É esse aqui.
7: Daí, é
0: esse. É tipo
7: lá.
0: O Azevedo, essa série.
7: É, né? Não, o Azevedo é complicado, essas, né?
0: É, ele pega sempre um livro que é tipo essas séries famosas, seus binge-watching.
7: Mas o Azevedo dá dica, vocês não deram nenhuma dica até agora.
3: Hoje
7: o pessoal fica aí chutando, só falando que sabe dublador, mas não abre pra galera.
0: É, o pessoal é muito egoísta.
3: É,
0: né?
3: Muito jogador.
0: Muito jogador.
7: É, o legal aí do qual é você participar e dando mais oportunidades pros outros.
0: É, e as pessoas vão anotando, tipo, tal cena. Por exemplo, se você ganhou, acabou. Morre a história. Se você não ganhou, que é o caso. O pessoal já anota lá, ó, esse o refúgio aí.
7: Pois é, mas até o pessoal aí, os balacubáquer aí, estão devagar, tá, viu?
3: Nossa, tá. Tirou!
0: Chamou a mãe!
3: O pai de padinha!
7: Cadê as planilhas lá? Cadê o pessoal das planilhas?
0: Eles já foram melhores. Agora
3: já.
4: Olha! Ó, galera.
7: Ou tá muito
4: aqui,
7: difícil, aí eles cansaram, viu?
0: É, pode ser que eles cansaram. Pode ser, porque.
3: Nossa, falou tá assim, chamando de cansado.
0: Chamou os caras de desorganizados.
7: Eu nem entrei lá no chat, nem vou
4: já
7: entrar.
4: Meteu uma.
3: Não, não entra que a galera fica a pé da vida.
4: Falou, chamou ainda, os caras de desorganizados. Não sei o quê. Ó.
0: Aí, ó. Qual é a dessa mina? Ó, o pessoal lá. Manda pela privada. Quem é essa?
7: Ah, eu sou a prima da Deia aí, ó. Fabiana Correia.
0: É a prima da Deia. Olha lá. O pessoal de Mariporã é profissa. Tá difícil, eles estão falando. Nem entra mesmo. Então, descobre aí, Fadona.
7: Pessoal, não, mas pega... eu não me dedico.
0: Sim, o pessoal pega a pilha. Obrigado, viu, Fabinho?
7: É, beijo. O pessoal não pode pôr que esse é o refogo do parquinho.
4: É.
0: Beijo, obrigado.
7: Beijo.
0: Bom, gente, o prêmio continua acumulado, hein?
3: É isso.
0: Aí, gente, daqui a pouquinho a gente vai bater um papo com o Biquíni, que tem show hoje à noite aqui em São Paulo.

0: gosto, sabe do quê? Ah. De falar pros outros assim, seu bosta.
1: Ah. Do Balacobaco 2.0. 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

0: Alfredo Fiofrido!
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2: Grande Alfredo. Deixa os meninos brincar, Alfredo é gente boa.
1: Deixa os meninos brincar. 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
1: Depois dos comerciais, Biquíni, aqui ao vivo no estúdio da Rádio Rock.
0: Aê!
1: Já, já.
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1: Viva, viva muito, viva, porque acabou de falar um negócio aqui, mas lá vai, foi.

0: escutando do Balaco Baco.
1: Do Balaco Baco, recebendo o biquíni, Bruno Gouveia e o Carlos Coelho estão aqui. Palmas!
2: Opa. Salve!
1: Sejam bem-vindos! Tudo bem, Biquini?
2: Tudo ótimo, é muito bom estar aqui com todo o pessoal do 89 e ainda mais nesse programa incrível, Zé.
1: Pô, fico feliz, Bruno.
2: Tanto que nós viemos com uma surpresa pra você.
1: Sim.
2: Que não é uma surpresa, não. Parece que já é uma tradição.
3: Longe da gente ser obrigação, né?
1: Não. Mas assim, se o artista não traz pão de queijo, não tem entrevista. Mas tem pão de queijo, senhoras e senhores, aqui está!
2: Diretamente de Belo Horizonte.
1: Pronto, olha aqui, Bruno trouxe, ele teve problemas pra passar na alfândega com isso, tá? Mas passou, Bruno, obrigado, velho. Vamos liberar pra todo mundo. Aí tem entrevista, olha aí.
3: Agora rola.
1: Tocamos o hino do pão de queijo, que a gente precisa tocar isso, tá, Bruno? Você não repara, tá? Sejam bem-vindos. Olha só, temos... A vida começa aos 40, é isso?
2: É um projeto que o Biquini tá fazendo, né, pra celebrar 40 anos de carreira.
1: Tá.
2: Desde fevereiro do ano passado, nós estamos lançando músicas que vão preencher esse álbum, que vai sair no final desse ano. A gente ainda tem mais algumas músicas pra mostrar.
1: Tá.
2: E estamos, assim, muito contentes com o resultado de tudo isso. A turnê tem sido incrível. No ano passado, nós batemos o recorde de apresentações por ano da história do biquíni.
3: Quantas foram?
2: 125. Um show a cada 3 dias.
4: Uau!
2: É.
1: Haja!
4: Caramba! Uau!
2: Foi uma loucura. Entendeu? E esse ano...
3: Vocês
2: estão assim,
3: malhando, né? Pra aguentar o tranco.
1: Coelho, tá tomando chico biloba pra aguentar o tranco.
3: Vocês estão fazendo esteira na academia.
5: Cara, a gente é acostumado com isso. A gente é acostumado a... A não dormir horários normais, sabe? É normal pra gente, cara. A gente tem muito mais tempo de vida fazendo isso do que antes de a gente começar. A gente começou muito novo, né? Com 18 anos, a gente já tava na estrada vivendo como a gente vive hoje. E a gente gosta. Eu acho que o segredo é gostar. Porque é cansativo, a gente vai ficando mais velho, vai ficando mais cansado. Mas a gente gosta, cara. Então, não tem outro jeito. O Brasil é gigante. A gente tem que percorrer distâncias incríveis para chegar nos locais e fazer show.
1: Ô Bruno, e teu grande barato sempre foi o palco, né? É impressionante, porque o Bruno tá aqui, ele tá tranquilo e tal, aí o cara sobe no palco, bicho!
3: Tá, é impressionante, velho.
1: Eu não sei.
3: Não é a mesma pessoa, entra um cover dele.
1: Eu acho que é
3: um cover.
1: Ele paga uma grana pro cara, né? Porque não é possível, velho.
2: É IA tudo.
1: Me fala
2: eu me lembro uma vez que a gente foi tocar... A gente foi tocar num shopping.
3: Nossa, do shopping foi doideira.
1: Ah, que a gente esperava X pessoas, mas trubunfou, né?
2: Não, que as lojas começaram a fechar com medo de ser um rolezinho. E aí a gente, cara, tocou o terror, cara. Eu só me lembro dos olhos do Yuri assim.
3: E você não sabe o que ele fez dentro dos corredores do shopping? No Eu Sou do Povo, eu sou um Zé Ninguém. Ele falou, eu sou do povo, já que eu sou do povo,
1: vou.
3: Ele foi surfando em cima da galera, assim, a galera levando ele, mano.
1: Ah, muito legal.
3: E teve outro show com seu pack de retorno lá, que fomos procurar seu pack, onde foi parar seu pack de retorno?
1: Sumiu.
3: Isso faz
1: sumiu.
3: Mais tempo.
1: Sumiu. Mas então, teu grande barato é o palco mesmo, né?
2: Ah, cara, eu acho que a gente tem ali uma alegria imensa de encontrar as pessoas que cantam nossas músicas, né? Então isso faz toda a diferença a gente conferir em loco.
1: Tá.
2: E por isso mesmo, né, o barato do palco, por isso que todos os palcos valem, né? Hoje nós estamos tocando aqui em São Paulo, amanhã nós estamos em Garanhuns, no domingo nós estamos em Cabo Frio, ricocheteando pelo país.
1: Caramba, que rolê, cara. Sobe, desce, vai. Legal, hein?
2: Muito, muito legal.
1: Legal. E hoje à noite, gente, é Espaço Unimed, tá? Vocês vão estar junto com Nenhum de Nós?
2: Nenhum de Nós fazendo show, Biquíni fazendo show, são dois shows numa mesma noite. Eventualmente isso acontece da gente se misturar ali, né? Já aconteceu algumas vezes, mas nunca é uma coisa combinada.
1: Entendi.
2: Entendeu?
1: É tipo esse programa.
3: Combinado.
2: Exatamente.
3: Mas é demais, mano. Nenhum de Nós, dois shows completos e biquíni juntos, mano.
1: É legal, né?
3: É nostalgia num grau hard, velho.
1: O pessoal tava falando, a gente deu ingresso aí, o pessoal se estapeando, tal. Vai ser bem legal esse show hoje à noite aqui em São Paulo. Vamos fazer. Trouxeram violão? Então, quando traz violão, a gente faz um acústico. que é legal. Eu não sei. Vocês querem começar
3: cara
1: pelo.
3: Do coelho, tipo, o que tá acontecendo?
5: Vocês são bem ensaiados, né, cara?
1: Coreografado. Eu não sei. Vocês decidem. Vocês querem começar pelo acústico cozinho? Ou vocês querem mostrar o som novo?
2: Ah, vamos começar com o som novo.
1: Som novo.
2: E a gente depois fala.
1: Tá, tá. Eu vou colocar aqui, ó. Então. Yuri.
3: Eu.
1: Então.
3: Então o quê?
1: Então.
3: Eu não entendi, então o quê, mano?
1: Então é a música.
3: Ah, desculpa, então. Zé, não dá pra prestar atenção, foi mal, mano.
1: Tá? Então tem a Isabela, tua esposa. Sim. Conta um pouquinho do que a gente vai ouvir agora.
2: Ok, então é uma das canções desse novo álbum. E é uma música que até ela não é da nossa autoria, do Bozo Barrete, né? O Bozo que fez parte do Capital Inicial e que assina músicas emblemáticas.
1: É ele que escreveu Fogo?
2: Fogo, exatamente.
1: Ah, legal.
2: Eu ia falar exatamente isso aqui. Então, assim, é uma canção super bonita e que ele já havia lançado com a banda dele alguns anos atrás. E eu tive a ideia de fazer com que essa música não fosse apenas o agradecimento de uma pessoa ao companheiro, companheira.
1: Tá.
2: Que fosse um agradecimento mútuo. E aí, por isso, eu pensei que a música, ao invés de ser só uma pessoa dizendo obrigado por isso, obrigado por aquilo, de repente, fosse essa troca. E eu pensei que, poxa, parafraseando o Renato Russo, que dizia que as pessoas não querem música, elas querem verdade, né? Eu falei assim, pô, vou chamar a Isabela para cantar comigo.
1: Tá.
2: Eu já tinha cantado uma vez na banda dela, já tinha participado. Eu fiz um shot com o Vento Ventania, e que ficou muito legal, a banda dela, Menina do Céu. E aí eu falei assim, ó, agora vai ser o contrário, você vai cantar com o Biquíni Cavadão, né? E quando eu fiz o convite para ela, ela ficou olhando assim para mim e falou assim, ih, lá vem a Yoko. Aí eu pensei, não,
3: vou
2: para
3: fazer
2: com isso.
3: Yoko, né? Vocês não vão gostar.
2: Aí eu pensei, pô, para com isso. Porque ela já fez vários backings em álbuns do Biquíni, entendeu?
1: Tá, tá.
2: Então, assim, a gente. Todo mundo, né, conhece a Isabela e ela é muito querida. E o resultado foi muito bonito. A música ficou cheia dessa verdade, né?
1: Tá.
2: E foi lançada no Dia dos Namorados, saindo por cima.
1: Ah, então, ó, nós vamos ver então o Biquíni Cavadão. Biquíni Cavadão, não? Tá escrito.
2: Sim, não, Biquíni Cavadão.
1: Ah, Biquíni Cavadão?
2: Mas se você for no Spotify, tá escrito Biquíni Cavadão.
1: Tá.
2: A logo da gente é biquíni. E aí isso criou uma confusão, e aí virou um clickbait para tudo quanto é lado, dizendo que a gente abandonou. E quanto mais a gente falou, cara, se a gente se pronunciar oficialmente, aí viram novas ondas de clickbait do Zé pro Biquíni Cavadão, que virou biquíni e voltou a ser Cavadão. Eu falei, não, peraí, não é isso.
3: Então, gente, Jefferson, coloca Jefferson. Mais uma onda de clickbait aí, só vai fazendo mais.
1: Jefferson Starship, que virou só Starship, depois virou outra coisa, enfim, vamos lá.
2: Mas não tem numerologia, não tem branding, não tem nada.
1: Não foi nada. Biquíni Cavadão com a Isabela Brant, né, como a gente tava falando, a gente vai ver e ouvir então. Se você não tá em vídeo, vá radiorock.com.br, twitch.tv/zeluisrock e também pelo app. Se você está dirigindo, não vá, por favor, que aí você bate o carro. Mas enfim, vamos ver e ouvir?
4: Bora.

0: Biquíni Cavadão. Então, e a Isabela Brant, ficou bonito.
1: Nossa,
0: isso, hein?
1: Nossa, ficou muito belo.
0: Bonitão, ficou. Obrigado. Bonitão mesmo. Uau. Bem legal mesmo, né? É, deixa eu falar, para além do show de hoje, tem Rock in Rio também, né?
2: Temos, nós, depois de 25 anos, né?
3: Muito legal.
2: A gente foi convidado gentilmente pelo pessoal do Detonautas, com qual a gente se encontra muito, a gente faz muitos shows juntos, etc. E eles, no palco Sunset, tem sempre essa coisa da mistura, né? De sim, ó, sim. Encontros e tudo mais. Cara, eles sugeriram o Biquíni Cavadão.
3: Que, né? Legal.
2: E a gente ficou muito, muito feliz e honrado com o convite. Né? Vai ser uma oportunidade realmente incrível, porque nós temos uma sintonia muito grande. Né? Vai ter momentos em que vai ser eles tocando, momentos que somos nós tocando, e vai ter também música que a gente vai estar fazendo com todo mundo descendo ali ao mesmo tempo.
3: Que legal, velho. Isso vai ser bem legal, bem legal.
0: O Tico falou, sobre isso.
3: Falou,
0: aqui,
3: falou,
0: né?
3: Falou.
0: Acho que ele passou um tempinho aqui.
3: Ele tinha falado. Eu achei essa junção muito boa, porque ela não tem nada a ver. E aí eu acho que fica mais da hora quando.
2: Você sabe que o Tico já cantou com a gente num DVD nosso. Nós fizemos uma versão de Índios com a participação dele. E ficou muito legal, muito.
0: Sabe
2: legal.
0: Uma coisa que eu acho muito bacana do Biquíni, em vocês, na banda, você, Bruno, durante todos esses anos, vocês continuaram juntos, tocando, mas você nunca teve aquele pudor que alguns artistas, não vou tocar a música dos outros, não vou... Vocês tocam tudo no show, né? Para além das músicas de vocês.
4: A gente teve uma sorte incrível de tocar Chove Chuva, que era uma brincadeira que a gente fez um dia, quando estava chovendo num show. E deu certo, a gente tocou, depois fez um especial numa rádio que virou um sucesso incrível, espontâneo, eu tocava uma versão ao vivo na rádio.
0: Tá.
4: Isso em 90 e poucos, 92, eu acho. Então a gente já tocou uma música do Benjor, a gente tocava Luiz Caldas no começo da carreira da gente, a gente tocava Negra do Cabelo Duro, não era?
2: Era. Isso porque alguém, porque foi uma entrevista que um cara insistiu, não, vocês são darks, eu falei, cara, não somos, não, vocês são, a gente falou, tá bom, a gente vai mostrar pra vocês como é que a gente é dark, aí chegou a noite e falou assim, vamos tocar uma música bem dark agora pra vocês, Negra do Cabelo Duro, que não gosta de beijar.
4: E a gente tocava no show isso, um dia o Luiz Caldas chegou pra gente, veio agradecer, ele falou, cara, vocês ajudaram muito a gente, porque o Axé não, antes do Axé virar o que virou, anos depois, ele deu uma... Foi difícil entrar no mercado, ainda mais porque o rock vinha dominando tudo naquela época. Ele falou, pô, vocês foram os primeiros a abrir as portas pra gente.
2: Quebrar esse paradigma, né?
0: De tocar.
2: E, cara, assim, de uma forma muito, muito tranquila e displicente, sabe? Mas eu acho, por exemplo, hoje, no show da gente, a gente toca... Nós tocamos Camila, quer dizer, acho que hoje não, porque tem nenhum de nós, a gente acaba sempre tirando a música.
3: Essa não vai poder dessa vez.
2: Ou vai poder, chama o TG na hora.
3: Aí sim.
2: Mas assim, tem essa coisa, né? A gente costuma tocar Cartas Missionários dos e outros. É, a gente fez uma regravação esse ano de Carla, do LS Jack. E lançamos essa música para o Dia Internacional da Mulher.
0: Tá.
2: Então foi o nosso single de homenagem às mulheres. Foi tocando Carla. E é um cara, assim, impressionante como é que essa música tá na ponta da língua de todo mundo, sabe? E a gente acha que, poxa, de uma certa forma, isso também é bom para valorizar o próprio rock brasileiro, sabe? Assim, cada vez é uma fatia, né, mais estreita desse bolo todo. E eu falei, cara, por que então não reverenciar tudo isso que está acontecendo? A gente tem um momento no show que a gente toca vários ritmos de guitarra, desde de Deep Purple, de Rolling Stones, passando por Raimundos, passando por Ultraje a Rigor, a gente pega os riffs mais famosos e vai tocando um lado do outro.
0: Eu tô rolando
3: deixa eu ver, vamos agora.

0: Cara, todo mundo canta essa música, é impressionante. Cara, é impressionante, porque o mais engraçado é que todo mundo canta e abre as vozes.
1: É que nem
0: Extreme, é sabe? Todo mundo quer fazer a segunda voz do Extreme.
2: É quase um desabafo.
3: É. Vai que junto, vai. Assim.
1: É. Vamos aproveitar o violão e vamos fazer um pequeno acústico. Que você quer, Coelho? O que você vai mandar aí, você
4: vamos
1: e o Bruno?
4: Vamos tocar. Espera aí. Nossa, uma música bem nova da gente.
0: Tá. Okay. Isso aí que é novidade, gente.
4: Novidade, essa
0: ninguém. Inédita.

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1: Biquíni Cavadão.
2: E aí, quando o Catra? E virou, vai rolar um adultério depois do Catra.
1: E como é que foi isso? O Catra depois pegou a música e fez o...
0: Cara, o Catra... Bom, o Catra fez isso por conta dele, né?
2: Vocês acordaram um dia?
0: Um dia eu pensei assim, cara, eu tava... cantando Ted, mas com outra letra, né? E a princípio, cara, a princípio não, até hoje, né? Eu falei assim, nossa, que música horrorosa. Mas acontece que, cara, não caberia a gente ser a censura. Ted teve lógico. Que passar pela censura em 1985. Então, não caberia a nós, por mais que doesse na própria carne, sermos a censura disso. Eu falei assim, não, cara, quem tem que censurar é o público. E o público não censurou, o público simplesmente entrou na zoeira, na brincadeira e tudo mais. Eu achava que o 4x4 era um veículo com tração nas quatro rodas.
3: Né? Hoje eu vi um post sacaneando a seleção da Argentina, acho que mais especificamente o goleiro. E estavam usando tédio.
0: Na verdade, eles estavam sacaneando o fato de que o goleiro fez cera. Fez um monte de cera.
3: Era o goleiro, exatamente. Sacaneando a energia, a seleção da Argentina, provando através da cera do goleiro da Espanha.
0: E aí a música, no fundo, era justamente...
2: Era tédio.
3: Eu acho que, na verdade...
2: Ele ficou entediado lá no gol.
3: Na verdade, eu acho que a versão de tédio que o Catra fez deu uma rejuvenescida enorme na música. Inclusive, várias pessoas acham que a música é do Catra e a gente está tocando uma versão.
1: Isso acontece e é legal, cara, para a banda.
3: Eu acho bom, cara.
1: Porque joga para um outro público, né?
3: Joga para um outro público e, se você pensar bem, tédio é uma música que foi feita há mais de 41 anos atrás.
1: Nossa.
3: Pois é, 41 anos atrás é uma música muito antiga. E ela deu uma rejuvenescida boa com o Catra, que deve ter sido há 15 anos atrás. Atrás, talvez.
0: O Catra teve uma sacada que...

0: só, cara, ele tá começando a música pelo solo de teclado.
1: Tá, né? Entendi.
0: E aí ele falou assim, pô, ele falou assim, cara, ele viu que isso aqui é a parte mais importante da música.
2: É o para.
1: Aquilo entrou, é o solo de teclado na versão normal.
0: Isso era o solo de teclado. Tanto é que, poxa, a partir de 2013... A gente falou assim, não, vamos tocar, vamos abrir a música com isso. A gente entra, faz guitarra.
1: Ah, muito legal aí.
0: Entendeu? A gente falou, aí... pô, valeu, seu Wagner.
1: E a dica foi boa. Isso fazendo uma ligação com o começo da nossa conversa aqui hoje, que a gente tocava... a gente falou que a gente tocava a música do Luiz Caldas, falou que a gente tinha uma abertura para vários estilos. E é verdade, tudo é música no final, cara. Tudo é música e tudo atinge as pessoas do mesmo jeito. Por mais que você se identifique com um estilo ou com outro, ainda assim a música é esse veículo de união. A gente tem um álbum que a gente lançou, acho que em 2024, que é de um projeto chamado Vou Te Levar Comigo, que a gente trouxe para regravar músicas nossas. Vários artistas de outros segmentos, como Fagner, como Guilherme Arantes.
0: Matheus e Cauã, Fala Mansa.
1: Sidney Magal. Exatamente. Trouxemos o Alex Escobar, apresentador da Rede Globo, que a gente conheceu. Ele cantou. Então, no final das coisas, no final de tudo, é uma mistura, cara. É como a gente atinge as pessoas através de vários estilos. Nesse caso, a gente não mudou o estilo, a gente mudou o convidado de estilos diferentes.
0: Não, mas a gente aprendeu muito também com eles. Por exemplo, quem ouvia a versão de Dani do Biquíni com a participação do Fala Mansa, né? Cara, é um shot. Entendeu? É um shot gostoso, sabe? Divertido. Porque a gente também foi aprendendo coisas com cada convidado, né? Entendeu?
1: Sim.
0: Cara, o Péricles, por exemplo, gravou Janaína, e a gente botou uma coisa mais nessa samba e tal.

0: sanfoneiro da Elba Ramalho pra tocar com a gente.
1: Que legal, que legal. Que legal.
2: Você sabe que é muito louco, né? Porque a gente fica preocupado com o gênero da música, só que, cara, ele tá aí, né? Por exemplo, falou do Luiz Caldas. Eu sigo o Luiz Caldas no Instagram. Não sei se você...
3: Top!
2: Aquilo ali... Gente, assim, ele me emociona. Eu mandei pra ele outro dia uma vez, falei assim, Luiz, você me emociona. Porque ele escolhe música aleatória e ele toca no violão. E ele é mestrão, né?
4: Não,
2: mestrão,
4: ele é um espetáculo, mestrão. Ele é absurdo. Cara,
0: ele é impressionante. Ele é um músico absurdamente talentoso.
2: E eu sempre falo, gente, procura lá Luiz Caldas, ele fez um espetáculo no teatro na Bahia, que é um rock pesado pra caramba. Ele fez todo um mise-en-scène, ele entra de vampiro. Sensacional. Assistam aquilo lá. Tá no super YouTube teatral, perdido aí.
4: É incrível. Né?
2: Eu tenho que ir pra um break, biquíni, mas eu volto já já.
1: Dá você chamando ele de biquíni. Biquíni, eu tenho que ir pra um break.
2: É porque senão eu vou ter que falar, Bruno e Carlos, e aí tem o resto da banda. Aí eu acho que eu não sou jovem, eu tenho que honrar a banda.
1: E
2: é
1: engraçado você chamando o Coelho de Carlos, porque eu nunca chamei ele de Carlos.
0: Pode chamar de Coelho.
2: Eu chamo de Coelho também.
0: Carlos é um acompanhamento, é tipo um purê de batatas.
2: O Coelho é o filé.
0: Exatamente.
2: Carlos é
1: around. O Zé falou Carlos, eu. Carlos?
2: Coelho. Coelho e Bruno, tá? Bruno Gouveia e Coelho. Enfim, a gente vai pra um break rapidinho, daqui a pouquinho tem mais acústico. E outras cositas más, vamos falar do show de hoje à noite. Já falamos, mas vamos falar mais, porque a gente quer te convidar pra ir hoje à noite lá no Espaço Unimed, ok?
1: Ok.
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0: arme um barraco, escutando do Balaco Baco.
1: Biquíni Cavadão e na house, Bruno Gouveia e o Coelho estão aqui, palmas pra eles de novo. Aê! Eita! Ó, vai, Coelho, vai. Yeah. Hoje à noite tem show, Espaço Unimed, eles e nenhum de nós. É, vai ser engraçado, eles, nenhum de nós vão tocar então. Né? Tudo assim, ninguém bem... entende o que eu tô falando. Nenhum de nós, então. Gente, vocês vão estar no Rock Bolt, né? Também.
2: Também, cara.
1: Também, né?
2: Tá como parte dessa programação louca que a gente tá fazendo.
1: Cara, vai ser legal, né? Isso.
3: Em novembro, né?
1: É.
3: Quem mais vai estar lá com a gente? Aproveita e faz o comercial.
1: Vamos dar a lista completa. Vocês vão achar muito louco ele? Você vai achar muito louco. Não sei qual que é o teu barato com o navio. Eu tenho que tomar um negocinho, assim, porque eu enjoo. Mas, enfim. Também. Então, meu, depois o Yuri tem a receita. Ele sabe... os the best one consigo. Pra você tomar.
4: É, no... bem tranquilo.
1: Ó. Mas, ó, é um festival, cara. Palco,
3: eu conheço, banda. Já tocou, é maravilhoso, ah, então, cara. Muita é maravilhoso.
4: Vai ter CPM 22, Capital Inicial, Di Ferreiro, Jota Quest, Nando Reis, Raimundos, Paralamas, Blitz, Detonautas, Maneva, Samuel Rosa, vai ter Lobão e vai ter Urbana Legion.
3: Olha que legal. Olha,
4: isso tudo dentro de um navio e sim, ainda tem cabine, tá nos finais, tá?
1: Sim.
4: Já estamos acabando. Isso 89.com.br. 3 dias.
3: Caramba,
4: 72 horas.
3: Show pra caramba, cara.
4: Mano, cê é um atrás do outro, é o dia inteiro rodando festival.
5: Nossa, de respeito,
3: que legal, cara.
4: E o mais delícia, cansou, deu aquela esticada no goró, mano, desce pra cabina, dorme, volta lá meia hora depois.
3: Pra quem nunca foi, é uma experiência incrível, entrar no navio, ver o oceano. É muito legal, cara.
1: É bem legal. Vai ser um baita festival.
4: Vai lá no site 89rockbolt.com.br. Já estão nas últimas cabines, tá bom? São as últimas cabines. Corre lá.
1: Tá, eu já falei. Vai de turminha que é mais bacaninha. Vai uma galera, amigos, casais, família, enfim. Tem pra todo mundo e tem pra todo mundo a experiência. Detalhe. Isso no palco. Aí quando você tá assim, tem o átrio ali, você dá uma passadinha, sempre tem alguém tocando alguma coisa,
4: sempre,
1: né?
4: Sempre tem. E aliás, esse ano a gente tá preparando um negócio ali, a gente faz uns shows secretos ali dentro do navio.
1: É, do nada.
4: Então, né? Do nada, aparece em qualquer lugar, mesmo que não seja palco, não seja nada, um voz e violão ali, nasce ali do lado e todo mundo vai lá ver, tá, né? É bem legal.
3: É o poder da música,
4: é
3: o poder, né?
4: É animal, é animal, Coelho, é animal.
2: Eu sei, cara, eu sei perfeitamente.
6: Eu falo o seguinte, música é a única coisa que lota um estádio e sai todo mundo feliz depois.
1: É verdade.
5: É verdade.
1: Não
5: é,
1: tem derrota.
4: É isso, né? Não tem um derrotado. Você sabe, a gente foi fazer uma vez, Samuel, o Egito, carinhosamente, apelidado de Egito, o egípcio, né?
1: Egípcio.
4: E a gente botou ele pra tocar Legião ali, né? Voz e violão. E assim, não é voz e violão baita PA, é uma caixinha de som mequetrefe, tipo dessas aí que a galera usa na rua mesmo. Botou lá e eram vários andares, é o único lugar, o átrio, o único lugar onde você consegue ver os outros andares pra cima, né? Que o navio tem 18 andares. E você consegue ver pelo menos uns 8 andares ali do átrio. Então ficou aquela emparelhada de pessoa até lá em cima.
1: Nossa,
4: na borda.
1: Deve ter sido, hein?
4: Começaram a cantar Legião, na hora que olha, tá todo mundo chorando. E eu falei, mano, o que que tá acontecendo aqui, velho? O que tá acontecendo? Foi louco. Foi
2: o egípcio
4: muito louco.
2: Canta muito bem, Legião.
4: Pra caramba.
2: Eu falo sempre pra ele. Manda bem, o egípcio manda muito bem cantando Legião.
5: E eu não sei como ele lembra de tudo, né?
4: Beleza. A letra tá ótima. Caramba, as letrinhas do
2: caramba. Não tem TP. Sem TP.
4: Ele canta Faroeste Caboclo.
5: Não, sem TP.
4: Reza a lenda que no último show do Urbana Legião ele não acabou de cantar ainda. Tá lá ainda cantando Faroeste Caboclo.
1: Pô, por falar em cantar, vamos pra mais um acuste.
5: Cozinho!
1: Até o Coelho tá fazendo, né?
4: Ai, ai.
2: Vento. Vento,
4: Aninha.
2: Então tá bom.
4: É outro.
3: Isso são anos de ensaio.

0: noite, ô Chuchu, como é que tá o ingresso?
1: Ingresso, tá valendo?
0: Ingresso, tá valendo, acabou, vocês sabem.
2: A cara do Chuchu.
0: Eu só não sei aonde, você sabe? Vê aí pra mim.
1: Que eu já vou pegar.
0: Vou falar
1: agora,
0: já. Hein? Quem quiser, hoje à noite, tá Espaço Unimed, Palcão, vocês sabem, duas baita bandas, Biquíni Cavadão, Nenhum de Nós.
1: Ticket360.com.br.
0: Repita.
1: Ticket360.com.br.
0: Antes da gente terminar, esqueci de falar alguma coisa. Vocês querem falar alguma coisa? Vocês querem falar qualquer coisa?
3: Sigam @biquíni.
0: Tá.
3: Não, agradecer 89.
1: Então não tem mais o Cavadão, então. Não, sou eu.
0: Vamos começar tudo de novo.
3: Ah, meu Deus do céu. Não, é engraçado, porque, tipo, pro Twitter, o X, né? E pro Instagram. E para o site da gente, a gente só usou biquíni por uma questão de economia mesmo. Ficar escrevendo biquíni, Cavadão, um problema. Não. Então a gente botou dessa forma. E quando a gente não conseguiu, esse nome já está ocupado, alguma coisa assim, como foi o caso do YouTube e do Facebook, aí foi Biquíni Cavadão mesmo. Mas, cara.
4: E assim, na verdade também a comunicação visual mudou muito quando do LP para o CD. O espaço da arte reduziu-se bastante. É verdade.
1: É verdade.
4: É verdade, eu sempre pensava quadrado, nisso.
0: Agora.
4: Aí eu falei, aí depois ainda reduziu-se muito mais pro Spotify. Então hoje
3: já
4: em
3: era
4: dia.
3: Era pequeno
4: quando,
3: no CD, imagina no.
4: Hoje
3: no
4: dia, quando a gente tava fazendo as capas da gente, que eu sou muito ligado nesse assunto das nossas capas, eles apresentavam uma capa do tamanho da tela do computador inteiro. Eu falei, cara, eu preciso que você bote ela num celular no tamanho real de como vai ficar, com a borda preta, para eu poder ver como vai ficar no Spotify. Porque isso que você está mostrando, ninguém nunca vai ver. Uma capa num laptop de 13 polegadas. Eu falei,
0: verdade.
4: Bota para mim.
1: Tá linda a capa, mas ninguém vai ver.
4: Aí o designer falou, pô, ideia, eu vou fazer isso para você. Agora ele sempre já apresenta de cara como vai ficar. Aí não tem nem mais sentido botar biquíni escrito na capa ou o nome da música, porque a pessoa não vai ter condição de ler e já vai estar imediatamente embaixo.
3: Eu teimo um pouco com isso.
4: Você tem que pensar.
3: Eu teimo um pouco com isso.
4: A gente sempre tem milhões de discussões sobre isso.
3: Você tem que
4: bota o nome, eu falo, cara, ninguém vai ler, o nome está exatamente embaixo. Falei, vamos ocupar com uma arte bonita, uma artezinha desse tamanho.
0: É um ponto, né?
3: Às vezes eu cedo, às vezes ele cede.
1: Escuta, isso. Quantos anos vocês estão juntos, só pra saber?
4: 41, cara. Mas a gente argumenta, a gente discute, a gente não briga por causa disso.
0: A vida começa aos 40, a turnê. Vai continuar rodando até?
3: Até o ano que vem, o comecinho do ano que vem.
0: Tá.
3: Né?
0: Tá.
3: Quando a gente, então, vai dar essa virada. A gente tá gravando um documentário também.
0: Bom isso, hein?
3: Né?
0: Legal.
3: O documentário vai ser, assim, realmente... um panorama desses 40 anos, né? A gente tá fazendo realmente. Fizemos muitas entrevistas, estamos buscando várias imagens de arquivo, né? E está previsto para o final do ano que vem, né? Eu tô também vendo se eu lanço o meu livro É Impossível Esquecer o que Vivi, tá, novamente, só que numa uma versão revista e ampliada.
0: Tá, né? Legal.
3: Então, assim, contando.
0: Porque a história vai sendo contada, né?
3: Exatamente. Como é um livro cronológico. Então, é meio que tentar depois aumentar um pouquinho ele contando o que aconteceu, a pandemia e várias outras coisas que a gente viveu, né?
0: Tá. 41 anos de banda, 40 anos, né? 41 anos de banda, enfim. Se vocês pudessem chegar lá pros biquínis cavadões lá no comecinho, o que vocês fariam diferente? Ou que conselho vocês dariam pra vocês mesmo naquela época?
3: Cara, se a gente chegou até aqui é porque, pô, a gente fez o caminho certo, entendeu?
5: Vai que dá, tenham paciência, vai rolar muito, né?
4: Eu ia falar, tenham paciência que o melhor está por vir.
0: Né? Boa, boa.
3: Talvez.
0: É verdade.
3: Cara, eu não sei se eu falaria alguma coisa porque eu acredito em efeito borboleta, entendeu?
0: Sim, vai que muda, né?
1: Vai que muda, né?
0: Eu não vou falar nada, porque vai que muda. Ô, vamos uma saideira? É possível?
3: Vamos.
0: A gente não combina, mas toca o que vocês quiserem.
3: Então vamos, Janaína, que a gente...
0: Tá, Janaína, vai.
3: Que eu vou acertar a entrada.
0: Vamos.

0: Aquele cavador aqui no Balaco Paco. Hoje à noite, show no Espaço Unimed. Todo mundo lá, queria agradecer demais. Bruno Gouveia, Coelho,
1: Carlos.
2: Coelho e Carlos.
0: Muito obrigado, viu, gente?
2: Obrigado, Rafa e Yuri. Muito obrigado.
3: Valeu, pelo... Obrigado.
4: Obrigado pelo convite, hein, e pela recepção.
0: Legal, é nóis, tá? Não perco, hoje à noite, Espaço Unimed, amanhã Bahia, como é que é?
2: Amanhã, né? Nós estamos em Garanhuns, no Pernambuco.
3: Nossa, pertinho, né? Pertinho.
0: Aí depois de amanhã...
2: Depois do outro
4: Rio de Janeiro.
0: Rio de Janeiro.
3: Nossa Senhora!
0: Você entendeu o que eu falei, cara?
2: E na semana que vem... A gente toca em Jaraguá do Sul, Santa Catarina, e no dia seguinte, em Oeiras do Pará, às 5 horas de barco.
3: Simplesmente. Nossa!
0: Velho, isso precisa. Eu sei que você falou do documentário, mas tem um câmera acompanhando vocês aí nessas.
2: Temos já imagens.
0: Tem que ter, cara.
3: Cara, isso é muito da hora, mano.
0: Isso é muito, muito.
3: Entra no barco rápido, senão não dá tempo.
0: Vai pra lá, vai pra cá, fazer um desenho. Já tô vendo assim, ó.
2: Remem!
0: Remem! Remem! Biquíni Cavadão, palmas de novo, gente.
3: Obrigado. É isso aí.

0: Acho que a uva sem caroço, essas coisas também são cruzamentos, melancia sem caroço, tem uns rolê aí, não tem?
1: Yuri, eu não sei, tô falando do brócolis. Ah, que inferno!
2: Do Balacobaco 2.0.

0: foi a última de hoje, mas uma coisa que eu lembrei, tá? As pessoas estão pedindo dica, menino, do qual é.
1: Olha só, gente.
0: Então eu acho que a gente pode mandar uma dica. O que vocês acham?
2: Tenta. Na verdade, é uma dívida que a gente construiu ao longo da Copa, que falou que quando acabasse a Copa, aí chegou na segunda-feira, a gente falou que era na sexta.
0: Então hoje é sexta, vamos dar uma dica. Por quê também? Porque não vou mentir, são 53 prêmios, tá ficando difícil pra gente.
2: Tá ficando complicado.
1: Não, não dá,
2: tá
1: mais,
2: difícil,
1: gente.
2: Tá ficando difícil.
1: Eu acho que assim, quando chegar a 55 ou vai no máximo 60, a gente para de colocar prêmios.
0: Pode ser.
2: A TV não tem mais espaço, foi pro banheiro, né? Então toda vez que eu vou no banheiro, olho aquela TV e aí eu fico nervoso, entendeu?
0: Então, dá um negócio, não dá? Não é?
2: Sim.
0: Assim, vocês não sentem?
2: Sinto.
0: Quando você vai lá, não é?
2: Eu fico.
0: Não fica?
2: Fico.
0: Eu também. Então, gente, precisamos terminar com isso. Bom, então vamos dar uma dica, tá?
1: Tá.
0: Atenção, senhoras e senhores, para uma dica do Balacobaco, para facilitar o, como é que chama? O qual é?
1: Uhum.
0: Rafa, manda aí, vai, manda uma.
1: Pode?
0: Pode.
1: Não é novela.
0: Fantástico. A dica, muito obrigado. Palmas pra Rafa, senhoras e senhores.
1: De nada, tá? Agradecida.
0: Muito bom, Rafa. Nossa, acho que esclareceu, né?
1: Teve várias novelas. Ah, porque
0: que
1: nada não. Um monte de gente falou novela. Vocês não veem, não, hein? Ai, que não é. Não,
0: excelente dica.
2: Parabéns, Rafa.
0: Parabéns, Rafa.
2: Se esforçou.
0: Fiquem com o Ramona, um Luquidão. Um ótimo final de semana pra vocês. E vamos terminar. Pra quem não entendeu, Rafa vai repetir a dica. Rafa, por favor, repita a dica.
1: Não é novela.

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3: Então, na área, começando Ramona 89 de hoje, sexta-feira, 24 de julho de 2026. E vambora, hein, que até as 2 horas, aquele esquema nosso de todos os dias, muito som, informação, tem muita coisa legal aqui, né, seu Danilo? Danilo?
4: Isso aí, essa hora a gente vai ter Arctic Monkeys, vai rolar David Bowie também, Barão Vermelho, vai rolar aquele som do Tom Morello com o Serge Tankian. O Tom Morello, que era do Rage Against, com o Serge Tankian do System of a Down. E também temos um livro da Dark Side Books valendo pelo Stories do Ramona 89 FM, que é nosso Instagram. Participa por lá, que no final do programa a gente vai mandar o resultado para quem ganhar, certo?
3: Isso aí, pra começar, tem Holiday Green Day.

0: Charlie Brown com Fisco. Tivemos também Stones e Green Day aqui na melhor rádio rock do mundo.
1: E a gente continua aqui no Ramona 89. E a 89, putz, eu amo, né? A gente ama a rádio rock. E uma das coisas, assim, que é mais de emocionar, além da parte sonora, é a parte social, né? Que a rádio, desde sempre, tem essa pegada. E isso muito graças ao nosso querido CEO, Júnior Camargo, que é um cara que tá sempre de orelhinha de Doberman, ouvindo e encontrando tudo por aí que a gente possa passar pra frente. E hoje ele me mandou uma mensagem falando: cara, você viu isso aqui? Que legal! Esse encontro de famílias atípicas, o terceiro encontro. Eu falei: menino, não sabia nem que existia. E ele me falou, né, que falou um pouco sobre, me deu uma geral e falou de uma amiga dele, advogada, que tá super dentro disso. A gente já começou a conversar, papapá, falei: meu Deus, vamos botar lá na rádio, vamos falar, vamos divulgar! E cá está ela, nossa querida doutora Ana Ribeiro, advogada. Ana, tudo bem com você?
2: Tudo bem, Luca. Obrigada pelo convite. Amei. Pode me chamar de Ana, por favor.
1: Tá bom, Ana. Ó, bom, vamos dar uma geral. Eu quero que você explique, né? Mas eu queria saber mais sobre o seu envolvimento, como é que aconteceu isso, né? E para você falar mais sobre esse evento do dia 1º de agosto, que vai ser o terceiro encontro, né, da família atípica. E, putz, queria que você contasse. Dá uma geral pra gente, Ana.
2: Tá, vou contar aqui. Primeiro vou contar como que eu conheci a Casa de Davi, né? Como que foi a minha ligação com o autismo. Eu trabalhava no escritório de advocacia, no escritório razoavelmente grande, e tinha uma secretária lá, que ela era bem brava, ninguém gostava dela, porque ela tinha cargo de gerência, aquela coisa toda, né? E ela gostava muito de mim. Eu entrei como estagiária e ela sempre me ajudou demais, sabe? E a gente teve laço de amizade, foi crescendo aquele negócio, e... ela se aposentou. E ela tinha um filho autista, que o dono do escritório ajudava muito, né? Tentou pagar tratamentos. Mas na época, que faz muitos anos, né, isso daí, tinha tanta coisa, as pessoas não tinham muita informação. Então, ela não tinha um grupo de apoio e ele ficava sozinho em casa. E depois ela se aposentou, saiu do escritório, continuei trabalhando. Tempos depois, ela me procurou e falou: Ana, eu preciso entrar com uma ação, que eu descobri que eu tô com câncer. Só que eu preciso que você entre com uma ação para internar o meu filho enquanto eu faço tratamento. E eu gostaria que ele ficasse nessa clínica, que ele já ficou uma vez. Falei: não, tranquilo. Aí ela chegou e falou assim: Ana, se eu morrer, você vai cuidar dele? Eu: cala a boca que você vai morrer, você tá louca? Falei: jamais, isso não vai acontecer. Ela: mas você promete? Falei: lógico que eu prometo. Fica tranquila, mas não vai acontecer nada. Eu entrei com a ação, uma liminar. Em 2 semanas ela faleceu. Ela foi encontrada, o filho dela foi encontrado em cima dela. Ela estava 2 semanas trancada em casa. E assim, quando aconteceu isso, eu fiquei desesperada. Fui com a polícia, ela estava sem carro na época, parei um carro da polícia, eles chegaram lá, a gente arrumou a porta. E esperei o SAMU o dia inteiro, o SAMU não apareceu. E aí, os policiais foram lá de novo, que eu liguei para a delegacia, fizeram comida para ele, né, quando chegaram. Nossa, os policiais foram incríveis. E eu falei: eu não sei o que fazer, né? Porque eu não sei como cuidar de uma criança não verbal. Ele não era criança, na verdade. Ele já é... é o que a gente fala, criança, se comunicam, né? Como nós. Então, eu falei: eu não sei o que fazer. Aí o policial pegou e falou assim: olha, o Tomás, posso mandar aqui? Manda aqui. Vai pra lá, e, porque ele vai precisar, né, do atendimento. Ele tá 2 semanas sem comer. E aí a gente vê o que a gente faz. Aí eu fui pra lá, fui muito bem atendida no mundo aqui. E aí eu ia todo dia, eu saía da Zona Sul, ia pra Zona Norte, olhava ele inteiro pra ver se ele não tava machucado. E pedindo a Deus uma solução. E aí um dos enfermeiros falou pra mim: você já ouviu falar na Casa de Davi? Eu falei: não. Aí ele falou assim: é uma casa muito especial que cuida de pessoas que têm alguma deficiência intelectual, ou física, ou autismo. Eu falei: nossa, que interessante. E aí eu comecei a pesquisar. E aí o escritório que eu trabalhava, no último andar, tinha um advogado muito famoso. Eu não tinha ainda conseguido contato com a Casa de Davi. Eu liguei lá, mas ninguém me passou para alguém que eu pudesse ver como era a inscrição, como é que funcionava, né? Tudo muito burocrático, porque infelizmente o nosso país, ele tem muita coisa burocrática, né? Uhum. E lá tinha... eles têm, a Casa de Davi, ela era por uma ordem... um processo do Ministério Público, eles eram obrigados, o Estado era obrigado a bancar. Então, eles tinham que seguir uns procedimentos. E aí eu peguei o elevador com esse advogado super famosão e falei pra ele: doutor, o senhor por acaso conhece a casa de Davi? Ele falou: conheço, inclusive eu conheço o presidente. Eu falei: ah, você tá de brincadeira. E aí ele me colocou em contato.
1: Nossa.
2: Com o pessoal da casa de Davi, eu conheci a doutora Kizzy, que é um anjo, que é uma pessoa que tá lá antes, que veste a camisa. E aí a gente estreitou o relacionamento, ela me explicou como que eu poderia fazer pra conseguir essa vaga pro meu querido que tá lá, filho da minha amiga. E aí, desde então, eu conheci o mundo do autismo e as necessidades que eles têm. Eu fiquei encantada com o serviço da Casa de Davi. Então, desde que ele entrou lá, todos os anos eu fazia algum movimento para ajudar a Casa de Davi. Uhum. E aí eu tenho um grupo de negócios, e esse grupo de negócios abraçou a causa. Então, pelo terceiro ano consecutivo, a gente faz um evento social para explicar, para trazer para a sociedade a questão do neurodivergente. Então, a gente traz pessoas de renome para dar palestras, advogados, fisioterapeutas, médicos, psiquiatras, psicólogos. Eles trazem alguma informação relevante a esse público de forma gratuita. Então, esse é o objetivo do nosso evento. E nesse terceiro ano, o nosso objetivo maior é juntar valor para dar para a Casa de Davi, porque eles precisam demais. Eles ajudam lá 389 pessoas com alguma patologia. É muita gente, né?
1: Eu já fui algumas vezes lá na Casa de Davi, né? Rádio Rock já faz bastante coisa lá com eles há alguns anos, e é sensacional, né? O cuidado que eles têm mesmo, o acolhimento. E ver uma pessoa como... Você é uma advogada. Cara, que história essa da sua amiga? Quando que ia imaginar, né? E você, de fato, se importar e ir a fundo nisso e entrar nesse universo e dividir o seu conhecimento é importantíssimo. Porque, assim, às vezes, 5 minutos, que seja, conversando com quem vive a mesma realidade, vale mais do que horas. Você fica lá pesquisando na internet ou buscando uma informação. Então, ainda mais, né, nessa questão da neurodivergência, é um espectro. Então, tem desde aquele ultra, super, mega funcional, que também sofre no sentido de, nossa, ele não tem cara de, até aquele que vai pro espectro ali não verbal, né, que tem essa dificuldade na funcionalidade, que nem foi o caso aí, você encontrou, né, a mãe ali já há 2 semanas e o menino, porra, é desesperador. Você tava falando, me arrepiou, assim. Então, eu queria também saber, além dessa equipe multidisciplinar, que é o que a gente está mais acostumado, bem entre aspas, né? Vamos dizer isso, acostumado, acho que foi forte, mas a gente ouve falar mais de uma equipe multidisciplinar em neurodivergência, que é um psicólogo, né? Um psiquiatra, uma TTO, enfim. Mas uma advogada, eu achei isso incrível, no sentido do acolhimento para a família, para também entender... os direitos, né? Assim, eu posso isso ou eu não posso? O que que é? Então, assim, eu queria saber se nesse encontro vai ter você falando também sobre isso. Como é que é?
2: Nunca, não vai ter eu falando, porque essa não é a minha área de atuação no direito. Eu realmente abracei a causa por causa dela, pela amizade que eu tinha, pelo respeito que eu tinha pela família dela. Confesso para você que eu estudei muito para conseguir, Alan. Seminar, para ir atrás, eu fui conversar com o Ministério Público, fui conversar com o juiz, dei o meu melhor para que desse certo o processo dela, a pensão por morte que ele recebe até hoje. Eu entrei em áreas que não é da minha competência, tem advogadas muito melhores do que eu, e nesse evento nós teremos uma que é especialista em direito da saúde,
1: que legal,
2: né, que é a doutora Liana. Então, assim, eu sou só um meio de campo ali, e lógico que a gente tem que trazer gente melhor, sempre melhor, né? O básico não é importante, tem que ser gente que realmente saiba o que tá falando.
1: Aí deixa eu fazer uma pergunta, pode ser uma viagem, mas assim, eu não sei se você acredita em sei lá, o que acontece depois da morte, assim, mas eu fico imaginando se tem alguma coisa. O que você acha que essa tua amiga ia tá dizendo pra você agora?
2: Nossa, a gente sempre, os meus amigos do escritório que viveram isso comigo, eles sempre falam isso, né? Que a Cida com certeza tá agradecendo, porque era uma preocupação muito grande que ela tinha, né? E eu não sei por que ela me escolheu, porque lá naquele escritório tinham vários advogados, né? E ela me viu como estagiária, eu galguei ali, fui crescendo dentro do escritório, mas tinha advogados que já tinham 40 anos de profissão. E ela escolheu uma menina recém-formada, né?
1: Legal.
2: E ela acreditou em mim, e graças a Deus deu certo, né? Nunca, jamais eu conseguiria abandonar o filho dela. porque foi uma promessa que eu fiz e eu sei da luta dela, né? E o mais interessante de tudo isso é que eu tenho um irmão que é adotado e nós adotamos ele com 7 anos e falaram que ele tinha problema e tal, e eu não acreditava nisso, porque ele é muito inteligente, ele tem problema de relacionamento, mas ele é muito inteligente. E depois de muito tempo, com 32 anos ele foi diagnosticado com autismo. Eu falei, olha que mundo, não é um mundo muito pequeno, né? Se você for pensar, né? Porque que primeiro a história do filho dela, para depois entrar na minha vida a história do meu irmão.
1: E fico arrepiada, eu fico arrepiada, porque assim, a criança que hoje pode ter esse diagnóstico, ter o nome, é uma proteção para ela, é uma proteção, é uma informação, é um contorno, vamos dizer assim, que ela tem, né? Porque é muito isso, que nem o seu irmão, às vezes passa batido e é um sofrimento que ele tá sentindo ali, que é minimizado por quem não tá dentro dele, e ele vai sofrendo sem entender, e aí tem a importância do diagnóstico. E tem também o que vai além, que é isso que você falou, né? Que é assim, eu nem sei porque ela me escolheu, mas ela me escolheu. Mas essa coisa do feeling, né? De olhar uma pessoa através dos olhos mesmo, não sei. Sabe assim, quando você... Com certeza essa tua amiga sentiu isso em você. E esse poder, e não poderia ter sido alguém melhor do que aquela estagiária. Que hoje é essa puta advogada com E maiúsculo. Que tá aí numa causa tão importante... Que vai ser no dia 1º de agosto, né? Eu queria que você

0: Se o dinheiro vai totalmente para a casa de Davi ou não, como é que é isso?
1: Vai sim. É, o evento vai ser na casa do advogado da OAB do Jabaquara, que é ali na Afonso Celso, pertinho do metrô Santa Cruz. É, nós conseguimos que a OAB isentasse o valor da locação, porque eu expliquei que era tudo doado para a casa de Davi, então se a gente tirasse do caixa os 1.200, né, é menos dinheiro que vai para eles, e qualquer um real importa. É, aí o café da manhã a gente está negociando com o patrocinador para pagar esse café da manhã para essas famílias que vão aparecer, né, o pessoal que está lá. E tudo que, tá, que a gente está arrecadando, e os expositores que vão vender produtos lá, todo esse valor vai ser destinado para a casa de Davi.
0: Que demais. Sensacional. Então vai ser no dia 1º de agosto para comprar o ingresso, para receber essa, para fazer essa doação, né? Como é que a pessoa aí, quem tá ouvindo a gente agora, faz para doar? Onde que tem que ir? Onde que compra o ingresso? Como é que é?
1: É só no Simpla. No Simpla lá tem as opções de doação, né? Que vai no valor simbólico de R$35 a R$100. É, teve gente que escolheu, queria dar mais de uma cota, foi lá e fez inscrição 3 vezes, aí só dizer se vai comparecer ou não, porque a gente tem que preparar o café e tudo mais. Então, pra gente, qualquer valor é bem-vindo, né? E pode ter certeza que esse valor vai ajudar alguém de alguma forma. E o que é interessante, assim, que eu gosto muito da Casa de Davi, é que lá os assistidos são tratados que nem fossem filhos de todos lá. É muito engraçado isso. Então, por exemplo, tem uma neurodivergente lá, que ela tá lá há anos. Eu esqueci o nome dela agora, ela é uma gracinha. Eles compram pra ela fitinha de cabelo, batomzinho, porque ela gosta disso. Então, assim, todo valor é destinado àquela vontade que aquele paciente tem. Porque ele não faz parte de um tratamento. É a casa deles lá.
0: Que lindo, então, subjetivo, né? Cada um, cada um. Uhum.
1: Cada um, cada um. Isso é muito lindo. Você não encontra isso em nenhum lugar. É muito raro você encontrar isso, né? Então, isso é importante. Por isso que eu falo, qualquer dinheiro é bem-vindo. Porque se quiser também doar roupa, tênis, qualquer coisa, eles aceitam absolutamente tudo. Roupa de marca, eles fazem um bazar maravilhoso para levantar fundos também. Então, tudo a gente aceita.
0: Ah, que maravilhoso.
1: Tudo que é do coração, né, Luca?
0: Isso, é isso que vale. Ana, só quero te agradecer, parabenizar. Falar também para quem tá ouvindo a gente, tem informação aí que não pegou direito, esqueceu a hora, como é, que eu tô dirigindo, ai, ai, ai. Entra lá, a gente vai postar, vai deixar tudo também no nosso stories, mas já aproveita e segue a Ana Ribeiro Advocacia. Pode já meter o teu Instagram lá, Ana, tudo bem?
1: Pode, claro. Não é a minha área de atuação, é leilão de imóveis, não tem nada a ver com, infelizmente, assessoria para esse mundo. Mas eu posso indicar pessoas, eu conheço muitas pessoas. Então, se precisarem de ajuda, eu estarei sempre à disposição, porque eu sei que a batalha é difícil, é complicada, e a gente tem que se ajudar. Essa é a função de vida que nós temos, né?
0: Ai, gente, fiquei arrepiada aqui em vários momentos ouvindo você, pelo amor. Então, fechou. Bora seguir lá, que eu peguei todas as informações no seu Insta. Adorei aquele depoimento também, né? Que tem um vídeo você falando ali. Então, vá lá ver. Ana Ribeiro Advocacia. Muito obrigada, Ana. E a gente se encontra lá. Dia primeiro.
1: Obrigada, Luca. Obrigada por tudo. Obrigada pela rádio. E, nossa, agradeço demais isso. E espero que seja o primeiro de muitos desses encontros que nós vamos fazer.
0: Com certeza. E o Júnior aqui, nosso CEO, falou muito bem de você e de tudo. Pacote completo, da Casa de Davi. Então é demais aí juntar essa geral tão do bem para fazer esse encontro que vai ser sensacional, com certeza. Obrigada, Ana.
1: Obrigada, Lu. Um beijo.
0: Beijão, querida. Valeu. Então, ó, segue lá. Ó. Ana Ribeiro Advocacia, que vai ter todas as informações, também a Casa de Davi. Beleza? Bora continuar aqui no Ramon 89?
2: Bora. Vamos de som.

0: Esse é o Ramona 89 aqui na Rádio Rock do Brasil. 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Fica aí que a gente já volta aqui no Ramona 89.
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20: Ninguém acertou de novo os números da Mega Sena no sorteio que rolou ontem à noite. Com isso, o prêmio pro final de semana acumulou em 70 milhões de reais. O próximo concurso rola no domingo, às 11 horas da manhã, e as apostas podem ser feitas até às 10 horas da noite de sábado.
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1: Estamos de volta aqui no Ramon 89. Lembrando que nós temos um livro da Dark Side Books valendo pelo nosso Instagram, Ramon89FM. Tem o livro lá no Stories, dá uma colada lá. E no final do programa a gente vai mandar um salve aí pra quem ganhou, certo? Luca, venha pra cá.
2: Bora que ainda tem muita coisa legal, ó. Por exemplo, pros temaqueiros de Já, vai rolar um Planet Hemp, vai rolar um Cranberries também. E agora, pra começar, tem Aerosmith e Run DMC fazendo
3: Walk This Way.
2: Que lindo!

0: Survivor aqui no Ramona 89, Paquita Geriátricas Ativar, você que também jogou um trunfo aí, com certeza se lembra dessa, Eye of the Tiger, também teve Cranberries e Aerosmith com Run DMC. Sexta-feira, dia da gente desenrolar uma ideia, ficar com água na boca só de ouvir o que o Isaac Azar do Paris 6 vai nos oferecer, e sempre tem uma promo pra você que é nosso ouvinte. Fala, Isaac, querido!
1: Alô, alô, Luquita, que bom falar com vocês, gente. Dan e Nuno deve estar agora nas férias, com certeza, ouvindo 89 ali, colado no radinho de pilha, curtindo a mamãe e o papai que arrasam, arrasam na rádio. 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
0: Valeu, Isaac, querido, sempre generoso aqui com a gente. Então segue lá, @ Isaac Azar, também o Paris 6. E vamos que agora tem Sugar Ray.

0: Esse é o Ramona 89 aqui na Rádio Rock. 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
0: Fica aí que a gente já volta aqui no Ramona 89.
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1: De volta aqui no Ramona 89, o que que tá tendo, senhor?
2: Ó, essa meia hora que falta aqui pra gente acabar o programa, primeiro lembrando que tem livro da Dark Side Books no Stories do Ramona 89 FM, mas de som, vamos falar. A gente vai ter Black Sabbath. Olha isso.
1: Voador
2: vamos ter aqui, ó, Planet Hemp. Vai rolar The Cure também, e agora vamos de Nickelback, Saving Me.

0: show do The Cure, Love Song. Three Eleven fez uma versão dessa música, muito pacífica, por sinal. Tivemos Planet Hempa e Nickelback.
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0: Bom, vamos seguindo Ramona 89 aqui com Santana e Michelle Branch.
2: Tchau, tchau, tchau.

0: Acabou-se tudo, este foi o Ramona 89 aqui na Rádio Rock do Brasil. Na sequência tem nosso querido Pablo Horácio, PH Zito, PH Dragani no Corre 89. Valeu, Dan!
1: Valeu!
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17: Os Ramones vão ganhar uma estrela na calçada da fama de Hollywood. A banda punk rock foi selecionada para integrar a turma de homenageados do ano que vem, 2027. A data de cerimônia de instalação da estrela ainda não foi definida.
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1: 2:04, boa tarde pra você que tá no Corre, eu sou o PH Dragani, a gente se fala por aqui até às 5 horas, ó, bora passar a tarde comigo? Vou rolar muito som, tem notícias de música, vamos falar de filmes, de séries, de esportes, tem um monte de coisa. Hoje, você vai conhecer as 10 novidades que mais se destacaram nas rádios de rock dos Estados Unidos, sim, hoje, daqui a pouquinho, tá bom? 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Ganhadouros ao final do Corre. Aproveitando que você está no WhatsApp, temos um canal do Corre 89 no WhatsApp. Vai lá na pesquisa, procura por Corre 89. Caso você não encontre, vai achar lá no meu Instagram, no @phdragani. @phdragani, tá na bio o link, tá bom? Ó, por exemplo, essas 10 novidades que eu vou mostrar, vai rolar uma playlist lá no canal, tá? Os trailers que eu vou mostrar aqui, vão rolar novidades musicais, tudo lá no canal. Então, canal do Corre 89 no WhatsApp, vai lá que tá lá. Edição de número 300 a 360 do Corre 89, largando aí, ó.
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1: Escuta. Esse aqui é o som novo do Johnny Marr. Ofília. Não é de Ofélia, tá? Não é da filha de ninguém. Vai lançar The Age of Everything, disco solo, no dia 2 de outubro. Vamos curtir Ofília. Vai, Johnny. Não, ainda não. O que mais eu posso falar? Essa música foi inspirada na Ofélia do Shakespeare, né? Do Hamlet, do Shakespeare.

0: Johnny Marr explicou que enxergou nessa personagem, a Ofélia, do Shakespeare, uma força e uma nobreza que fizeram ele lembrar de alguém próximo, né? E aí o nome acabou se encaixando naturalmente na música. The Age of Everything é o quarto disco solo do Johnny Marr e vai ser lançado, repito, no dia 2 de outubro. Se você quiser curtir a Ofélia, o link tá lá no canal do Corre 89 no WhatsApp. Você não tá ainda no canal? Vai lá no arroba phdragani no Instagram, você vai achar na bio o link. Ou você pode pesquisar no entre os canais do WhatsApp, você vai achar, tá bom? Agora eu quero falar de Percy Jackson e os Olimpianos, porque tá rolando a San Diego Comic Con, né? E ontem eles mostraram uma cena, inclusive ela foi disponibilizada, uma cena da terceira temporada, em que ele aparece segurando o mundo ali, ó. A Maldição do Titã, baseado no livro, né? Do coisa. Estreia em dezembro no Disney Plus a terceira temporada de Percy Jackson e os Olimpianos. Vamos acompanhar a cena até o final, olha lá. E ela tá lá também no canal do Corre 89 no WhatsApp, tá bom? Vai lá, que tá lá. Ali tá 20 de novembro, mas é em dezembro aqui, tá bom? É Percy Jackson e os Olimpianos no Disney Plus.
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6: O live action de Moana estreia nos cinemas em 8 de julho. A produção traz Catherine Laga-Aya como Moana e Dwayne Johnson reprisando o papel de Maui, em uma adaptação com atores reais da animação do sucesso de 2016. O filme acompanha a jovem navegadora, que parte uma jornada épica pelo oceano para salvar o seu povo, enfrentando desafios, criaturas místicas e descobrindo seu verdadeiro destino. A aventura mantém as músicas originais da animação e reforça a conexão de Moana com a cultura polinésia.
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2: Ó, e agora se prepara porque você vai conhecer as 10 novidades que mais se destacaram nas rádios de rock dos Estados Unidos nesta semana. Em áudio e vídeo, você tá acompanhando a transmissão em vídeo? Vai ter trechos dos clipes dessas músicas. Se não tá, tá acompanhando só pelo rádio? Vai ouvir as músicas, não tem problema nenhum. Depois a gente mostra, manda a playlist pra você no canal do Corre 89 no WhatsApp, tá bom? Já, já. Mas agora top 10, bora lá? Bora lá? Décimo lugar. Essa é a nova do The Revivalist. Sim, The Revivalist. Heartstop chama. Ao nono lugar, ó. Esse é o Culture Wars. Nome da música? Typical Ways. Oitavo lugar agora. É a filha do homem de novo na lista, hein? A Violet Grohl, a filha do Dave Grohl com Bug in the Cake. Sétimo lugar. Parceria do Nine Inch Nails com Boys Noize. A música é Closer. Sexto lugar. Aí ele aí. É a nova do Jack White, Neighbors Blues. Estas são as 10 novidades que mais se destacaram nesta semana nas rádios de rock dos Estados Unidos. E o quinto lugar, ó. Já tá na parada alternative rock dos Estados Unidos. É o Cage the Elephant com Beaches in Tennessee. Quarto lugar. Esse é o Slightly Stupid, com participações do Wiz Khalifa e G-Love. Backseat Driving. Ao terceiro lugar, ó. É o Social Distortion com Tonight.

0: Nickelback, com participação do John 5, Rattle the Cage. E a novidade que mais se destacou nessa semana nas rádios de rock dos Estados Unidos é essa aqui, ó. É a nova do YouTube, Street of Dreams. Ó, você pode ter a playlist com esse top 10, essas 10 novidades, através do nosso canal no Corre 89 no WhatsApp. Você já tá lá? Então entra lá. Pesquisa, Corre 89 nos canais do WhatsApp. Se você não encontrar, vai no meu Instagram, o @phdragani. Você vai achar na bio ali, é só seguir e pronto. Você vai ter essa playlist com você, tá bom? A partir de segunda-feira a gente volta a rodar as paradas, hein? Não perca aqui no Corre.
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1: Nesse domingo, São Paulo recebe mais uma edição da Nike SP City Marathon. É a 10ª edição da maratona, mas como Nike é a primeira, né? É uma das maiores provas de rua do país. Nesse ano, mais de 32 mil atletas inscritos entre maratona e meia maratona. E ó, cara, vai ser demais, hein? A largada rola na Praça Charles Miller, no Pacaembu, e a chegada no Jockey Club, tá? Tanto dos 21 como dos 42. É que os 42 vai lá pra USP, lá pra Politécnica, os 21 já vira direto no Jockey. Bom, você que fez a sua inscrição, você pode retirar seu kit lá no pavilhão da Bienal, tá? Na Expo que tá montada lá até amanhã, entre 9 da manhã e 6 da tarde, tá certo? E tem um monte de atração legal lá na ativação. E detalhe, nesse ano a gente vai poder, ou você vai poder, rastrear os atletas. No meu caso, eu não vou rastrear ninguém, eu vou ser rastreado, tá? Tem um aplicativo lá muito louco que você pode acompanhar o seu atleta, o seu pai, seu filho, seu irmão, sua mãe, sua irmã, em tempo real lá no negócio. Como é que faz, PH? Ó, o link eu coloquei lá no canal do Corre 89 no WhatsApp, tá bom? Largada, então, a partir das 5:10 da manhã, eu vou largar às 5:15, meu pelotão é o A, tô lascado, 5:15 da manhã, vou correr no escuro pra caramba, e você pode acompanhar lá no canal do Corre 89. SP City Marathon, domingo de manhã cedinho, hein?
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9: Você sabia que uma das músicas mais conhecidas do Queens of the Stone Age surgiu anos antes da banda gravá-la? Eu sou a Marcelle Becker e esse é Rock Tour 89, o programa que sempre traz alguma curiosidade sobre a história do mundo do rock. A história começa num projeto paralelo do Josh Homme chamado Desert Session. O projeto reunia músicos de diferentes bandas no rancho de La Luna, em Joshua Tree. A ideia era simples: juntar amigos, gravar músicas e ver o que acontecia. E foi nesse ambiente que Make It With You surgiu em 2003. Só 4 anos depois, lá em 2007, a canção ganharia uma nova versão e entraria oficialmente no álbum Era Vulgari.
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1: E agora é hora da gente abrir o livrão para saber o que aconteceu na história do rock e no resto do mundo num 24 de julho qualquer. A gente começa em 1982. Há 44 anos, o Survivor chegava ao topo da parada americana com Eye of the Tiger. 1990. Há 36 anos, o Pantera lançou o álbum Cowboys from Hell. No mesmo 24 de julho de 90. 36 anos que o Winger lançou o álbum The Heart of the Young. É, In the Heart of the Young. Ele que tem Miles Away. 1993. Há 33 anos, o U2 chegava ao topo da parada americana com o álbum Zouropa. Ele que tem Stay, entre outras. 2001 agora. Há 25 anos, o Jimmy Eat World lançou o álbum Bleed American. Ele que tem The Middle. Aniversários agora. Hoje o Larry Gott, guitarrista do James, faz 69 anos. E ele? Hoje o Paul Geary, ex-batera do Extreme, faz 65. Exatamente um ano, no dia 24 de julho de 2025, estreava nos cinemas por aqui Quarteto Fantástico, Primeiros Passos. Há 28 anos e 98, estreava Máquina Mortífera 4. Hoje a atriz Linda Carter, que é a Mulher Maravilha do seriado dos anos 70, faz 75 anos. Jennifer Lopez faz 57. O piloto Cacá Bueno, filho do Garvão, faz 51. A atriz Anna Paquin, que é a vampira do X-Men, faz 44 anos. A atriz Maria Casadevall faz 39. Há 46 anos, em 24 de julho de 80, morreu aos 54 anos o ator Peter Sellers, que fazia os filmes da Pantera Cor-de-Rosa. E há 23 anos, em 2003, morreu aos 66 anos o humorista Rogério Cardoso, o Rolando Lero da escolinha do professor Raimundo, amado mestre.
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18: Neste final de semana começa a 20ª rodada do Campeonato Brasileiro. Amanhã tem Santos e Chapecoense a partir das 18h30 da tarde. No domingo, o Corinthians joga com o Bahia a partir das 4 da tarde em Salvador. O São Paulo vai jogar com o Flamengo a partir das 18h30. E por fim, o Palmeiras recebe o Atlético Mineiro a partir das 19h30 da noite.
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1: Olha lá. Olha lá que saiu mais uma parceria entre o U2 e o DJ Martin Garrix. Depois de We Are The People, né, que foi o hino da Euro de 2020, agora saiu Fire

E dessa vez é o U2 inteiro, porque naquele We Are The People era o Bono e o The Edge, agora são os quatro. Essa música foi mostrada no Tomorrowland e agora saiu oficialmente. Mais um pouquinho de Fireflies.

0: Firefly. Firefly está disponível. Aliás, se você quiser curtir na íntegra, você vai no nosso canal do Corre 89 no WhatsApp. Já tá postado ali, já tá pra quem segue. Você não segue ainda o canal? Então vai lá no meu Instagram, no @phdragani. Você vai achar o link na bio. E aí é só seguir lá, tá bom? Só seguir lá que Firefly já tá lá. Agora o que também está lá, ó, é o novo trailer do novo filme do Johnny Depp. Você lembra do Scrooge, aquele que odeia o Natal? Pois é, ele faz agora. Ebenezer. Ebenezer e os Fantasmas de Natal. Além do Johnny Depp, tem no elenco Ian McKellen, o Rupert Grint e a Daisy Ridley, que é a Rey do Star Wars. Ele, inclusive, foi caracterizado na San Diego Comic Con.
1: É bom estar de volta.
0: Olha ele aí, ó. Johnny Depp. Dia 13 de novembro, nos cinemas, Johnny Depp como Ebenezer, o Ebenezer Scrooge. Ah, não perca.
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3: Você sabe como os engenheiros de áudio testam se uma caixa de som está realmente equilibrada? O técnico principal da JBL revelou que utiliza a música Brothers in Arms do Dire Straits, mas com um detalhe: ele pula direto para os 2 minutos e 10 segundos. E é nesse exato trecho que ele analisa se a sibilância do vocal está controlada e se os médios e graves caminham sem se anular.
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1: E esta edição do Corre 89 apresenta mais um Plantão Médico do Rock. Ontem, o Bon Jovi teve que encerrar o show no Madison Square Garden antes do horário. É, então. Depois de uma hora e meia, mais ou menos, o John Bon Jovi interrompeu o espetáculo porque ele não conseguia mais cantar. Mas PH, ele não tá recuperado do negócio das cordas vocais que ele operou? Tá. Só que ele pediu desculpas agora, que disse que tava com sinusite. Falou, não consigo mais cantar. Tô com sinusite, forte. E aí, parou, interrompeu. Mas tá tudo bem com ele, volta em breve. Outro que também passou por problemas médicos. Ele, Bret Michaels, vocal do Poison. Ele revelou que ele passou quase uma semana convivendo com dores por causa de pedra no rim. E mesmo assim, ele fez 3 shows seguidos com aquela dor filha da mãe, que só quem teve pedra no rim sabe como é que é. E aí disse que foi direto pro hospital, fez uma cirurgia, deu tudo certo e disse que pretende retomar a agenda assim que receber alta. Então, tanto Bon Jovi, John Bon Jovi, como Bret Michaels passaram por perrengues médicos, mas tá tudo bem com eles, em breve eles voltam. Agora quero falar com você, cosplayer do Homem-Aranha. Presta atenção. Seguinte, domingo agora, aqui em São Paulo vai ter uma ação da Sony Pictures para promover o Homem-Aranha Um Novo Dia. Vai ter uma concentração a partir das 14h30 em frente ao Mac Mill, na Avenida Paulista. Então você, cosplayer de Homem-Aranha, vá vestido de Homem-Aranha, você vai participar de uma caminhada até o Shopping Cidade de São Paulo. E aí, ao longo da programação, vai ter distribuição de brindes, enfim, apresentação de rapel com outros Homens-Aranhas mais treinados. E às 18h30, uma projeção especial com conteúdo inédito do filme Homem-Aranha, Um Novo Dia. Então, a partir das 14h30, em frente ao Mac Mill, na Paulista, você vá vestido de Homem-Aranha, vai fazer suas estripulias pela Paulista. Homem-Aranha, Um Novo Dia, estreia no dia 29 nos cinemas.
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1: Ganhadouros! Quem ganhou o par de ingressos pro Estância Let's Rock foi você, Igor Giovanelli Shebel. Quem ganhou o voucher do Quiche foi a Michele Rodrigues dos Santos e o par de ingressos pro Jardim Botânico foi o Francisco Robson Vieira dos Santos. Francisco, Michele e Igor, parabéns. Fiquem espertos, a galera da Rádio Rock vai entrar em contato com vocês pelo WhatsApp, certo? Eu sou o PH Dragani, te agradeço demais pela companhia. A gente volta a se falar segunda-feira, 14h aqui no Corre. Na sequência, na Rádio Rock, tem show do Tatola. Tchau, se cuida, bom fim de semana.
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0: gostoso, né?
1: Ah, é, mãe? Eu achei que tava tudo tempo fechado.
0: Não, não. É lá mesmo? pelo Nordeste as coisas estão bem.
1: Ah, bom. Lá sim, né, mãe?
0: Lá sim.
1: Aqui lá, a coisa sim. Ficou meio estranha, ficou meio esquisito.
0: É, friozinho, né, que a gente aguenta.
1: É, tá certo, é um friozinho, mas é aquele friozinho gostoso, vai. Friozinho gostoso.
0: Gostoso, dá pra sair, fazer umas coisas.
1: É, dá pra fazer algumas coisinhas aí. Bom, Maia, eu nem vou enrolar muito aqui, porque tem uma novidade que é boa, né?
0: É boa.
1: Essa é boa, pera aí, ó, olha só.
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0: E vamos seguindo a nova ordem musical. A nova ordem é lançar vários singles. Mesmo que um single esteja fazendo sucesso, o artista vai lançando outros singles para ir mostrando o que será um novo trabalho, um novo disco. Eu tô falando de Johnny Marr. Sim, Johnny Marr está em primeiro lugar na parada britânica com o single Spin. E nessa sexta-feira está lançando Ophelia, mais um single do disco The Age of Everything, que é o quinto disco da carreira solo do Johnny Marr.
1: Essa guitarra dele é sensacional, né, mano?
0: É inconfundível, é um ícone dos anos 80 e depois virou um estilo dentro do rock britânico.
1: Ophelia é o nome do single?
0: O novo single, Ophelia.
1: Vou fazer o seguinte, Maia.
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1: Uma versão ao vivo que já rolou no Rock Connection.
0: Essa é demais, hein? Presta atenção.
1: Fazendo esse clássico dos Smiths. Big Mouth Strikes Again.

0: Single novo do Johnny Marr, o Filha. É bom, hein, Maia?
1: É bem legal, esse disco novo parece que vai ser muito legal.
0: Do quinto disco solo, né, do Johnny Marr. Bem legal. Hoje tem o show do Biquíni e do Nenhum de Nós, Maia. Lá no Espaço Unimed. Então, vou colocar aqui o último par de ingressos que nós temos para esse show aqui. É um par de ingressos de pista premium, valendo a partir de agora, 98-363-8989. Manda nome, RG ou CPF, vai participando aqui. Biquíni, Nenhum de Nós, hoje no Espaço Unimed, valendo a partir de agora aqui no Zap. Manda nome, RG, CPF, participa. Daqui a pouquinho sai o resultado, porque o show é hoje.
1: Vamos ouvir o Nenhum de Nós.
0: Sobre o tempo.

0: 5h14, é hoje. Biquíni, nenhum de nós valendo o par de ingresso aqui, tá no zap.
1: Agora é o biquíni.
0: Tédio.

0: 5h17.
1: Agora Aerosmith e Youngblood.
0: My Only Angel.

0: Henrique 21. Esse moleque tá em todas.
1: Tá em todas. É o Blur.

0: Orange County, o Gorillaz. Daqui a pouquinho saiu o resultado do par de ingressos do Biquíni, do Nenhum de Nós. Show que rola hoje no Espaço Unimed. E hoje, no final do programa, tem o resultado do par de ingressos do Rush. Tá bom, hein, Maia?
1: Tá bom, tá demais. Hoje tá super.
0: E hoje tem DJ Maia?
1: Hoje tem DJ Maia, mas é uma festa particular.
0: Ah, entendi. Mas essa aqui rola, né, Maia?

0: Depeche Mode, Enjoy the Silence. 5h32, o coração já tá batendo aí no ritmo do João Rock, então prepare-se para a Rota do Rock com a Eisenbahn, a Puro Malte oficial do rock, a ação que vai levar você e um acompanhante para o festival. 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
0: É, João Rock chegando aí, dia 1º de agosto. A Eisenbahn tá junto com a 89. A gente vai pro intervalo e depois do intervalo tem o resultado do par de ingressos pros shows do Biquíni e do Nenhum de Nós, que rola hoje no Espaço Unimed. Tá valendo aqui 98-363-8989, manda nome, RG, o CPF. Participa aí, depois do resultado do intervalo, o resultado.
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21: 5:39.

0: Esse é o destaque de hoje, o Johnny Marr.
1: Johnny Marr, novo single, Filia.
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0: 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O par de ingressos de pista premium para os shows de Biquíni e Nenhum de Nós, que rola hoje no Espaço Unimed, saiu para Alana Soares Parlon. Alana Soares Parlon. Daqui a pouquinho vai receber as instruções aí, tudo certinho, para pegar esses ingressos, tá? Agora, tem par de ingressos para o Reggae Live Station, 28 de agosto, no Espaço Unimed. Vai ter Tribo de Jah, Israel Vibration e Ponto de Equilíbrio. Galera regueira, tinha muita gente pedindo aqui, viu, Maia?
1: É, né? O pessoal tá ligado.
0: É, a galera gosta aqui. Então, valendo aqui pelo zap, 98-363-8989. Manda seu nome, RG, o CPF, participa aí. Você pode curtir, de repente, a Tribo de Jah.
1: Olha aí.
0: Essa é a clássica, né, Maia?
1: Clássica total.
0: Uma onda que passou.

0: com participação do Bono. É o Ur.
1: E agora em falar em Bono, tá aí o YouTube.
0: In a Life.

0: trilha do Pulp Fiction.
1: É demais, né?
0: É legal demais. Deixa eu colocar uma coisa.
2: Oi, João. Eu gosto do YouTube, mas a pena que eles não sabem contar. 1, 2, 3, 14. Viva o rock!
0: Viva o rock! Esse menino é esperto, hein, Maia?
1: É.
0: Esse menino é esperto.
1: Esperto demais.
0: Eu gosto dele, é muito espertão. Agora sim, quem está acompanhando a nossa transmissão aqui, áudio e vídeo, pelo site, o radiorock.com.br, pelo aplicativo, já dá para ver ali o QR Code da Surrai. 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
0: 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A gente vai pro intervalo e depois tem o resultado do par de ingressos pro Reg Live Station, dia 28 de agosto, no espaço Unimed, valendo aqui pelo Zap 98-363-8989. Manda seu nome, RG, CPF, vai participando aí.
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0: 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Falei que ia dar o resultado? O par de ingressos aqui pro Reg Live Station, dia 28 de agosto, no espaço Unimed, saiu para Matheus de Castro Santana. Matheus de Castro Santana. E a partir de agora tem um combo, par de ingressos aqui para a festa pré-festival Forever Young, dia 14 de agosto na Highline. Vai ter discotecagem aqui do Daniel Wexler, do NX Zero, o Mim Vieira, do Glória, Felemos, do Capital Inicial, Tominhas, do Restart, vai ter Flash Tattoo, mais um voucher de R$100 pro restaurante Bulger. Valendo aqui pelo zap 98-363-8989, manda nome, RG, CPF, vai participando aí. Daqui a pouquinho tem o resultado. E hoje, no final do programa, saiu o par de ingressos do... Essa é uma versão ao vivo.

0: Nossa senhora, hein, Maia?
1: Nossa.
0: É impressionante.
1: Que
0: dia
1: show.
0: 26 de janeiro, é o par de ingressos que nós temos aqui do Rush no final do programa, o resultado.
1: Boa, agora The Strokes.
0: Boa em shopping.

0: Lagum, seu e só. Música nova.
1: As tendências da semana e o décimo lugar, o Taste Maker, a música que aponta as tendências é o Bob Dominator, Blood Runs Wild, a banda totalmente virtual.
0: Que louco, hein, mano?
1: É, diretamente da Grã-Bretanha, Crawlers, a banda de Warrington fazendo I Pray to Die, é o single da semana.
0: É boa.
1: Number 8. Digital Hits Brasil, single número 1 das plataformas digitais brasileiras. É o ex, ainda o efeito Copa do Mundo com On The Wall. Number 7. O sucesso desse disco é um verdadeiro mistério. Rumors, do Fleetwood Mac, é o disco de catálogo mais vendido da semana e um dos mais vendidos de todos os tempos, né?
0: Mas tá toda semana aí.
1: É. Rolling Stones, Foreign Tones, o disco de vinil mais vendido da semana, tá saindo agora, todo mundo tá comprando.
0: Já comprou, Maia?
1: Eu já encomendei, porque o que eu quero é edição especial. Johnny Marr, Spin, é o número 1 da parada britânica. É o Johnny Marr com tudo. Number 4. Disco mais vendido em todos os formatos.

0: impressionante, Maia. A versão original, é o remix. Vai lá no top 10.
1: Essa também chegou pra estourar. Cave the Elephant, Beaches in Tennessee, o primeiro lugar nas rádios de rock dos Estados Unidos. Number one. A artista mais falada da Billboard, Olivia Rodrigo, tá com tudo também, é Olivia Rodrigo.
0: Impressionante, Marcos.
1: E vamos com os Rolling Stones.
0: Você vai precisar sair mais cedo hoje, Maia?
1: Vou precisar, vou embora discotecar, vamos fazer uma festinha aí. Se você precisar de um DJ legal, tem o DJ Maia, né?
0: É isso aí, tá certo. Então vai lá, DJ Maia.
1: Valeu, tchau, tchau.

0: mais um voucher de R$100 pro restaurante Burger, valendo pelo zap 98-333-8989. Manda seu nome, RG, o CPF, participa aí, daqui a pouco tem o resultado.
1: Tirando

O destaque aqui do Rock Trends: Rolling Stones com o disco de vinil mais vendido da semana. Continua valendo o nosso combo com um par de ingressos para a festa pré-festival Forever Young, dia 14 de agosto, na Highline,

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13: 6:41.

Esse é o destaque de hoje, o Johnny Marr, com o single Ofília. Daqui a pouquinho saiu o par de ingressos aqui para a festa pré-festival Forever Young, dia 14 de agosto, na Highline, mais o voucher de R$100 para o restaurante Bulger. E também vai sair o resultado do par de ingressos do Rush. Rush, esse par de ingressos aqui é para o dia 26 de janeiro no Nubank Park. Valendo aqui pelo Zap 98-363-8989. Manda nome, RG, CPF, vai participando, escreve aí Rush, se você quer ver o Rush, ou escreve combo pra gente saber que você quer concorrer ao combo, certo? Então vamos seguindo aqui, ó.

0: 6h56. Vou dar os resultados aqui. Primeiro é o combo, um par de ingressos para a festa pré-festival Forever Young, dia 14 de agosto na Highline, mais um voucher de R$100 para o restaurante Bulger. Saiu para Giovanni Baglioni. Giovanni Baglioni ganhou o nosso combo. Agora tem o par de ingressos para o show do Rush, 26 de janeiro no Nubank Park. E esse par de ingressos do Rush saiu para Mariane de Sá Bastos. Mariane de Sá Bastos. Obrigado aí pela participação todo mundo, valeu. Depois do intervalo tem o Quem Não Faz Toma. Amanhã às 7 da noite tem o Rock Connection. Bom fim de semana aí pra todo mundo, aproveita bastante aí. Volta segunda-feira, 5 da tarde no show do Tatola, valeu, até mais.
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2: Chegamos. Tá olhando pra minha cara, tá admirando minha beleza?
3: Não, não. Tá olhando pra você, pai. Eu tava pensando em outra coisa.
2: Ah, tá bom. Eu termino aí de pensar, então.
3: Já pode começar mesmo, bigode?
2: Já tá, já começou.
3: Hoje é sexta-feira.
2: Sexta-feira.
3: Véspera de nada, feriado.
2: Nada, nada.
3: Não, não é feriado.
2: Não é nada, Denis.
3: Sexta-feira só.
2: Sexta-feira.
3: Já é um dia feliz, por natureza.
2: Já, isso.
3: Ó, vou falar uma coisa pra vocês.
2: Ah.
3: A gente tá aqui hoje, mas não tá aqui hoje.
2: É.
3: Porque a gente tem um outro compromisso, todos nós temos outro compromisso. Tem dois amiguinhos nossos que estão com um compromisso
2: meio longe,
3: meio na praia. Mas aí eu e o Anjo, que tava aqui essa semana, a gente tinha um outro compromisso de trabalho e não podemos estar aqui hoje, estando hoje.
2: Isso.
3: Mas a gente vai fazer um programa que é de notícia nova.
2: Isso mesmo.
3: Um pouquinho de coisa que já passou, mas sempre trocando uma ideia com você e dando vários toques muito importantes, como, por exemplo, o do Nubank.
2: Nubank.
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3: 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Dado o recado do Nubank Park, a gente vai começar falando do quê?
2: A gente vai começar...
3: Da rodada.
2: Vamos falar da rodada e vamos falar do como vai ser o programa hoje,
3: como
2: né,
3: vai ser, então,
2: a gente vai reprisar um programa a pedidos da galera, que a galera gostou muito, né?
3: Sim.
2: Foi há pouco tempo. Do Thunderbird. Que foi um programa bacana, ele encontrou o Tatola, encontrou o Ricardinho, o Denis, a galera que a gente é amigo há vários tempos. E aí a gente resolveu, a galera... Já que a gente vai passar um outro programa, galera, pô, podia passar o do Thunder de novo, então a gente...
3: É, não é nem muito uma reprise, assim, né?
2: Não, não vai ser.
3: Uma coxa de retalho, porque assim...
2: Isso.
3: E como o Thunder tá fazendo um projeto que é muito bacana no Centro Cultural São Paulo. E aí esse projeto são 4 semanas.
2: Isso.
3: Quer dizer, um mês inteiro. Começou semana passada e agora, amanhã, dia 25, vai ter a segunda data, que é no Centro Cultural, com a Orquestra Jupiteriana.
2: Isso.
3: Que é uma banda... da Orquestra Jupiteriana, onde eles sobem ao palco e faz o festival Noites do Thunder. Então vai ser um dia especial amanhã no Centro Cultural São Paulo, é entrada gratuita. Ele vai contar tudo isso pra gente ao longo do programa. E ao mesmo tempo a gente vai trocando uma ideia, reprisando esse mês de comemoração do Thunderbird, um clássico VJ da MTV, contando suas histórias, passagem pela Globo, saída da MTV,
2: mas o tempo não para, né? Então a gente tem que dar algumas notícias que estão rolando agora, né? Durante a semana. Ah, é bom falar algumas coisas.
3: Ah, que fofinho. Eu acho que você, depois do seu piripaque, você ficou mais fofo.
2: Eu já era fofo.
3: Não, você era fofo, mas você era irônico.
2: Era irônico?
3: Agora tá fofo, bobo.
2: Então eu sou só fofo. Tô dando pulinhos de alegria do jeito que você gosta.
3: Você tá dando pulinhos de alegria. Você é praticamente o Ângelo Leitão.
2: Para, dele.
3: Ô, Ângelo Leitão.
2: Fala, Denis
3: Mota. O que tem de jogo esse final de semana?
2: Pô, tem rodada do Campeonato Brasileiro.
3: Cheia.
2: Tem a rodada do Campeonato Brasileiro. E agora, segundo a CBF, é a rodada já com VAR, o semiautomático.
3: Ah, já instalou?
2: Já.
3: Alguma coisa funcionou tão rápido aqui no Brasil.
2: É que, na verdade, estão instalando desde antes da Copa, né, Denis? E aí, depois, fizeram alguns testes e estão cumprindo o prazo, que falaram 2 rodadas depois da Copa. E essa já é a segunda rodada.
3: Deixa eu te falar, tecnicamente, você sabe como funciona isso? Eles instalam câmeras no campo e a bola tem um chip, é isso?
2: Tem várias câmeras no campo e os jogadores são mapeados também.
3: Os jogadores,
2: pelo menos na Copa os jogadores também
4: sabia,
2: eram mapeados.
4: Não?
3: Mas é então, mapeado pra ver quanto correu, essas coisas, não?
2: Pra tudo, pra saber a hora que a bola...
3: Ele
2: perdeu o contato com a bola e a hora que ele partiu.
3: Mas não vai ser igual aquele negócio que relou no cabelo do cara da Croácia e deram impedimento contra a Argentina lá.
2: Então, aquilo lá, na verdade, era o chip da bola.
3: Foi Portugal? Foi Argentina? Foi Argentina mesmo, Croácia?
2: Foi Argentina e Croácia.
3: Não, foi Croácia, mas era contra a Argentina e contra a Argentina.
2: Foi contra a Argentina.
3: E não foi nada,
2: último,
3: né?
2: Último gol, né?
3: Não foi nada.
2: Não foi nada.
3: Nada. Roubaram na cara larga.
2: Mas vai ser mais ou menos isso. Por isso que precisava da tecnologia... E não em todos os estádios, só da Série A. Por enquanto, só da Série A.
3: É uma tecnologia de 25 milhões de reais.
2: É isso aí.
3: Que está sendo instalada no Campeonato Brasileiro da Série A.
2: Isso.
3: E começa já esse final de semana.
2: Já esse final de semana.
3: Aonde?
2: Então, ó, vai ter jogos. No sábado, Às 6:30.
3: Amanhã.
2: Já tem Atlético Paranaense e Internacional.
3: Certo.
2: Às 6:30 também tem Santos e Chapecoense. Será que é a volta do Neymar já?
3: Não sei, precisa ver se ele vai estar jogando pôquer, porque na quarta-feira passada ele tava jogando pôquer.
2: E ele não jogou pela Sul-Americana.
3: Deixou o Santos sozinho lá e foi jogar pôquer. Você
2: acha que ele é pra Venezuela?
0: Neymar, por favor, falta não. Já tô há 4 jogos, tá querendo ver você aqui, você não vem.
2: E o último jogo do sábado, 8:30 da noite, Vasco e Mirassol.
3: Vasco e Mirassol.
2: Aí, no domingo, tem o jogo da televisão, provavelmente, Bahia e Corinthians.
3: É o jogo da televisão.
2: É. Aí depois tem Cruzeiro e Botafogo, Bragantino e Curitiba, Flamengo e São Paulo.
3: Flamengo e São Paulo no domingo?
2: É, no
3: que
2: domingo.
3: Horas?
2: Domingo às 6:30.
3: Putz grilo. Vai passar na Band.
2: Vai passar na Band.
3: Flamengo e São Paulo vai passar na Band. Põe lá no canal 13 e assiste.
2: Aí depois tem Grêmio e Fluminense. Aí depois tem... O... Caramba.
3: Você tá lendo e não tá esquecendo?
2: É porque... O corretor me deixa na mão. Eu vou te falar.
3: E você não sabe ler? O cara nem lê, mas ele consegue. Ele esquecia.
2: Olha o último jogo que o corretor fez comigo, cara.
3: Remy Vitória?
2: Não, mais pra baixo. Em cima.
3: Rayane e Atlético? Que é Rayane?
2: Então, mano.
3: É só ver o time que não tá aqui, ô animal.
2: Então fala aí o time que não tá aí.
3: Ah, deixa eu ver. Vai,
2: então vai.
0: Quem é o cantor?
2: Vai falando aí.
3: Inter Internacional. Inter e Atlético?
2: Não.
3: O Inter não tá aqui na lista.
2: Tá lá em cima.
3: Ah, tá lá em cima. Isso, não sei quem é.
2: Eu sei já, agora eu sei.
3: Quem é, Rayane?
2: É Palmeiras. Palmeiras e Atlético Mineiro.
3: Rayane,
2: o corretor colocou
3: Rayane. Vocês têm que falar que esse negócio de ChatGPT. O ChatGPT tá acabando com o mundo. É arte final de ChatGPT, é texto de ChatGPT, é tabela de ChatGPT.
2: É tabela, tudo.
3: É chato GPT. Vocês estão ficando
2: chato. É Rayane e Atlético Mineiro. Rayane
3: no caso é Palmeiras.
2: Palmeiras. E depois Remo e Vitória, acaba a rodada.
3: Entendi. E qual é desse aí que vai ter o negócio aí que você falou?
2: O que negócio?
3: O Vale Automático aí, todos?
2: Todos os jogos.
3: Em todos os estádios vão ter?
2: A CBF colocou nos estádios da série A. Em 19, aí você fala, mas são 20 times. É porque o Maracanã, mais de um time usa o Maracanã, no caso o Flamengo
3: O
2: Fluminense.
3: Entendi. Ó, primeiro, então assim, o primeiro trecho do Thunder, que a gente conversou com o Thunderbird, vai ser ele falando do quê? Do não religião. Da banda do Tatola, a banda do Tatola que voltou a tocar agora, inclusive vai tocar em Fortaleza por esses dias agora, em agosto aí, eu não sei qual dia exatamente, vai tocar junto com o Falcão,
2: do
3: Rafa, Marcelo Falcão, vai ser muito bacana, eles vão tocar lá, e o Thunder fala com o Tatola sobre a volta do não religião. Vamos dar uma ouvida aí.
2: Vamos lá.
4: Recebendo um amigo, faz tempo que a gente não se encontra, sentado no mesmo microfone, do lado um do outro.
5: A última vez foi no show do biquíni.
4: Foi,
5: né?
4: No show do biquíni, exatamente.
5: Não, foi no aeroporto que a gente encontrou o biquíni. Eles vivem no aeroporto.
4: O tempo inteiro.
5: Eu vou pegar um avião, qualquer aeroporto do Brasil.
4: Pega o biquíni.
5: Eu encontro os biquíni.
4: Impressionante, né, mano?
5: Impressionante.
4: Que era cavadão,
5: né?
4: Agora, né?
5: Eles estão mais. Acho que ainda
4: mais comportados.
3: Não, tiraram.
4: Não, tiraram cavadão.
3: Não é mais cavadão.
2: É só biquíni.
3: E ninguém falava cavadão, é igual Paralamas do sucesso. Ninguém fala Paralamas do sucesso.
5: Não, só Paralamas.
3: Titãs.
4: Titãs ficou lá atrás. Acho que foi um dos primeiros a tirar.
3: Que de abelha faz tempo que tirou também.
2: Não usava o Brasil.
3: É só
2: Kid Abelha.
4: Kid Abelha e os abóboras selvagens.
5: Eu lembro disso.
4: Sabe Titãs que, do Iê Iê Iê.
5: Uma vez eu cheguei no Ciro Gomes e falei assim, e aí Ciro, tudo bem? Ele assim, tudo bem. Eu falei assim, e aí o rock? Ele assim, gosto muito. Falei, qual a sua banda preferida de Kid Abelha e abóboras selvagens? Eu falei, caramba, sério? Ele, assim, ele contou a história inteirinha do Kid Abelha.
3: Ele gostava da Paula Toller, né? Ele já tinha pego a Patrícia Pilar. Ele gosta de mulher bonita.
4: Ô, Thunder, você tá com devotos?
5: Sim, devotos de Nossa Senhora Aparecida.
4: Continua,
5: né?
4: Com devotos.
5: Porque os devotos do ódio.
4: Tem os devotos do ódio.
5: Ficou só devotos.
4: Porque
5: os devotos
3: que é do Caribal.
5: Que depois ficou só devotos também.
4: Devotos também.
5: Então somos bandas irmãs. 40 anos. 40, que nem vocês.
4: Que nem a gente. 40 anos, meu.
5: Sim.
4: 40 anos.
5: Eu lembro do primeiro show que a gente fez juntos no Madame Satã. Não religião, devotos, crime e civil.
4: Crime civil. Civil era do Henrique.
3: Não, então esse saco.
4: Como era o nome dele?
5: Não
4: Ricardo.
5: Lembro.
3: Do Ricardo Henrique. Ricardo Henrique.
5: Olha,
3: Ricardo
5: Henrique. Escritor?
4: É. Não, diretor da Transamérica.
3: Ah, o Ricardo. Nossa, Ricardo Henrique.
4: O civil era dele.
3: Putz.
4: O crime, meu.
3: É Ricardo Alexandre, escritor.
4: O crime era uma banda muito legal.
5: Era legal. Era os boletins Samizdat, feito pelo Magu.
4: Com ele Magu.
5: Do Madame Satã.
4: Do Madame Satã.
5: Grande momento.
4: Grandes momentos. Tocou Devotos de Nossa Senhora Aparecida.
5: Sim.
4: Você tirou mesmo de Nossa Senhora
5: não,
4: Aparecida?
5: Não, lógico que não.
4: Fica tá lá. Devotos de Nossa Senhora Aparecida e o Não Religião.
3: Tem um conflito de interesse aí.
5: Não, não tem. Não na tem, verdade, não. Era muito.
3: Tem, comum, você é Nossa Senhora e ele não.
5: Não, porque nós, na verdade, esse nome era uma ironia, né? Era uma ironia.
6: Glória.
5: Ninguém é devoto.
6: Adeus.
4: Exato.
5: Ninguém é devoto na banda.
3: Ele também é irônico.
5: Ele é super religioso.
3: Não, religioso também não.
5: Assim, ele faz peregrinações em Aparecida do Norte.
4: Você tá de sacanagem. Eu já fui Patola na igreja.
3: Casando umas quatro vezes. Já.
4: Se casou na igreja porque alguma coisa acredita.
5: No palco ele não religião, lá em casa ele é sim religião.
4: Exato. Não é que eu não acredito no homem. Essa é a parada.
5: Que inventou
4: não é
5: a religião.
4: Esse cara que prega o tempo inteiro tomando dinheiro dos outros.
3: Não é religião.
4: A primeira pergunta que o Serginho Groisman me fez no Matéria-Prima, quando eu fui fazer lá, ele perguntou pra mim: você não acredita em Deus? Eu falei: Serginho, se eu não acreditasse em Deus, o nome da banda era Não Deus. Eu não acredito no homem,
5: exatamente.
4: Né?
5: Exatamente.
4: É na religião.
3: Que usa o nome de Deus.
4: Que usa o nome de Deus pra ganhar dinheiro e pregar.
5: Você acredita em Papai Noel,
4: Tatu? Não, também não.
5: Não acredito.
4: Não mesmo. Você acredita?
5: Eu costumo dizer que Deus é o Papai Noel dos adultos.
3: Acertou!
4: E não é?
3: Estão demais,
5: velho. Tem várias pedras aqui, imaginárias na minha cabeça
4: muito
5: agora.
4: Muito louco, né, mano? Uau. Muito louco. Essa foi
5: Denis,
4: boa
5: calma,
4: demais.
5: Tá tudo bem, tá tudo bem.
3: Eu acredito em Papai Noel.
4: Você tá fazendo um projeto agora?
5: Vários, né? Meu nome é Luiz, nome no meio, projeto Thunderbird. Então, assim, projeto não para,
4: não
5: né?
4: Para.
5: Vários projetos. Eu tenho um disco solo, Pequena Minoria de Vândalos.
4: É o nome?
5: Estamos gravando o segundo disco agora, Pequena Minoria de Vândalos, parte 2. E daí tem o projeto História Ilustrada do Rock Brasileiro, tem o Orquestra Jupiteriana, Tarântulas e Tarantinos.
4: É muita coisa, Tarântulas e Tarantinos, é demais, mano.
5: Vários projetos. E os Devotos, a gente vai tocar dia 1º de agosto, por exemplo, lá no Centro Cultural São Paulo, comemorando dos nossos 40 anos. Você podia aparecer por lá.
4: Eu vou.
5: Você podia aparecer por lá?
4: Ei, eu vou. Aliás, eu quero deixar, já vou falar com o Quase Bigode e com o Pigueiredo, pra deixar anotado o dia que eles vão tocar pra gente divulgar aqui no o show serviço, do Tatola, pra gente
5: dia
4: falar
5: primeiro.
4: Também.
5: Só uma questão, mas pode. É General Pigueiredo?
4: Não, é Pigueiredo. Pigueiredo. É de porco, porque ela é palmeirense.
3: Mas ela é Figueiredo como general.
4: É, ela é Figueiredo, só que a gente chama ela de Pigueiredo.
5: Tipo, porque ela torce pro Palmeiras.
3: Torce pro Palmeiras. Um apelido dado pro Eduardo Zapata.
4: Tão nova, coitada. Não fala assim.
5: Pô, contra-regra do programa é muito legal. É.
3: Cara, contra-regra, tá, você foi velho agora. Você acabou de entregar muito. Contra-regra.
5: Contra-regra, no teatro.
4: Esse do Centro Cultural, que é um lugar maravilhoso de tocar, né? Eu toquei várias vezes lá. Eu acho aquilo um lugar maravilhoso.
5: É um lugar especial pra São Paulo, né? É um lugar que, assim, que os ingressos geralmente são gratuitos, o acesso é fácil porque tem o metrô do lado.
4: Do lado dentro?
5: E, assim, o teatro de Nuno Barbosa, assim, a gente já presenciou muitos shows importantes ali, né? Eu lembro dos anos 80, eu vi
4: muita
5: cada coisa
4: incrível.
5: Eu vi um dos primeiros shows dos Titãs lá, ainda eram Titãs do Iê Iê, e eu lembro que eles cantavam uma música do Dedê Dream.
4: Ah, que loucura,
5: é verdade. É, sabe aquela propaganda
4: do Dedê
5: Dream? Eles cantavam essa música, exatamente. Então, assim, ali os shows importantíssimos, importantes mesmo, assim, emblemáticos. Ali um show dos Devotos de Nossa Senhora Aparecida, a gente tava tocando, eu olhei na frente, assim, tava Cássia Eller. Eu falei assim: oi, Cássia. Ela assim, ela é muito tímida.
4: Muito tímida. Ela mostrou o peito pra mim, ela era tão tímida. Mas,
5: independente da situação. Tem lugares que ela precisa botar o peito, né?
4: Cássia, falaram que você tá levantando uma blusa no show. Ela falou: eu faço assim, ó.
5: É.
4: Eu falei: você tá de sacanagem.
3: Abaixa
4: essa porra. E aí você encontrou com ela lá.
5: Eu olhei pra ela e falei assim: pô, você podia dar uma canja, né? Ela assim, tá. Subiu no palco.
4: Ah, mentira.
5: E a gente cantou Luciano.
6: Ah, legal demais.
5: É demais, muito, né, bom. Cara? A Cássia era uma figura incrível, né?
4: A música proporciona isso, né, Tânia?
5: A música proporciona vários momentos maravilhosos, sem dúvida que sim. E o Centro Cultural São Paulo é esse templo mesmo da música paulistana. Grandes artistas têm que tocar ali, em algum momento tem que passar por
4: tem
5: ali.
4: Tem que passar ali.
5: É um rito de passagem, digamos assim. Temos esses quatro shows, fizemos um show agora sábado. Sábado agora, dia 18, temos os Acústicos e Furiosos.
3: Acústicos e Furiosos.
5: Com Paulo Barnabé, da Patife Band.
4: Pô, legal, Chapeuzinho Vermelho.
5: Sensacional.
4: Ei, Cadinho,
6: legal demais.
4: Paulo Barnabé é demais, né?
5: Sim.
4: Que é o irmão do Arrigo.
5: Exatamente. Já ensaiamos ontem, foi hilário. E daí, assim, tem o Diogo Franco cantando músicas do Walter Franco.
4: Do Walter Franco.
5: E o Mário Manga, do Primeiro de Tano Black, cantando as melhores dos Beatles. Então vão ser três momentos
3: acústicos. Faz para as melhores dos vídeos. Difícil, olha, difícil, melhores, né?
5: É mesmo. As,
3: aquele disco 1 lá já é uma briga da muita gente.
4: E quem escolheu, por exemplo, o Premier tá lá, quem é que escolheu as músicas, as melhores dos Beatles?
5: Eu?
4: Tá certo. É a democracia minha.
2: Tá certo.
4: Quem manda nessa porra aqui sou eu.
5: Tá certo. É o meu projeto.
4: É,
5: tá certo.
4: É o meu projeto.
5: Mas ele concordou com todas.
3: É as minhas melhores.
4: E por até quê? Eu concordo.
3: Ai, que legal. O Thunder falando com o Tatola, já falou dos shows, que vai ter o 40 anos do Devotos também, e vai ter o show no Centro Cultural.
2: Dia 21 do 8, dia 21 do 8 em Fortaleza.
3: É, então.
2: Porão do Rock.
3: Porão do Rock. Eu sabia que era em Fortaleza, mas não sabia a data.
2: Legal demais.
3: É, eu tava vendo uma história. Valeu. Vou falar o nome, quero ver se você sabe quem é. Você devia saber. Diego Fernandes.
2: Diego Fernandes. Nossa, eu acho que é... Não, não é.
3: Já falou, acho, já falou. Quando falou, acho que é.
2: Eu ia falar que era um zagueiro lá atrás.
3: Quando falou, acho, ó.
2: Não, mas eu não sei. Eu vou pesquisar.
3: O Diego Fernandes não precisa pesquisar, vou te contar.
2: Então me fala.
3: Porque quem tá ouvindo a gente não tem a mesma facilidade que você, porque tá dirigindo.
2: Fala.
3: Diego Fernandes é um menino novo.
2: Já sei quem é.
3: Que trouxe o Ancelotti pro Brasil.
2: Uhum.
3: É um empresário que ninguém sabe direito quem ele é.
2: Isso.
3: E ele é um cara que tava em todos os jogos da Copa com um monte de artista. Ele tava com o Eduardo Norton, com a camisa do São Paulo. Tava com um monte de gente. Esse cara é São Paulino.
2: Uhum.
3: Ele que conseguiu, sei lá como, convenceu o Ancelotti a vir pra CBF e assinar com a seleção pra ser técnico. E enfim, e ele tá querendo fazer uma SAF no São Paulo. Ele diz, a história que eu vi, isso que eu queria perguntar pra você, se você sabe. Ele tá propondo uma SAF, o São Paulo tá afundado em dívida.
2: Nossa Senhora.
3: E ele propôs uma SAF, e sabe quem, quem são os investidores dessa SAF?
2: Quem?
3: A família Ferrari. Ferrari e Ferrari Carro.
2: Uhum.
3: A escuderia Ferrari de Fórmula 1, e aí o senhor, Ferrari de Fórmula 1, e a família do Enzo Ferrari lá, que são os herdeiros, eles têm coisas com o esporte, e ele tá trazendo os caras da Ferrari
2: pra conversar com São Paulo.
3: Só que aí a diretoria tá endurecendo, porque parece que eu tava lendo, ele traria a família Ferrari pra fazer a SAF, mas com ele, o sonho dele é ser presidente de São Paulo.
2: Uhum.
3: E seria ótimo, porque ele é um menino novo.
2: Pô, seu moleque.
3: Milionário, não precisa de dinheiro.
2: E acabar com aquela panela que tá lá.
3: Não precisa sumir com o ingresso de show.
2: É isso aí.
3: Pra ganhar dinheiro.
2: É isso
3: aí. Se bem que também, o que sumiu também não precisava. Mas o que acontece? Só que aí parece que estão travando o estatuto, estão mexendo no estatuto, porque ele queria ele assumir como um gestor, como um CEO dessa SAF, e parece que não querem muito. Inclusive, essa semana que a gente tá aqui, hoje é sexta, teve uma briga dele com o Rafinha. O Rafinha é o novo diretor de
2: diretor
3: futebol.
7: Eita, diabo.
3: Eu não sei o que aconteceu, você devia saber melhor que eu, mas eu não sei se você sabe. Estão fazendo o Rafinha pediu pra fazer uma vaquinha, pra pagar alguma coisa de São Paulo. E aí ele pegou e ele pôs uma postagem, esse menino, esse Diego Fernandes, falou assim: Rafinha, eu acho que deve, o primeiro chapéu que você deve passar é para a diretoria de São Paulo, que é quem mal administrou o clube, cuidou do dinheiro, são os primeiros a chorar, a reclamar, a travar tudo que se quer fazer para ajudar o clube, desde que eles tenham o controle sobre isso,
2: eles não
3: querem que ninguém perca o controle. Primeiro, ó, o dia que eles começarem a doar, então pede pra eles também doarem nessa vaquinha, que aí a gente começa a doar também como torcedor.
2: Porque já várias pessoas já quiseram pegar o São Paulo, nem pra ser SAF. Só pra fazer o que a Leila fez no Palmeiras, o Dinizão é o maior caso.
3: Do Pão de Açúcar, né?
2: É, do Pão de Açúcar é o maior caso. Que todo mundo sabe que ele queria ajudar o São Paulo financeiramente. E o São Paulo, e os diretores blindando o São Paulo, aqueles caras sempre os mesmos, não deixavam ninguém chegar perto. No começo do ano, não. Agora, durante a Copa, se falou muito da XP. Também da XP chegar, fazer uma proposta, fazer uma proposta de pagar a dívida e entrar também uma gestão parceira, não também SAF. E agora tá chegando a Ferrari pra
3: ajudar também. Eu queria saber se você sabia.
2: Não é a primeira nem a última vez, eu não vi, de verdade eu não vi.
3: Mas isso, quem tá conduzindo esse foi esse menino Diego Fernandes, que é o menino que trouxe o Ancelotti pra seleção, e eu não sei o que ele faz da vida, mas ele manda bastante em algum lugar.
2: Todo mundo conhece ele.
3: É, pelo menos quem tem que conhecer, conhece. Continuando o programa de hoje, que é um programa especial, a gente vai ouvir mais um pouquinho do Thunder falando da volta do Premier, que é o Premier de Thunder Break, uma banda clássica aqui de São Paulo, que estão gravando um disco novo, e ele vai contar isso pra gente em primeira mão.
2: E vai falar das datas, né?
3: E vai falar de amanhã, no show que ele faz amanhã no Centro Cultural. Minhas melhores.
4: Eu concordo com todos.
3: E por que você levou do Premier? O Premier é uma banda que tinha que estar de volta, né? O Premier
5: então
3: tá
5: você
3: tocando.
5: Quer uma novidade?
3: Quero
5: uma novidade. É bombástica? É. Tem som pra isso?
3: Tem som pra isso.
5: Ba-ba-ba-ba.
3: Não tem.
5: Premeditando Black. Premeditando Black.
3: Pera
5: está
3: aí.
5: Preparando um disco novo a ser lançado ainda esse ano. E esse é uma bomba aqui pro seu programa. E assim, premedito, eles estão gravando, estão mixando já o disco.
4: É
5: na
4: mesmo?
5: Casa do Manga, eu ouvi uma música.
4: E aí?
5: Pode falar a palavra?
4: Pode. Pode.
5: Foda. Foda. O velho Premê de volta, mandando brasa. O Vande, todos eles.
4: Ah, legal demais. Eu saía de casa pra ver o Premê, cara.
5: É, Premê de Tando Braga.
4: Era demais.
5: Eles estão de volta ainda esse ano.
3: O Vande é que apresentou muito tempo na cultura e agora voltou lá.
5: O Vande?
3: O
5: Bem Brasil.
3: O Bem Brasil.
4: É,
3: Brasil.
4: Com ele? É.
3: Então, eu não vi se foi com ele. Eu vi a chamada.
4: Eu vi também.
3: É com ele?
5: É com ele.
3: O Vande. Que ele fazia muita propaganda. Às vezes
5: eu que convidado vem aqui e traz essa bomba, traz esse.
4: Só você!
7: O Vande é icônico. Ele tá de brincadeira.
4: Propaganda e onde era apresentada era legal pra caramba.
5: Interlagos.
4: Era
5: demais.
4: Era uma, um lago na frente.
5: Era um fosso.
4: Era um fosso.
7: Era um fosso. Aí depois veio pro Pompeia. Aí depois veio
3: pro Pompeia. Não, não, musical.
5: Não. Pompeia era, teve um musical e teve Fábrica do Som.
3: É. Sim,
4: era musical.
3: O Clemente com o Gastão.
4: Clemente com o Gastão, tá certo.
3: Musical.
5: Musical com K. Sabe o que chama musical com K?
4: Por quê?
5: Por causa do Jorge Maltner, que era o partido do K.
4: Sabia não? Ah, tá vendo? Olha aí. O musical também foi um programa legal com o Gastão. E com o Clemente apresentando.
3: E com o Gastão uma época e depois o Clemente.
4: Tipo, mas exatamente.
5: Eles trabalhavam juntos.
4: Eu tinha uma banda que era jovem agora, chama The Jovens. Eu toquei com o Gastão lá.
5: Sensacional.
4: Foi muito legal.
5: O Dico Devotos tocou, a gente tocou Gibi, Ramones e Motorhead.
4: Olha que legal.
5: E tava o Mark Ramone lá, velho. E ele ficou olhando com a peruca, assim,
3: A peruca ou sem peruca?
5: A peruca. Ele olhando assim,
4: de peruca.
5: Será que ele gostou? Será que não gostou? E eu assim, e aí? Ele assim, eu falei, bom, então, eu fiquei feliz. Quer dizer, ele gostou. Mas assim, voltando à pauta principal, temos uma pauta principal.
4: Mas isso é legal.
5: Temos uma pauta principal. No dia 25.
4: Agora.
5: É, tem Orquestra Jupiteriana.
3: Não, agora ninguém falou que não.
5: Dia 25.
7: Não, já tá falando da segunda data.
5: É, da segunda data.
4: A primeira data, qual é a primeira
5: 18,
4: data?
5: 18.
4: Vamos
5: nesse
4: lá.
5: Sábado agora. Acústicos e Furiosos.
4: Acústicos e Furiosos, tá.
5: Dia 25, Orquestra Jupiteriana. As melhores músicas de Júpiter Maçã com uma super banda.
4: Júpiter Maçã.
5: Vocais com o Tatá Aeroplano, bicho. Vai ser incrível isso. A gente tem feito esse show algumas vezes e é um sucesso. As pessoas vão lá e cantam com a gente. É uma delícia. 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
4: Paulo Ziner,
3: baterista do
4: golpe de Estado.
3: Golpe de Estado.
5: Golpe
3: de Estado. Eu lembro dele com a Rita Lee com o Paulo.
5: Espaço era o Júnior, né?
4: É.
5: Era o Júnior.
4: Ele
5: tocou
4: muito amigos. É verdade.
5: Mas Paulo Ziner e no contrabaixo.
4: Quem?
5: Lee Marcucci.
4: Ah, sensacional!
5: O maior e melhor contrabaixista que eu já vi tocando depois do Chris Squire.
4: Exatamente.
5: Desculpe, Lee. Mas assim, realmente o Lee Marcucci é um monstro,
3: ele é um monstro.
5: Ele falou assim, uma vez, ele falou assim, Tandiro, descobri o segredo, vou te passar esse segredo. Você pode passar só pros bons amigos.
4: É.
5: Mas se um dia for lá no programa do Tatola, pode falar só se for nesse programa. Eu vou falar, que é assim, eu descobri, cara, que a gente usa cordas duras e palhetas moles. Eu falei, é mesmo? Ele disse, experimente. Eu experimentei, deu certo.
4: Deu certo.
3: Agora, vocês são bom machista.
5: Cordas duras e palhetas moles.
4: Palhetas moles.
5: Pra ajudar no riff, cara. E deu certo, cara. Palmas pra
3: Lima.
4: Vamos tocar baixo. É um dos maiores.
5: Ele é um gênio.
4: Ele é um dos maiores, né?
5: Não, você tocar com o Lee é uma segurança, assim. O cara manda no baixo, assim, de uma forma que. Eu queria fazer da mesma coisa.
3: O Lee Marcucci e o Ziner, Paulo Ziner.
5: Zaldo Pinder.
4: Zaldo
5: Pinder.
3: Tá aí, a cozinha tá nervosa.
4: É. Você tá de cozinha nervosa demais.
3: Ele toca aquele tambor reto, assim, ele é grande. Ele parece um molequinho de
5: dança.
4: Ele continua, faz tempo que eu não vejo. Continua cabeludo?
5: Ele tá cabeludo e tocando no Devotos desde 2002.
4: 2002?
5: 2002 ele entrou na banda e desde então ele é o nosso vampiro preferido. Ele não acorda de dia, ele não pode ver a luz solar.
4: Ele não pode ver a luz solar.
5: Então é um habitante noturno. Ele fala assim, pô, Tander, hoje eu fui lá no Ibirapuera fazer umas barras.
4: Ele
5: falou assim, Paulo, e aí, como foi? Assim, não, era um pouco tarde, era 11h30 da noite, eles estavam fechando o parque. Mas deu tempo de fazer umas seguranças, umas séries ali.
3: Esse
5: é o Paulo Ziner, né? Palmas pra Paulo Ziner.
4: Boa, muito bom.
5: E finalmente, no dia 1º de agosto.
4: Certo.
5: Dia 1º de agosto.
4: O que que acontece?
5: Show de 40 anos dos devotos de Nossa Senhora Aparecida.
4: 40 anos.
7: Tudo isso é no Centro Cultural.
4: Tudo no Centro Cultural.
5: Tudo.
3: São 4 sábados seguidos.
4: Grátis!
5: Sério?
4: Grátis!
5: Se você for lá, eu te pago uma cerveja.
4: Eu vou lá.
3: Aproveita e traga uma cerveja.
4: Eu vou lá.
5: É isso.
4: É isso.
5: Que pô, legal. Sonoplasta
4: não,
5: foda.
4: Deixa eu te falar, mas é não bom. Tem cobrança, nada.
5: Não,
4: tem cinco
5: não,
4: reais,
5: nem
4: nada,
5: impostos,
4: nada.
5: Nada.
4: Nada.
5: Nada. Vai lá pagar um pau.
4: É isso aí, palmas. É muito bom isso.
5: É,
4: quantas datas são, então,
5: quatro,
4: no total?
5: São quatro agora. Quatro, né? Esse sábado último a gente tocou o disco solo, Pequena Minoria. Ah. E agora tem essas quatro datas fantásticas do festival Noites de Tandê.
4: É o nome Noites de Tandê. Muito bom isso.
5: Fala a verdade.
7: E qual o horário do show?
5: Boa pergunta, esse cara é bom, né?
7: O Ricardinho tem futuro.
5: Trabalhou na MTV, não sei
4: trabalhou, se você sabe. Trabalhou na MTV.
5: Você também trabalhou na MTV?
4: Eu trabalhei muito pouco tempo.
5: É, quanto tempo?
4: Eu fiquei pouco tempo, eu fui pra fazer uma coisa que eu acabei não gostando. Eu acabei não, eu logo no início da MTV, me chamaram pra fazer MTV. Aí eu fui fazer MTV, e aí eu tinha que apresentar, era Cyndi Lauper, e eu era nervoso pra caramba na época, eu acabei não querendo. Aí acabei fazendo um projeto com a MTV, que era os shows que aconteciam em São Paulo.
5: Certo.
4: Eu apresentava, eu entrava no show dos caras.
5: Repórter.
4: Como um repórter. Tá. E aí apresentava, entrava no meio, o gordo tava cantando. Sei lá, eu fiz o Viper, fiz o gordo. Aí entrei e falava com os caras. Eu subia no palco e aí no meio da música eu entrevistava o cara, no meio da música. E aí eu dava um moche. Pá!
5: Uau!
4: Quando eu dava um moche.
8: Eu fiz três shows, no terceiro ele abriu a cabeça.
4: E eu saía num palco de um outro show.
5: Como assim?
4: Era uma loucura.
5: Era uma montagem.
4: Era uma montagem. Exatamente. Aí eu dava o mostro e saía.
8: Seguravam, né?
4: Segurava, lógico que segurava.
7: Só ia nas baladas.
5: Tinha os funcionários pra segurar.
4: É. Entendi. Aí eu fiquei fazendo isso uns 3, 4 meses lá, mas tinha uma preguiça danada.
5: Uma quebradeira, né?
4: Uma quebradeira danada.
5: Mas era legal a MTV, né? Era legal.
4: A MTV,
5: eu acho que foi o
4: melhor canal de música que eu já vi.
5: É.
4: Não teve nada igual.
5: Insubstituível, né? Porque todos os concorrentes não conseguiram apresentar aquela coisa mágica que acontecia ali, né? Nenhum deles. Eles continuam, né? E a MTV...
4: Até hoje as pessoas te param e falam, aí MTV.
5: Sim, sim. E aí algumas pessoas mais confusas dizem, por que você não volta pra MTV? Ela não via lá.
8: Adoraria!
5: Algumas pessoas vão além. Elas falam, e seu programa essa semana? Qual? Ela assim, aquele lá na MTV. Eu falei assim,
8: foi no YouTube.
9: Só que não.
8: Você tá julgando a pessoa, ela viu no YouTube.
5: Eu não tô julgando, não.
4: Não. Não tá julgando, não.
5: É uma doideira isso.
8: Você trabalhou na Globo, você trabalhou na
5: Manchete.
8: Cultura, mas em um lugar mais, as pessoas lembram da MTV.
5: Da MTV.
8: Não,
5: MTV.
8: Eu trabalhei na Globo. Você
4: tava na Globo, mano.
5: Sim. Mas...
8: Legal demais, então o Thunder contando pra gente as histórias do Thunderbird. E amanhã falando do show que vai fazer no Centro Cultural e domingo também. Mas eu queria dizer uma coisa pra você. Se você for no Centro Cultural, tem um metrô perto.
5: Tem.
8: Mas se você for de carro, se você for de moto, o estacionamento ali às vezes não é muito fácil, não, porque é cheio.
7: E ali não pode deixar na rua, que ali é perigoso, viu?
8: Ali é perigoso.
7: Ali é perigoso. Eu estudei ali, eu fiz a faculdade ali, ali é perigoso.
8: Se você deixa o carro na rua e você volta, o carro não tá lá. O carro chegou, tá sem o retrovisor. Arrancaram. Bateram na porta. Tá tudo ferrado. Você não pode passar perrengue. 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

0: 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O que a gente tem mais aí, Angelão?
1: Ó, uma notícia aqui saiu essa semana também. Oi, pode falar. Essa semana também, não sei se vocês viram, é que a Alemanha e a França já levantaram a mão pra sediar uma Copa. Já tá todo mundo querendo sediar a Copa, porque já vai ter essa... A próxima Copa, que vai ser aquele negócio, né? Que vai ser... Vai começar aqui na América, vai ter Paraguai, vai ter Argentina e Chile, depois vai pro outro lado. Aí já tem a da Arábia, né? Na Arábia Saudita, a outra Copa.
0: De novo? É que teve no Catar, não.
1: Teve no Catar.
0: É tipo Guarulhos e Osasco.
1: Você sabe que ele gosta de dinheiro, né? Sim. Ele sabe onde o dinheiro tá. Ainda mais quando eu lancei o petróleo lá. Bom, enfim, aí depois dessa, daí da Arábia Saudita, aí a França e a Alemanha querem sediar uma Copa.
0: Não, é 2038, a gente tá falando.
1: 38.
0: Aí... É, sempre programado com bastante antecedência, isso. Porque tem que estruturar a parte de estádio, mobilidade.
1: Tudo.
0: São dois países já desenvolvidos, uh-huh. Né?
1: Mas, de ligas forma... boas e estádios bons, mas tem o padrão FIFA.
0: É,
1: né?
0: Tem o padrão FIFA e não sabemos... Se a Copa vai aumentar ainda mais o número de times.
1: Provavelmente vai aumentar.
0: E se aumentar em um país só, você não consegue fazer.
1: É isso aí.
0: Porque não. Mas você tem. Mesmo o Brasil, que é grande, tem muitos estados. Talvez acho que no Brasil você conseguiria fazer uma Copa
1: nos Estados
0: grande.
1: Unidos também até dava também. É grande.
0: Mas é que lá não tem estádio
1: de
0: futebol.
1: Não tem estádio de futebol.
0: É tudo adaptado de NFL ou de. É de NFL que eles estavam adaptando. Mas no Brasil não, né?
1: E no Brasil.
0: Mas mesmo assim, não sabemos se vai ser mais 48, vai ser 64, quantas isso. Seleções vão ser. Mas que bom. Uma
1: o
0: coisa que
1: presidente da CONMEBOL, rapidinho, nessa semana teve rodada da Sul-Americana. Aquele playoff, sabe aquele playoff?
0: Sim.
1: Entre as oitavas e tal. Aí o presidente da CONMEBOL falou, bem-vindo ao futebol, foi ótima a Copa e tal. E que na próxima Copa, com 64 seleções, não sei o que lá.
0: Já caguetou?
1: Aí todo mundo, já caguetou. Aí todo mundo, caramba, o presidente da CONMEBOL... Aí não deu, sei lá, duas, três horinhas, ele teve que tirar do ar. Eu acho que o careca lá falou pra ele, ó, segura aí.
0: Errou!
1: A informação, cara.
0: É, o que acontece, o cara da Comembol é bem fechadinho com o Infantino, né?
1: Nossa.
0: Ele é bem fechadinho. Quero dar um toque pra você que tá ouvindo a gente. Hoje não vai ter o som.
1: Aham. Uhum.
0: Mas o dinheiro de hoje acumula pra segunda-feira.
1: Isso.
0: Segunda-feira, então a gente aumenta lá os R$150 que acumularia hoje.
1: Isso.
0: Como a gente já explicou, que a gente tá num compromisso de trabalho hoje também, além do Ricardinho e o Tatuário que estavam... onde eles estão, hein?
1: Vixe Maria. Ó, estão pra cima do Equador.
0: Não estão pra cima do Equador, pô.
1: Estão.
0: Não, pô.
1: Então,
0: o Brasil,
1: no Brasil.
0: O Brasil não cruza o Equador.
1: Cê tem certeza?
0: Onde passa a linha do Equador?
1: E qual? Fala aí.
0: Fala aí. A linha do Equador passa pra cima do Brasil, animal.
1: É mesmo?
2: Pega o mapa,
1: eu vou pegar lá. Eu pensava que passava.
0: Se pensava, então não fala que passa.
1: Eu pensei.
0: Não tem passa a linha do Equador aqui, não.
1: Então tá bom.
0: Passa trópicos. Capricórnio, bagulho. Mas a linha do Equador
1: passa... É só lá no hemisfério norte mesmo.
0: É, não é só não. No meio do planeta
1: tá
0: ele passa. O hemisfério norte é acima da linha do Equador. Rapaz do céu. Ou então a gente não tem, o som, mas acumula. 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
0: 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Fala aí, Leandro.
1: Qual os estádios você acha que passa em cima da linha do Equador do Brasil? Passa no Brasil.
0: Só. Passa no Brasil?
1: Passa, só pra deixar claro.
0: Aonde passa, animal?
1: Então, só, qual você acha, se fosse chutar?
0: Lá, da Ilha de Marajó.
1: Então, passa aí.

0: acima de Roraima, Amapá, Amazonas e Pará. Então eles estão acima.
1: Mas bem na linha.
0: Mas é no Brasil. É, tudo ou não?
1: Você chutou, mano.
0: Não chutei.
1: Você parece
0: não
1: o chutei. Messi batendo.
0: Eu pensei que era um pouco mais pra baixo. De verdade.
1: É, até porque o Tató tá em Noronha. Isso. E o Ricardinho tá em...
0: No Ceará.
1: Eu ia falar Porto de Galinha.
0: Não tá no Ceará.
1: Canoa Quebrada.
0: Canoa Quebrada.
1: Entendi. Bom, tudo bem, vai. É um desconto pra você, é um desconto pra mim. vamos falar aqui mais um pouquinho, ouvir fala mais aí. Um pouquinho do... Não tem fazer o break não, ô Bigode?
2: É o bloco 3.
1: É o break ou não é?
2: Vamos fazer o break.
1: Break. Eita, tá difícil aqui, a linha do Equador e o break.
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0: De volta com quem não faz toma sexta-feira. Lembrando que domingo tem perrengue ao vivo tem, na Band, às 8 da noite. E o São Paulo e Flamengo vai passar lá.
1: Lá.
0: Começa. Você pode começar a ver em outro lugar, mas na hora que der 8 horas, pode pôr
1: quem pode pôr lá que você vai ver.
0: Vai ver o final do jogo com a gente. Olha só, a gente vai ouvir mais um trechinho da participação do Thunder que veio aqui esses dias no programa, falando do festival que ele tá fazendo, Noites do Thunder. Tem show amanhã e domingo. E a gente vai trocar mais uma ideia com ele. E ele falando da Globo, quando ele saiu da MTV pra Globo, e falando que eu sou lindo. Olha só.
1: Ai, meu Deus do céu.
2: Essa mudança de MTV pra Globo, você ficou doido?
0: Durou um pouco
2: que
0: lá,
2: que
0: né?
2: Achou?
3: Foi uma loucura, né?
2: O que te prometeram?
3: Tipo, me prometeram. Eu te darei o céu, meu bem. E o que meu não cumpriram também. Não, só veio o inferno. E
2: não veio nada.
0: Foi,
2: né?
0: Foi você que foi pra lá. O Cazé também chegou aí pra lá.
3: O Cazé foi.
0: Acabou não chegando também. Nem se estreou algum programa ou não, mas foi uma confusão.
3: Chegou a estrear o programa, mas também não foi. Acho que alguns apresentadores que saíram do Curitiba foram pra lá.
2: Mas Zeca Camargo foi.
3: Mas ele conseguiu ficar. Ele fazia o perfil.
2: Apresentou fantástico.
3: Eu não consegui e tal. Parece que não me encaixei ali. Não deu certo. Meu programa de música, e eu lembro que havia uma questão assim, mas a música não dá o ibope que a gente precisa, porque era um programa estritamente de música aos sábados à tarde, depois mudaram pro domingo, depois da corrida. Eu lembro do Galvão Bueno. O Galvão Bueno fala mesmo?
2: Bem, amigos,
0: olha lá na tocada, virou passeio!
3: Esse cara aí, o Thunderbird, ele é muito louco! E eu pensava comigo, você não, né? Você não é não, né?
2: Sou só eu, né?
3: Você também é bem doidão, que a gente tá ligado, a gente sabe dessa história de Londrina. Enfim, isso fica aqui entre nós.
2: Tá? Claro, lógico. Deixa Londrina pra lá,
3: Deixa Londrina.
2: Que loucura, né, Thunder? E aí você ficou pouco tempo, né?
3: Eu fiquei um ano lá.
2: Um ano?
3: Eu fiquei 6 meses no ar e 6 meses na geladeira, mas era uma geladeira bem confortável.
2: Recebendo porque, direitinho,
0: lançando de mão.
3: Grana, e assim, eu ficava, a geladeira era acolchoada, de alto luxo.
0: Aquela com gelo na porta.
3: Era uma geladeira incrível.
2: Quando te chamava lá, não vou sair daqui não. Deixa eu aqui.
3: O dia que abriram a porta, falaram assim, então, agora você tem que ir embora. Eu fiz assim,
2: tudo bem.
3: Mas daí eu voltei imediatamente pra MTV.
2: Deu tudo certo. Deu um arrependimento?
3: De quê? De ter ido ou de ter voltado?
2: Não, de ter ido. Não, voltado eu tenho certeza que não.
3: Não, certamente não.
2: Voltado, certamente não.
3: Não me arrependi de ter ido, porque foi interessante o que eu fiz lá. Eu fiz, por exemplo, um quadro no Fantástico, eu fiz o Hollywood Rock, eu fiz o Carnaval.
2: Ó, que loucura.
0: Carnaval. Que é legal também, né?
3: O Guilherme Caran, era a dupla. Cara, foi um momento muito louco. Eu entrevistei pessoas muito loucas ali, cara. Você lembra aquela cena de Itamar Franco entrando com a moça da...
0: Do vestido curto.
3: Passou por mim, assim, olhei e pensei, nossa, Itamar Franco é o presidente. Daí chegou a moça, falei, nossa, é a moça.
0: Logo depois lançaram um Fusca.
2: É, exato.
0: É o Fusca, depois dessa cena.
2: Depois dessa cena.
0: É por causa da cena do Capô.
2: É verdade.
0: Lançaram o Fusquinha do Itamar, foi o último Fusca.
3: É curioso, assim, que o Itamar ficou, assim, tipo, 15 minutos no camarote.
2: É mesmo?
3: E foi embora.
0: Tem dias mais que fazer,
3: a moça,
0: né?
3: a moça, quando eu fui embora, tipo, 6 da manhã, ela estava lá na porta ainda. Ela ficou pra assistir
2: que
3: o desfile.
2: Que loucura.
3: Alguém tinha que assistir o desfile pra comprar depois.
2: Né? Mudando de pato pra ganso, quantos discos tem o Devoto?
3: 2, 3, 4, 5.
2: Cinco discos. Todos por independente, gravadora, não. Quais?
3: O primeiro disco foi pela Radical Records, que era do Maílton Bahia, lembra do Maílton Bahia?
2: Lógico, Maílton Bahia.
3: O cara que fez os discos do Legião Urbana. Ele formou essa gravadora, lançou um disco de Garotos Podres e lançou uma coletânea de rap no Rio de Janeiro, que foi uma coisa muito audaciosa.
2: Audaciosa mesmo.
3: Enfim. Lançamos esse disco por essa gravadora. Em 2002, eu trabalhei com um cara muito legal, cara. Um cara gente fina, o Denis, na Sum Records.
2: O Denis é aquele que trabalha no perrengue da Band?
3: Exatamente.
0: No caso, você trabalhou junto com ele. Na Sum Records, era o Paulo Suzano, Rafael Herrera.
3: Ele parece aquele ator espanhol, né?
2: Parece.
3: Tá na Copa agora, né? Ele parece aquele ator espanhol.
0: Eu não sei do que vocês estão falando, não.
3: Aquele ator espanhol.
4: Quem é o cantor?
2: Como é que é o nome dele?
3: Ele é ator.
1: O único ator espanhol que eu vi na Copa é o Javier Bardem, mas não tô conseguindo enxergar nada.
0: Cara, é o Javier Bardem!
2: É o
4: próprio.
3: É o vídeo, Ricardo.
4: Brincadeira.
3: É o filho do cara que é o vacino. Vocês estão cegos. É o filho do Javier. Nossa, é muito parecido. Muito parecido. Nunca te falaram isso? Já te falaram isso?
4: Nunca.
3: Já te falaram isso?
4: Já me falaram que eu pareço com o Branco Melo.
0: Branco Melo, não.
3: Branco Melo, não.
4: É com o Branco Melo.
0: Coitado do Branco.
3: Não.
0: O ex da Paulo Oliveira. Como é que é o nome dele?
4: Ah, o Diogo Nogueira.
0: Diogo Nogueira.
4: Mas porque eu tava com a cabeça mais raspada.
3: Javier Bardem.
4: Javier Bardem. Mas vamos fechar no Javier Bardem que eu gostei.
3: Não, esquece, não, mas é cara, mas gente, ele tá aparecendo enxergam.
2: Com aquele encosto do A Viagem lá da novela.
3: Piqui, parece com o Javier Bardem.
2: Parece.
4: E fala que sim, concorda.
0: Guilherme Fontes.
2: Guilherme Fontes.
3: Eu sempre interrompi o papo aqui. Desculpe, pessoal.
4: Não, não tem problema, né? Eu adoro. É que a gente trabalhou junto.
3: Esse disco também foi para uma gravadora. Os sequentes não, foram gravações independentes. Sempre ali na Voz do Brasil. O Alan abriu o estúdio pra gente. E era uma delícia, que eu ficava a madrugada toda lá com Dom Ivo Barreto, fazendo o disco, convidados especiais e tal. Os três discos subsequentes foram gravados ali, na Voz do Brasil. Foi uma delícia gravar ali, porque a gente ficava a madrugada toda, daí a gente, vamos tomar um cafezinho, eu tomava um cafezinho, aí voltava, gravava. Momentos maravilhosos e inesquecíveis ali, viu, cara?
2: Olha que loucura isso.
3: É, muito bom,
2: né?
3: Muito bom.
2: É bom demais. Deixa
3: eu falar disco é bom, né? Você gosta de gravar disco?
2: Eu acho chato, pra ser sincero.
3: Eu adoro. Eu adoro ensaiar. Ninguém gosta.
2: Eu adoro ensaiar.
3: Adoro tocar, fazer show.
2: É.
3: E adoro gravar disco. Adoro mixar disco.
2: Você gosta disso?
3: Eu adoro, cara. É tipo um laboratório do Dexter, lembra? Lembra disso, aquele desenho? Eu era o Dexter no laboratório, assim. Eu não queria sair de lá nunca mais. E o Will falou assim: André, tá na hora de fechar o disco. Você já mexeu um dB pra cá, um dB pra lá, tá bom. Assim, só mais um repeat. E daí eu não queria ir embora.
2: Você vai embora, olha que loucura.
3: Era uma delícia.
2: Eu já sou o contrário, eu não vejo a hora de acabar a bagaça, mano.
3: Você chama um produtor.
2: Eu acho que um dB pra cá e um dB pra lá não vai mudar porra nenhuma.
3: Vai mudar,
2: né?
5: Ô, Tatola, se liga orelha, no movimento aqui, Tatola.
3: Não, porque sabe por quê? Eu vou ouvir o disco pro resto da vida.
2: É verdade.
3: E eu falo assim, por que que eu não mexi ali? Então, assim. Isso eu não vou passar esse
2: agora ensaiar eu gosto.
3: Adoro ensaiar.
2: Eu acho que o ensaio é a perfeição. Você vai chegar. Eu, por exemplo, agora eu fiz dois shows com o Não Religião.
3: Você gosta dos músicos que tocam contigo?
2: Lógico que eu adoro.
3: Então quando você gosta das pessoas, você quer estar junto delas e fazer música com
2: isso
3: elas.
2: Aí. É
3: tem
2: verdade.
3: Bandas que te odeiam, você tá ligado?
2: É verdade.
3: Mas aí é mais difícil.
2: Aí é muito difícil.
3: Não, mas daí quando a gente gosta, são brothers.
2: Mas assim, eu gosto de tomar um drinkzinho antes pra entrar levinho nos dois shows do Não Religião agora. Eu não fiz absolutamente nada, só tomei água. Porque eu tava ainda tão inseguro com, pô, tem letra pra caraca, eu já não lembrava mais dos negócios. Aí ensaiamos. Aí agora que eu subi no palco, eu falei, meu, eu vou ter que tacar careta pra essa parada, mano. Que não vai ter jeito aqui.
3: Foi bom. Vou te contar uma coisa. As letras dos Devotos até 2002.
2: Você lembra todas?
3: Eu sempre de todas. Sei de cor. Letras que eu não toco mais, eu lembro da letra. Letras que eu gravei a partir de 2006, assim. Que eu tava caretão já. Eu não lembro de nenhuma. Eu tenho que usar. Agora eu tô usando um iPad, assim, pra lembrar.
4: Alô, quantas memórias?
3: As novas eu não lembro.
2: Mentira! Maluco.
3: Doideira isso, né?
4: Dizia, isso é o contrário, né?
2: É.
4: Teoricamente,
3: mas eu acho que o HD lotou e não cabe mais nada aqui dentro. Então tudo eu preciso de. Tanto que eu tô com um roteiro aqui na minha frente.
2: Você tá fazendo um negócio.
3: Eu lembro tudo.
2: Não tem porra nenhuma. Vai ser folgado pra caraca. Eu lembro de todas hoje. Hoje eu consigo cantar lembra. Tudo.
3: Aqui ótimo.
2: Consigo cantar
3: cara.
2: Tudo.
6: Você tem certeza?
3: Você usou muito menos drogas que eu também, né?
2: Muito mesmo.
3: Eu usei muito mais drogas que você.
2: Você usou muita droga?
3: Muito!
6: Quem é que joga fumaça pro
3: alto?
4: Planet Rap!
3: É, adivinha, doutor, quem está de volta na praça? Eu não.
2: É você, não.
3: Talvez o. É o Planet Rap, eu não.
2: Não deixe pra amanhã o que pode fazer hoje. Olha o seu futuro, é só dificuldade. Esperanças são inúteis, acertar na loteria. Seus planos são furados, terminar a faculdade. Morra, sai mais barato. Isso é crime.
3: Olha só.
2: Daquele descoroa.
3: Um crime.
4: Mas não lembra do
3: Uau, fantástico.
2: Do crime.
3: Que loucura.
2: É muito louco isso, né?
3: Então, mano? Naquela época lá, eu tava realmente...
2: Azulzinho.
3: Ah, você lembra, né?
2: Lembro muito.
3: Claro que você lembra.
2: Lembro muito. Viu?
0: Meu Deus do céu. Ele não falou que você é lindo, ele falou que o ator é lindo, não você.
4: Não, falou que o Javier Bardem, que eu penso Javier Bardem. Rapaz, ele é lindo. Eu nunca fui tão elogiado na minha vida.
0: Não, ele é lindo, você não, Denis.
4: Ele falou que eu pareço com ele, pô. Deixa eu falar outra coisa pra você.
0: Fala.
4: É. Tá tendo uma história, tá tendo muito vídeo, muita coisa da Argentina depois dessa semana que passou da Copa. Ah. Então começou a sair muita coisa. E aí uma das coisas que estão falando, assim, é a coisa do Messi ter ter sido um escroto, né, na situação deles terem ganho a Copa. E o Messi por ter sido praticamente um espanhol, porque ele foi para a Espanha muito pequeno. Então, assim, a própria Argentina não aceitava o Messi no começo. Depois ele foi influenciado pelo argentinismo do argentino, e ele se tornou uma pessoa que foi desagradável na Copa com muita gente. Então tá rodando muito vídeo das coisas que ele foi ingrato, por exemplo. Você mesmo falou isso outro dia no programa, que não tinha nenhum jogador da seleção que era do Real Madrid, por exemplo.
6: Isso.
4: A maioria do Barcelona. O próprio Yamal, depois do Ansu Fati ter assumido a camisa do Messi e se machucado, o Yamal assumiu a camisa que seria do Messi, né? Vamos dizer assim. Ali no Barcelona. E por ser jogadores do Barcelona, ele ter jogado lá, ele só é o Messi porque o Barcelona criou o Messi.
6: O Ronaldo, você sabe que o Ronaldo comemorou com os meninos, né?
4: O Ronaldinho Gaúcho.
6: Ele comemorou com eles, né?
4: E aí?
6: Abriram, não sei se foi um hotel, um lugar lá. Tava todo mundo
4: o
6: da...
4: O Bruxa é demais.
6: E aí liberaram pra ele. Por quê? Porque o cara tem história no Barcelona, o cara tem história na Espanha, sabe? E ele nunca escondeu também o carinho que ele tem por lá, né? E o Messi foi isso mesmo, porque o Messi, quando ele era pivete, quando o jogador é pivete, ele já tem que escolher qual seleção ele vai jogar.
4: E ele quase foi pra Espanha.
6: Isso mesmo, quase foi pra Espanha. Aí agora, não sei se já pode mudar, tem uns caras que já mudaram, pode mudar, mas era uma época que o cara com 15, 16 anos foi convocado e já tinha que escolher qual seleção, e ele foi pra Argentina, mas a carreira dele foi toda na Espanha,
4: ele
6: Barcelona.
4: Ele ganhou as bolas de ouro, tudo que ele tem, tudo. Só é o Messi, Lionel Messi existe por causa do Barcelona da Espanha. E aí tava todo mundo falando, que ele era ingrato com o país onde ele foi criado.
7: Cara, chato.
4: Onde ele foi criado como jogador e como pessoa, né?
6: Aquele vídeo da comemoração da Espanha, parece que tá rolando algum vídeo também. Só um jogador vendo a comemoração da Espanha.
4: Todos viraram de costas.
6: Então,
4: assim, eu acho que o Messi...
6: E só um olho, sabe quem foi, né?
4: Quem?
6: O Flaco Lopes.
4: Ah, é?
6: O Flaco Lopes.
4: Que todo joga mundo, no Palmeiras.
6: Isso, né? Todo mundo fala que é uma escolinha do Abel. Que se ele não olhasse, ele era capaz
4: de... chegar aqui no, o Abel ia pôr pra fora.
6: É isso aí.
4: E tá não certo, cara.
6: Era capaz
4: de... respeito.
6: É isso aí.
4: Cara. Você tem que perder, faz parte do jogo. Alguém ganha, alguém perde. Agora você tem atitudes como uma... E aí tá todo mundo comentando que o Messi foi muito ingrato com a Espanha, que foi a vencedora da Copa. Uhum. E principalmente com os jogadores do Barcelona, que era a base da própria seleção. E aí o que acontece? Uma outra curiosidade... é que ele deixou de seguir no Instagram o Infantino.
6: Ah, é?
4: Olha aqui, agora. Mano. Acho que ele deu. Você não me deu a taça.
6: Agora.
7: Agora vai!
4: E aí o Messi deixou de seguir o Infantino. Eu não gosto de fofoca, né? Ah. E aí ele deixou de seguir o Infantino no Instagram. E isso hoje em dia vale muito, viu? Hoje em dia você deixar de seguir uma pessoa, você se ofende.
6: Não, e ainda mais, estamos falando do Messi.
4: E do presidente da FIFA.
6: É isso aí, né?
4: Você tá de brincadeira. Vamos ouvir mais um bloco com o Thunder. Nesse bloco ele vai falar sobre o pé frio do Mick Jagger, que não é verdade, porque ele torceu pra Espanha na final da Copa, e a Espanha ganhou, e aí o que acontece? Pra mim o pé frio agora da vez... caiu o negócio. O pé frio da vez agora é o Drake. E aí vai
6: é que falar... você não gosta do Drake, né?
4: Ah, você gosta?
6: Não, também não. Você quer acabar com a piada do Mick Jagger
4: e passar pro Drake.
6: Ah, mas não tem graça. Quem é o Drake perto do Mick Jagger, velho?
4: É, isso é verdade. Então... bom, tudo bem. E aí, então, vamos ver o Thunderbird falando de outras coisas.
6: Vamos.
2: Você tá acompanhando a Copa, Thunder, não?
3: Tô.
2: Não tem jeito, né? Tomamos um pau do
3: cacete.
2: Cara,
3: é uma coisa muito louca que tem acontecido, assim. Depois que o Brasil perdeu, todas as seleções pelas quais eu torci perderam.
2: Tamo junto. Você é o próprio Mick Jagger, então.
3: Não existe esse papo de Mick Jagger. O Mick Jagger tava lá no jogo e a Inglaterra ganhou.
4: Quebrou agora, quebrou a corrente. Vamos para garantir, é melhor que ele não vá amanhã.
3: Posso dizer uma coisa?
6: Vai com o Lucas.
3: É muito fácil botar a culpa no Mick Jagger. Que tá jogando só aqueles caras milionários, ganhando uma puta grana pra fazer a coisa, a parte deles. Não vem botar nas costas do Mick Jagger. Ele fez uma coisa.
4: Mas ele levou o filho dele com a Luciana e deu certo.
6: Daí o Lucas.
4: Ele tem que levar amanhã o Lucas.
3: Então, eu acho que eu não acredito nessas coisas. Eu acredito que assim, a seleção às vezes ela faz direito e às vezes ela não faz. Mas
2: a França hoje não encaixou.
3: Então, eu achava que a França ia chegar na final e ia ser campeã. É. E ela minha mão nova eleita. Não, vou torcer
4: pra... O Javier Bardem hoje deu sorte pra Espanha.
3: Pois é, você no caso, né? Então, assim, todo mundo que eu fui torcendo, eu fui perdendo. Cadê? Eu fiquei ficando meio contrariado com isso, sabe? Amanhã, por exemplo, você vai torcer pra quem amanhã?
2: A Inglaterra. Sem dúvida.
3: A gente tá junto nessa. Sabe por quê? Porque a Inglaterra não ganha desde 1966. É. Foram os inventores desse esporte.
2: Exato.
3: Chegou ao Brasil por meio dos ingleses, inclusive, isso, né? Lá em os caras vieram pra Paranapiacaba, né? Vieram pra indústria e tal. E daí, pá, o futebol chegou no Brasil. Eu vou torcer pra Inglaterra, bicho. Isso porque o rock inglês é o meu predileto.
8: Exatamente.
4: Eu também. Nem tenho todos esses predicados pra torcer pra Inglaterra. Só por ser contra motivo, só por ser contra argentino, já torço pra Inglaterra.
8: Mas o que ele tá falando foi o rock inglês é o meu predileto também.
4: Pode ser até o Juventus da Moca. Se é contra argentino, é Juventus da Moca.
9: Mas só tô lá. A Inglaterra vai ter uma dificuldade pra ganhar amanhã.
8: Por quê?
9: A FIFA escalou para apitar Inglaterra e Argentina o árbitro americano. Ele nasceu no Marrocos, mas ele é americano.
4: Aquele que roubou o Brasil?
9: Ismael Elfati. Ele apitou o Brasil e...
4: Aquele que não deu
9: o Noruega não deu o pênalti.
4: O pênalti. Ah. Pênalti.
8: Chama o VAR.
9: Que precisou do VAR. Ele mesmo. Ele apitou 5 jogos do Inter Miami lá nos Estados Unidos e os 5 o Messi ganhou.
3: Ah.
9: Ou seja, o cara, ele se preocupa de não pegar um juiz da mesma nacionalidade que os times, mas esquece que o cara apita no campeonato do Messi.
4: Não esquece, né, Ricardinho? Não esquece.
8: É escolhido a dedo, né?
4: É muito bem escolhido quem vai apitar, né?
3: Você acredita nessas teorias de conspiração?
4: Não é
9: mas
4: teoria.
9: Mas a Inglaterra não é um coitadinho. Ela roubar a Inglaterra lá, o cara vai ter que ter peito.
4: Não é coitadinho, mas qualquer coisa vira motivo, né? Os caras arrumaram.
8: E depois já na câmara.
4: Você tá achando, então, que a Argentina vai ganhar? Eu tô agora, vai ter uma facilidade. Porque todos os jogos que a Argentina chegou até agora, todos teve alguma coisa duvidosa.
8: Mas qual partida de futebol? Tênis. Qual partida de futebol não tem
9: polêmica? Mas só pra Argentina? Parece o Palmeiras.
4: Parece o Palmeiras.
8: Agora começou a agredir, tá
3: vendo?
4: A gente não pode... Coloca o Klaus lá pra pitar, então.
10: O Palmeiras não é o Real Madrid.
8: Figueiredo quase jogou-se em cima de Ricardinho.
4: Eu ouvi dizer que o
8: Klaus já voltou.
4: Que o brasileiro vai ficar final.
8: O Wilton vai ficar... Não, ele ficou... A FIFA devolveu um monte de árbitro e o Wilton
4: pode ser que apite a final, sim.
3: O Wilton é o que deu os 3 cartões
8: amarelos. Ele,
3: a FIFA, vermelhos.
8: Isso, vermelhos.
4: O que fala muito bem inglês também.
8: Eles pediram.
3: Só fazer um IAS.
8: Lembra
3: do IAS?
8: Lógico. Eles pediram pra ficar 8 árbitros lá. E ele tá entre eles. Então, ou vai apitar a final, mas se a Argentina não for, claro. Se a Argentina for, ele vai ficar fora.
4: Ele é da Argentina.
8: Não, mas não.
9: Ele é sul-americano.
8: Ele é sul-americano, não dá.
9: Não coloca.
8: Eles não coloco.
9: Mas provavelmente ele vai apitar porque ele teve problema com a Inglaterra na última Copa. Então a Inglaterra...
8: Mas tem o terceiro e quarto...
4: Tem o terceiro e quarto.
9: Mas vai ter
4: o
9: Inglaterra...
8: Vai ter disputa de terceiro e quarto?
3: Vai.
8: Sábado. No sábado tem.
3: Vai.
4: E hoje é jogo chato do caramba.
9: Não, Argentina e França vai ser um jogão.
4: Vai ser um jogo bom. E hoje o Cazé transmitiu sozinho, bateu 24 milhões simultâneo.
3: Eles chegaram a 40 milhões de assinantes, né,
4: 40 milhões de assinantes. 24 milhões de aparelhos, né? E aí cada um tem 2, 3.
9: É o recorde, né?
4: É o recorde.
9: A maior live da história do YouTube.
8: Né,
4: a maior live?
8: As das últimas 30 maiores lives do planeta, 29 do Cazé.
3: Pensa que ele faz isso do quarto, 29 do fundo do apartamento da mãe dele, né? Ele faz tudo de lá, né?
8: Agora não faz mais.
4: Agora.
3: Esse menino é muito esforçado.
4: O apartamento da mãe dele cresceu um pouco.
3: Ele é muito esforçado.
8: Hoje terminou o jogo, eles estavam tudo com chapéu. Foi em Dallas o jogo?
4: Foi.
8: Tava tudo com aquele chapéuzão.
4: Eles estavam no campo. Um pouco antes eles já estavam. E a Globo, pela primeira vez em 61 anos de Rede Globo do Brasil... Perdeu consecutivamente 2 dias na 21 média.
8: 21 horas ela perdeu.
4: Ela perdeu, assim, coisa que nunca tinha acontecido. Por conta dos jogos da Cazé no sábado, que a gente falou aqui ontem.
8: Isso.
4: Que a Globo não escolheu nenhum jogo do sábado.
8: Exato.
4: Então, sábado e domingo, o Cazé. Não foi o Cazé. A soma dos streaming. Mas o Cazé tem mais de 70%.
8: Exato. É verdade.
3: A nossa solidariedade, a Rede Cruz.
4: Um minuto de silêncio, né?
8: E nós também, o perrengue na Band foi primeiro lugar no Brasil.
4: A média mensal
8: da Band, ultrapassando o jornal da Band, que é a maior audiência da emissora. Há muito tempo nosso programa ficou em primeiro lugar dentro da emissora.
4: Na média mensal.
10: Cê é o bichão mesmo, hein, doido?
8: Nós não somos bichão, mas não também só. De besta nós não temos nada.
4: E a gente gosta do nosso programa.
9: E não ficou na frente só do jornal da Band. Ficou na frente do jogo do Flamengo.
8: Flamengo
9: e Benfica.
3: Você é bem pago aqui? Quer trabalhar com a gente lá?
8: Não dá isso.
4: Você quer levar ele?
8: Pera só um minuto, pera aí.
10: Eu preciso do dinheiro.
8: Você leva ele e a gente paga metade do salário.
4: É o empréstimo do jogador de São Paulo.
3: Pode levar. Cara, bicho. Ainda usa a camisa do Joy Division. Parabéns.
4: Contratado pelo Devotes.
8: Que loucura. Esse menino quase bigode, ele não perde um show.
11: Eu duvido que ele não esteja no seu.
8: É mesmo.
11: Até show em velório ele
3: vai. É bem-vindo, é bem-vindo. Só não vai fazer esses barulhinhos no show.
12: Aqui tem coragem.
11: Aqui tem coragem, né, mano? É muita coisa. Fala, Ricardinho.
8: Nada?
11: Nada. Fala, Thunderbird isso. Batendo um papo com a gente. Ô, Thunder, você tem vontade de levar esse projeto pra outros estados?
3: Já foi pra outros estados.
11: Já,
3: né?
11: Foi?
3: Já tocamos em Goiânia, por exemplo. É, quer dizer, o projeto que você tá falando é a História do Rock.
11: Exato,
3: é. A História do Rock já foi pra Goiânia, por exemplo. O Pequena Minoria já foi pra outros estados também. Devotos já rodou bastante, né? Mas também a gente tem idade pra isso.
11: É isso. E é legal demais subir no palco e tocar, né?
3: É demais.
0: O História do Rock,
3: cara,
0: é o repertório assim que toca.
3: Depende. Tem uma História do Rock geral, que vai desde os anos 60 até os anos 2010. Então começa, sei lá, com Roberto Carlos, vai até Cachorro Grande, passando por todas as instâncias do rock. Oh,
11: que legal isso.
3: Tem um recorte especial nos anos 70, que é o que a gente vai fazer no dia 26, domingo, lá no Centro Cultural São Paulo. Lá o show é às 6 da tarde. E tem o especial anos 80, que nós vamos fazer um show lá no Blue Note, inclusive.
11: Aqui do lado.
3: Dia 24. É, todos aqui, convidados. É. Meus convidados.
11: Bom, estaremos lá.
3: Sem barulhinho.
11: Qual é o dia?
3: Dia 24 de.
8: Julho, agosto?
11: Todo mês tem 24. Só escolhe o mês.
3: Ó, faz o seguinte: vai no meu Instagram.
11: E vê lá, qual que é o seu Instagram?
3: É o Luiz Thunderbird.
11: Luiz Thunderbird
3: com Z. É em setembro, na verdade. É setembro. Acho.
10: Tem certeza?
3: Não. Eu acho que é dia 4 de setembro.
11: Ah, mudou.
3: 4 de setembro.
11: Qual é o aniversário?
3: Você tá brincando?
11: Não vou esquecer.
3: Então vai cantar feliz aniversário lá pra gente.
8: Aniversário do Tatuola.
11: Legal, boa demais.
3: Feliz aniversário. A gente vai dedicar pro Tatuola. Em boa, essa
11: muito
3: música,
11: bom.
3: Nesse show.
11: Muito bom. E o Thunderbird podia levar mesmo o bigode, né?
8: Não é?
11: Se ele trouxesse uma pizza lá do seu cunhado.
10: Nossa, e uns salgadinhos
8: da família K Ipiranga.
11: Se ele trouxesse uma pizza da família K Ipiranga, mesmo Saramé Calabresa, levava.
8: Mas levava assim. Nossa senhora.
11: Nossa senhora.
0: Pelo menos ele ganhava mais europão.
8: Ah, você tá.
11: Aí tá com saudade.
8: Tá com saudade.
0: Que não é.
8: Tá com saudade.
11: Ah, lembrou da Europão. Tô sabendo. Bom,
8: é isso,
11: Deus. É isso. O programa de hoje foi assim. Semana que vem a gente tá aqui de volta com o som. E aí você vai continuar sendo o valor acumulado. O valor de hoje foi acumulado pra segunda-feira. E eu espero que segunda-feira esteja todos aqui.
8: Certo, mas antes.
11: Os dois venham. Mas antes eu quero dar um toque. Tem que falar do perrengue ainda. 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
11: Eu não vou fazer aquele negócio da tua família.
12: Momento.
11: Não tem nem voz pra isso.
13: Boa noite a todo mundo aí, mandar um abraço.
11: Vamos lá. Recado pra alguém.
8: Não, domingo, né? Fala aí.
11: Domingo estaremos ao vivo no isso. Perrengue da Band, 8 da noite. A Band vai terminar o jogo do Flamengo e São Paulo lá. Então você começa a ver onde você quiser, mas termina na Band.
8: É isso aí.
11: A gente vai mostrar tudo pra você do que rolar. Vai?
8: Não. Muito mais divertido.
11: É muito mais legal.
8: Muito mais divertido.
11: Junto sua família.
8: É
11: junto
8: isso
11: seu
8: aí.
11: Cachorro.
8: Todo mundo.
11: Compre uma pizza na família K.
8: Família K Ipiranga.
11: Peça uma pizza na família K Ipiranga e vá assistir o Perrengue com a gente domingo. Segunda-feira estamos de volta aqui no Boa. Quem Não Faz?
8: Toma!

0: Fim de jogo. Quem não faz, toma.
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pra você que tá aqui na Rádio Rock. Eu sou a Bia Sato. Seguimos juntos até a meia-noite. Hoje é sexta-feira, 24 de julho, sextamos. Bora começar com uma hora direto. Vamos com o Rapa, Me Deixa.

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1: 8h15, ó, tem prêmio pra vocês valendo a partir de agora no WhatsApp 989-2159-89. 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Sexta-feira que vem no Cine Joia. Você manda aí seu nome completo e seu RG pra concorrer. O WhatsApp 989-2159-89. Valendo par de ingressos pro show do Alma Jam, sexta, dia 31, no Cine Joia. Participe. 989-2159-89. Vamos de Tom Petty, Heartbreakers com Free Falling.

Rolling Stones, In The Stars, antes teve The Verve com Bittersweet Symphony, teve Nando Reis, Por Onde Andei, e Hole com Celebrity Skin, você tá na Rádio Rock, 8h34 agora, e continua valendo par de ingressos pro show do Alma Jam, é dia 31, sexta, no Cine Joia, tá bom? É show de lançamento do DVD acústico, vão ter vários convidados como Mascavo, vai ter Neto Trindade, entre outros, então participe, par de ingressos pro show do Alma Jam, dia 31, sexta, no Cine Joia. Manda aí seu nome completo e seu RG pro WhatsApp 989-2159-89. Vamos de pitch agora com Equalize.

0: Guns, Knock It On Heaven's Door aqui na Rádio Rock. A gente teve Coldplay com Paradise, teve Blind Melon, No Rain e Michael Sambello com Maniac do Flashdance. Tava valendo par de ingressos pro show do Alma Jam, dia 31, sexta, no Cine Joia. Quem tá levando é o Fernando Henrique Morales. Fernando Henrique Morales tá levando par de ingressos pro show do Alma Jam, dia 31, sexta, no Cine Joia. Quem quiser comprar ingresso pra esse show, entra aí em shotgun.live, tá bom? Tá indo pro break, na sequência tem Voz do Brasil pra quem tá no rádio, mas no aplicativo e no site radiorock.com.br. Seguimos normalmente com música, então fica aí.
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0: 9:01, boa noite pra você que tá aqui na Rádio Rock. Sexta-feira, sextamos. 24 de julho de 2026. Tô aqui com uma convidada super especial no estúdio. Vem aqui da boa noite.
1: Boa noite.
0: Camila está aqui visitando os estúdios da 89, sobrinha do Wendel. Wendel Correia, locutor aqui da Rádio Rock. E a gente tá aqui mostrando que é melhor pra Camila, né? Música boa, Rádio Rock. Então, bora de música. Uma hora direto. Vamos de Van Halen com Jump.